0: crédito da região tem vindo a diminuir de forma significativa em vários níveis desde 2024. E isso tem um impacto significativo nas contas. E só em 2025 a região pagou 75 milhões de euros em juros pagos pelos empréstimos.
1: Dúvidas que contradizem a narrativa de solidez financeira do governo açoriano, diz o Partido Socialista, que sustenta a sua posição nos dados hoje divulgados pelo INE. A Associação de Municípios dos Açores quer que seja o governo regional a assegurar metade do financiamento para a conclusão dos projetos na área da habitação que não conseguiram verbas do PRR. O objetivo é estabelecer com o governo um protocolo nesse sentido, deixa claro o presidente da Associação de Municípios, Carlos Ferreira.
2: Só é possível saber o valor em concreto depois de termos também por parte do IRU a resposta concreta quanto ao apoio do Governo da República. O Governo Regional não vai disponibilizar a verba toda num ano, naturalmente terá de haver uma calendarização para que os municípios possam também saber com o que é conto e o próprio Governo poder encaixar em termos orçamentais o apoio que entender dar aos municípios. A expectativa da AMRRA é que o Governo Regional possa financiar 50% da componente não financiada pelo Governo da República. Do valor a suportar pelos municípios, que o Governo Regional possa apoiar os municípios com 50%.
1: No orçamento para 2027, os municípios açorianos querem continuar a acertar com o Governo as contas do IVA turístico. As autarquias receberam já 3 milhões e 300 mil euros.
2: Este valor foi o valor correspondente aos 3 anos que o Governo Regional transferiu para os municípios da região. Pelas nossas contas, deveremos estar a falar de 1 milhão 250 mil euros por ano. Foi pago o valor correspondente a 2020, 21 e 22. Está prevista a transferência do valor correspondente a 2023 no orçamento da região para 2026 e nós esperamos que no orçamento para 2027 esteja, no mínimo, prevista também a transferência do valor correspondente a 2024.
1: IVA turístico, verbas programadas para 2026 ainda por pagar às autarquias, cerca de 1 milhão e 200 mil euros é o montante que o Governo transfere anualmente para os 19 municípios. Numa região com altos índices de suicídio superiores à média nacional, o Governo aposta na saúde mental dos mais novos. Os jovens dos 15 aos 26 anos residentes nos Açores vão dispor de um vale de 400 euros para sessões de saúde mental e resiliência emocional. O programa Ment On foi apresentado hoje pela Secretária Regional da Juventude, Eduardo Mota.
3: É mais uma arma para um combate que tem afetado muitos por este mundo fora. A região não é exceção e os casos de jovens com problemas do foro mental têm-se agravado. Um estudo recente, por exemplo, diz que 1 em cada 3 jovens da Universidade dos Açores apresenta algum problema de saúde mental.
4: Saúde mental não se limita à doença, não, pelo contrário. Quando falamos de saúde mental, estamos a falar precisamente de um jovem que tem que porta aqui perceber todos os seus sentimentos no âmbito também da autoestima, da sua valorização, de toda a sua capacidade emocional. E se nós queremos jovens resilientes, queremos jovens também que sejam capazes, perante um problema, identificá-lo e serem capazes de reagir.
3: Palavras de Maria João Carreiro, a Secretária Regional da Juventude. Governo Regional e Ordem dos Psicólogos Portugueses assinaram um protocolo de cooperação para pôr no terreno este projeto. O vale de 400 euros corresponde a 10 sessões de tratamentos com profissionais especializados na área da psicologia, com sessões que podem ser presenciais ou à distância.
5: Nós temos muitas exigências aos jovens nos dias que correm, que têm que acompanhar um conjunto muito vasto de informação, conseguir também gerir aquilo que são as coisas que ficam à sua disponibilidade, como por exemplo as redes sociais e todo o mundo digital, que é a maior das transformações que nós estamos agora a viver.
3: Palavras de Sofia Ramalho, a bastonária da Ordem dos Psicólogos Portugueses. Cada vale tem a duração de 2 anos. As candidaturas a este vale devem ser submetidas em juventude.azores.gov.pt.
1: Câmara de Ponta Delgada delega em Cátia Guerreiro reação às dúvidas levantadas pelo movimento cívico Ponta Delgada para Todos. A comissária da PDL Capital Portuguesa da Cultura 2026 afirma que não há qualquer ilegalidade na contratação de Paulo Ferreira enquanto gerente da empresa que organiza o festival literário Utopia e a função de curador que desempenha na capital portuguesa.
6: Não há nenhum contrato estabelecido com o Paulo Ferreira. Existe contrato estabelecido com a Maria João Gouveia, com o Paulo Quedas e o

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1: Sim, para nós aceitarmos que tudo bem democraticamente, que existam guerrilhas políticas, mas usar a capital nesta altura do campeonato só vai prejudicar a todos. Eu até compreendo que no final de todo o projeto, de todo o evento, haja um escrutínio, que perguntem, que analisem toda a documentação disponível, mas enquanto está o evento a decorrer, parece-me que estamos todos a perder se levantam suspeitas de ilegalidades cometidas dentro do processo de contratação, de contratações no âmbito da PDL 26.
2: As explicações da comissária Cátia Guerreiro às dúvidas levantadas pelo Movimento Cívico Ponta Delgada para Todos. Na freguesia de Nossa Senhora dos Remédios, povoação, a igreja paroquial está de portas fechadas. Foi iniciativa da comunidade porque um dos padres de ouvidoria que ali foi como seminarista está de partida, foi colocado na Ilha das Flores. As festas da paróquia terminaram, a despedida do sacerdote foi feita e a porta da igreja fechou-se, linda luz.
3: O adro, a escadaria e a fachada da igreja ainda estão enfeitados. Duas tábuas impedem que a porta principal do templo que invoca Nossa Senhora dos Remédios se abra. Há ainda uma mensagem escrita: igreja fechada por vontade do Senhor Bispo, que o povo seja respeitado e ouvido.
4: Pedíamos que o Sr. Bispo repensasse na saída do Padre Fábio.
3: Edgar Almeida, paroquiano inserido em vários movimentos, explica o porquê.
4: A questão mais importante não é a saída do Padre Fábio. A questão é a instabilidade da paróquia e da ouvidoria.
3: Esta segunda-feira, as festas em honra da padroeira terminaram. O padre Fábio Silveira parte agora para as Flores. O novo paro que já esteve na freguesia, e isso é mais um motivo de descontentamento da população. Não porque vem, mas porque nunca deveria ter saído.
4: Tem sido um entra e sai, e depois a questão do padre Silvão vir novamente, que ele não tem culpa de nada disso. Mas já o Sr. Bispo não o tinha tirado de cá. Estava cá, foi retirado e agora torna a mandar para cá.
3: Nos últimos 3 a 4 anos tem havido muitas movimentações de padres na ouvidoria da povoação. Edgar Almeida põe em palavras o sentimento da população.
4: A gente sabe que não há padres, mas a população tem sido deitada de lado, ou seja, tem sido o lixo da diocese.
3: A comunidade pede diálogo com o Bispo.
4: É preciso que o Sr. Bispo venha abrir.
2: A Diocese de Angra já reagiu, a decisão já foi tomada pelo Bispo de Angra e não há volta a dar. A Diocese espera que o novo padre seja bem acolhido como o atual. Carmo Rodeia, diretora do Serviço Diocesano das Comunicações Sociais, dá voz a esta explicação da Igreja.
1: A Diocese compreende, de facto, o desejo das comunidades que ele serviu, como já exprimiu numa carta lida nas Eucaristias dos dias 11 e 12 de julho, dirigida a toda a comunidade paroquial pelo Sr. Bispo, e agradece a todos a forma como têm acolhido e acompanhado os seus sacerdotes. Domingo próximo tomará posse um novo pároco, que as comunidades bem conhecem e que aí fez igualmente um belíssimo trabalho num ano de passagem. Irá servir as comunidades agora por um período de 6 anos.
2: Diocese de Angra aguarda estabilidade nas paróquias da ouvidoria da povoação. Falta de assistentes operacionais nas escolas dos Açores, uma realidade grave. É o Sindicato dos Professores a fazer esta afirmação. Sofia Ribeiro, a secretária regional, anunciou em agosto um reforço destes profissionais com a colocação de 108 pessoas. O presidente do Sindicato dos Professores, Fernando Vicente, sustenta que é insuficiente.
5: A falta de assistentes operacionais podem viabilizar a abertura das escolas ou de alguns espaços das escolas, como temos vindo a verificar em algumas escolas da região. Este número de 108, não sabe para o Sr. Secretário, fica muito aquém da própria realidade das escolas. Repare que nem sequer é um número que supera as apresentações ao longo do ano, quanto mais as reais necessidades da escola. A própria tutela, ao apresentar este número, inviabiliza por completo que a escola tenha um funcionamento normal.
2: Fernando Vicente critica também a Bolsa de Ilha, criada pela tutela, com o objetivo de responder às necessidades temporárias de contratação.
5: A Bolsa de Ilha foi criada pela Sra. Secretária como uma forma

0: uma medida inovadora que permitia responder a necessidades temporárias para os assistentes operacionais. No entanto, veio-se a verificar que ela não funciona. Afinal de contas, há necessidades temporárias que as escolas apresentam e não se consegue ir buscar esses profissionais que estão nessa lista. Portanto, eles não estão afetos a nada, eles estão numa bolsa, mas estão a trabalhar no privado, estão a trabalhar no público, estão a trabalhar noutros sítios, e quando são chamados, substituir alguém por um mês, dois meses ou três meses, muitos deles não pretendem fazer isso, porque têm que se despedir do trabalho onde estão.
1: O Sindicato dos Professores reforça que os docentes, alunos e assistentes operacionais nas escolas açorianas não podem continuar a ser prejudicados pela falta de mais recursos humanos. O empréstimo de manuais escolares voltou hoje ao Parlamento açoriano. Foi ouvida a Federação de Associações de Pais e Encarregados de Educação dos Açores. O seu presidente, Pedro Tavares, entende que o diploma deve garantir uma participação efetiva dos pais e encarregados de educação, sem comprometer a autonomia das escolas.
2: Participação efetiva das famílias através dos mecanismos formais de auscultação e consulta. 2. Decisão pedagógica ao nível da escola, através dos respectivos órgãos e estruturas competentes, considerando os contributos da comunidade educativa. 3. Respeito pela autonomia pedagógica organizacional das escolas dentro de um quadro regional comum definido pela tutela. 4. Coexistência equilibrada entre recursos físicos e digitais, evitando uma abordagem exclusivamente centrada na digitalização. 5. Garantia efetiva de gratuitidade e igualdade de acesso, incluindo as condições técnicas necessárias à utilização dos recursos digitais. 6. Formação adequada dos docentes e acompanhamento da implementação. 7. Avaliação periódica do modelo com participação da comunidade educativa e possibilidade de ajustamento. FAPA considera assim que as famílias devem ser ouvidas, mas a decisão deve permanecer no âmbito da responsabilidade pedagógica e organizacional da escola.
1: 1 a 1, os argumentos de Pedro Tavares da FAPA, ouvido na Comissão de Assuntos Sociais do Parlamento Açoriano. Na mesma comissão ouvida, a secretária regional faça uma petição de pais dos alunos da Escola Básica das Lages das Flores. Continuam descontentes com a constituição das turmas do primeiro ciclo. Sofia Ribeiro afirma que há incompatibilidades que impedem uma nova redistribuição das turmas naquela escola e sublinha que o Governo reduziu para 18 o número máximo de alunos por turma.
3: Se seria possível outra redistribuição numa circunstância normal, sim, mas há aqui um dado superveniente, que é o facto de haver uma professora que tem uma filha na escola e, portanto, de acordo com o Código de Procedimento Administrativo, não pode haver por conflito de interesses. Esta senhora não pode, obviamente, lecionar ao grupo turma no qual a filha se inscreve e, portanto, isso também faz com que haja, a única hipótese possível, seja desta conjugação. Sempre houve conjugações, havia conjugações numa base de 23, agora há numa base de 18, quando nós estamos a falar de alunos com necessidades especiais ao nível do redimensionamento.
1: A secretária regional rejeita também a existência de desigualdades.
3: Teríamos, pronto, uma desigualdade, e sim, se um aluno com redimensionamento de turma na escola, no edifício de Santa Cruz das Flores, tivesse tido, de facto, direito a essa redução de turma, e se o aluno das Lajes das Flores não tivesse tido direito a esse redimensionamento de turma. Isso sim seria uma desigualdade, e uma desigualdade perante a condição de equidade à luz da lei.
1: Sofia Ribeiro, secretária regional da Educação, ouvida na Comissão de Assuntos Sociais. Angra do Heroísmo recebeu hoje um fórum sobre alterações climáticas e a forma como as políticas locais, aliadas à universidade e ao setor empresarial, têm impacto para mitigar o problema. Este é um debate que começou pela Madeira e que depois dos Açores segue para Cabo Verde e para a América do Sul, Eduarda Mendes.
4: Da ação local ao impacto global, a resiliência climática e a governação nos territórios insulares, um debate que nem sempre traz apenas respostas, mas que também levanta perguntas.
5: Nós temos tido algumas respostas interessantes, mas lá está uma vez mais, um fato não serve para todos, vão ser respostas distintas para territórios distintos, ainda assim temos muito mais questões, conseguimos perceber aquilo que de facto preocupa as populações, ou seja, o que é que preocupa os atores locais.
4: Rui Alexandre Castanho, embaixador do Pacto Europeu para o Clima em Portugal, afirma que as regiões ultraperiféricas têm um papel importante no que toca ao trabalho de mitigação das alterações climáticas.
5: Poderão ser, em muitos casos, os primeiros afetados na linha da frente, ao nível do que será o impacto das alterações climáticas, mas também poderão ser, uma vez mais, na linha da frente, podem também dar a solução para este tipo também de questões que depois poderão ser eventualmente replicadas no outro tipo de territórios.
4: Ainda assim, há trabalho pela frente.
5: Creio que o nosso grande gap neste momento é mesmo ao nível de implementação, ou seja, aquele link que teremos do que é passado, o conhecimento da academia para o poder de decisor e depois do decisor para a implementação. Creio que aí é onde falha mais e é assim que eu creio que nós temos de fazer aqui um forcing grande para perceber o que é que podemos melhorar.
4: Presente neste fórum esteve o secretário regional do Ambiente e Ação Climática, Alonso Miguel, falou nos vários planos de ação do Executivo nestas matérias e valoriza encontros que envolvam várias entidades com capacidade de decisão.
6: É absolutamente fundamental para, desde logo, dar a conhecer aquilo que está a ser feito em matéria de ação climática, mas também para criar um sentimento de responsabilidade em toda a sociedade, em toda a população, de que os pequenos contributos, no fundo, é que resultam num grande impacto.
4: Uma conversa que chegou aos Açores, depois de ter estado na Madeira, segue depois para Cabo Verde e América do Sul.
1: Operação Maré Alta em Rabo de Peixe, na sequência dos incidentes ocorridos no passado dia 20 de agosto, foram agora cumpridos mais 5 mandados de detenção fora de flagrante delito e um mandado de busca domiciliária. Os 5 detidos foram presentes a primeiro interrogatório judicial, ficaram em prisão domiciliária 2 deles. Aos 3 restantes foi determinada a obrigação de apresentações bissemanais junto da polícia da sua área de residência. A fechar este jornal, digo-lhe que já é conhecido o adversário do Santa Clara na terceira eliminatória da Taça de Portugal. Os açorianos jogam no terreno do Mafra, equipa que atua na Liga 3.
7: Foram as notícias da região com a jornalista Margarida Pereira. 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
3: A Autoridade de Transportes MBTA está a avaliar a instalação de barreiras de proteção nas plataformas do metro após um acidente mortal na estação de Forest Hills no mês de agosto. Um jovem de 19 anos perdeu a vida e uma jovem da mesma idade ficou em estado crítico após caírem para a linha e atingirem o carril eletrificado. Para evitar este tipo de acidentes, a MBTA prepara-se para lançar, já este outono, um concurso para um projeto piloto na estação das linhas laranja ou vermelha. A iniciativa pretende testar portas automáticas de proteção nas plataformas, incluindo o acesso à zona dos carris quando os comboios não estão na estação. A modernização de toda a rede pode ser demorada e dispendiosa. Em Nova Iorque, a Autoridade de Transportes estimou um custo de 7 bilhões de dólares para instalar estas barreiras em apenas 27% das estações. Entretanto, a MBTA alerta que o carril eletrificado transporta 600 volts de eletricidade e lembra que a estação de Forest Hill dispõe de 34 avisos de perigo. Os jovens adultos no estado de Massachusetts consideram as apostas desportivas um entretenimento casual e de baixo risco, comparando este hábito a comprar um café ou beber com moderação. A conclusão é de um estudo de 3 anos financiado pela Comissão de Jogos de Massachusetts. A investigação mostra que a maioria dos participantes vê as apostas como atividade social partilhada com amigos e família. Impulsionados pelo acesso imediato no telemóvel e pela publicidade constante nas redes sociais e transmissões desportivas, muitos jovens desvalorizam os perigos do jogo e garantem ter controlo absoluto sobre as suas ações, encarando o vício como algo que só afeta os outros. Este fenómeno atinge também os menores de 21 anos. Entre os jovens entrevistados com idades entre 18 e 20 anos, 68%. Confessaram já ter feito apostas desportivas, recorrendo a identidades falsas, redes privadas e páginas da internet no estrangeiro. Para responder a este problema, um programa educativo criado em 2024 está a ensinar literacia financeira e a alertar para os riscos do vício a estudantes entre os 12 e os 20 anos. A iniciativa já sensibilizou cerca de 400 alunos no estado e vai agora expandir-se para mais 2.200 estudantes no ano letivo que está em curso. Após a formação, quase 70% dos participantes afirmaram estar mais inclinados a esperar pelos 21 anos para voltar a apostar. Numa altura em que se aproxima o início do julgamento de um ex-detetive da polícia de Stoughton, um juiz federal tomou várias decisões para o processo. O antigo agente é acusado de ter assassinado uma mulher grávida de 23 anos e de ter encenado a cena para parecer um suicídio. O juiz autorizou a defesa a apresentar provas sobre a saúde mental e os pensamentos suicidas da vítima. Por outro lado, a acusação foi autorizada a referir-se à jovem como vítima durante as sessões. O arguído declarou-se não culpado das acusações federais de homicídio e de ter provocado a morte de uma criança por nascer. O ex-agente está a aguardar julgamento detido após o juiz ter considerado que existem provas extremamente fortes contra ele. Recorde-se que o caso envolve uma investigação interna que revelou que 3 polícias de Stoughton mantiveram relações inadequadas com uma jovem quando esta participava num programa de jovens da Corporação de Polícia, tendo uma das relações começado quando a vítima tinha apenas 15 anos. Todos os agentes envolvidos acabaram por apresentar admissão. O julgamento está agora agendado para começar no dia 5 de outubro e deverá durar cerca de 20 dias. A acusação planeia chamar cerca de 50 testemunhas, entre peritos, polícias e civis. O ex-agente foi formalmente acusado em 2024.
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3: Quinta-feira, 24 de setembro, Eduarda, é preciso transparência nos investimentos em defesa.
4: É o alerta das autoridades anticorrupção que deixam hoje um apelo à vigilância reforçada sobre o investimento europeu em defesa. Cisa Vieira a duas mãos, nas mãos de seguro, numa oferta ao Papa, e nos jardins do Vaticano, com a inauguração logo à tarde de Encontro, uma grande escultura que representa o diálogo entre os povos. Outro encontro de culturas, Goa e Portugal, no palco do Teatro Meridional, a partir de hoje.
3: 28 graus é a temperatura mais alta esta hora, antes que lhe vou dizer, é para Faro, 27 no Funchal, 24 em Lisboa, Ponta Delgada, 21, 17, Porto e Coimbra. Edição de Eduardo Maia.
4: As autoridades anticorrupção alertam esta manhã que o investimento rápido em defesa que a Europa está a fazer não pode levar a falhas de transparência nem a risco de utilização indevida de recursos públicos. Em causa está o reforço do investimento europeu em defesa para responder à situação geopolítica que o continente enfrenta nesta altura. Numa declaração conjunta que é divulgada hoje, entidades de 5 países europeus, entre eles está o mecanismo Nacional Anticorrupção Português. Este conjunto de entidades defende que o aumento da despesa militar precisa de mecanismos robustos de prevenção e de fiscalização. No caso de Portugal, trata-se de um dos maiores programas de investimento em defesa de sempre, com quase 6 mil milhões de euros previstos através de empréstimos europeus. A jornalista Teresa Borges explica os alertas e as recomendações das autoridades.
5: Consideram que experiências anteriores demonstraram que fragilidades na governação, na supervisão e no controle podem reduzir a eficácia da despesa pública e até comprometer os próprios objetivos dos investimentos, neste caso levando ao enfraquecimento da defesa. Na declaração conjunta, as 5 entidades europeias avisam que a experiência tem demonstrado que, se não forem implementadas as salvaguardas adequadas, estes períodos de investimento público excepcional podem criar riscos acrescidos de corrupção, em particular quando se fala de urgência e complexidade e, por isso, pedem ação. Incentivam os Estados envolvidos no investimento em defesa a reforçarem as abordagens preventivas, promovendo uma cultura de integridade e boa governação e assegurando que os riscos de corrupção sejam identificados, avaliados e mitigados de forma sistemática. José Moraes Lopes, presidente do MNAC, exemplifica com o caso português.
6: Em Portugal estão em causa 5,8 mil milhões de euros. Um aumento tão significativo e tão repentino no investimento público num único setor cria um contexto mais permeável a abusos, ilegalidades e outras irregularidades.
5: O documento é assinado por entidades homólogas do Mecanismo Nacional Anticorrupção em outros 4 países da União Europeia: Itália, França, Hungria e Eslovénia. Defendem que a aceleração do investimento em defesa não deve ocorrer à custa da transparência, da integridade, da responsabilização ou de uma supervisão eficaz.
4: Os grandes e rápidos investimentos em defesa que a Europa está a fazer podem ser pasto para a corrupção. Ficou alerta das autoridades anticorrupção de que é preciso uma rede de prevenção e de fiscalização a estes investimentos. O Irão avisa esta manhã que a guerra pode alargar-se até ao Oceano Índico se os Estados Unidos voltarem a atacar o país. A declaração é feita por um conselheiro do Guia Supremo iraniano, Yahya Rahim Safavi. Ele afirma que o conflito já passou do Golfo Pérsico e do Estreito de Hormuz para o Mar Vermelho e, numa nova guerra, esta frente pode expandir-se ainda mais até ao Oceano Pacífico. É o que está a contar esta manhã a agência iraniana Fars, apesar da tensão subir entre os dois países, Irão e Estados Unidos. As negociações entre eles também continuam. Assim que aterrou em Washington, Xi Jinping declarou que os dois países, Estados Unidos e China, devem ser parceiros e não rivais, e apelou também ao aprofundamento da cooperação entre Pequim e Washington. da visita de Xi Jinping aos Estados Unidos, que está a acontecer nesta altura, a primeira do presidente chinês em mais de uma década. A economia mundial espera que os dois líderes, Xi Jinping e Trump, consigam entender-se para moderar os preços atuais do petróleo. Adiantou esta manhã na Antena 1 o embaixador Mário Godinho de Matos, mas pode ser um exercício difícil este, o de encontrar um equilíbrio que responda à crise energética global, mantendo cada um dos países posicionamentos diferentes políticos em relação a conflitos como o da Ucrânia e o do Médio Oriente.
0: A economia mundial deve esperar que, de facto, haja algum desenvolvimento positivo em termos de controle de preços do crude. Isso pode eventualmente ser um dos temas que os dois líderes abordarão e tentarão encontrar, parece-me a mim, alguma via de estabilizar os preços, sem, no entanto, tocar na questão essencial, que é o apoio evidente da China a Teherão e do apoio menos explícito a Moscou, mas que se sabe perfeitamente que a China tem posições de apoio ao presidente Putin. Portanto, o que poderá haver ali algum desenvolvimento em termos especificamente de energia, preços de energia, sem ir ao essencial da questão, que é os posicionamentos de ambos os países nos dois conflitos de sinais opostos, não é?
4: Em entrevista ao Ponto Central da Antena 1, Mário Godinho de Matos, que já passou pelas representações portuguesas diplomáticas em Washington e também em Pequim, analisou também os dossiês que vão estar à mesa dos dois líderes durante os encontros que vão manter. Os dois terão como prioridade as relações económicas e comerciais entre a China e os Estados Unidos, mas em relação aos conflitos mundiais, aqueles que mais preocupam o mundo nesta altura, assim como em relação à questão de Taiwan, Mário Godinho de Matos entende que não haverá grandes mudanças de estratégia, quer da parte dos Estados Unidos, quer da parte da China.
0: Parece-me que não sairá nada de extraordinariamente novo, até porque a relação é muito complexa, esta parte chinesa também nunca a assumiu explicitamente, e portanto eu creio que não, infelizmente não vamos ter grandes novidades nessa área, nem sequer na relação também muito complicada sobre Taiwan, e na venda de armas pelos Estados Unidos a Taiwan. Portanto, são três temas internacionais, digamos assim, Irã, Rússia, Taiwan, que me parece que, infelizmente, não terão uma evolução muito significativa. Serão seguramente ventilados, mas eu creio que acabarão por cada uma das partes assumir as suas posições, e será muito difícil que haja aqui algum desenvolvimento assim espetacular.
4: Entretanto, já com Xi Jinping em solo norte-americano, os Estados Unidos anunciaram que a trégua comercial que estava acordada desde o ano passado, em outubro, entre a China e os Estados Unidos, e que devia terminar agora em novembro, vai ser prolongada até 10 de janeiro. Falta ainda uma confirmação oficial de Pequim. Há cada vez mais bebés em Portugal que são alimentados apenas pelo leite materno nos primeiros meses de vida. Este é um dos dados da Direção-Geral de Saúde no relatório que publica hoje sobre a alimentação saudável. São resultados relativos ao ano passado e eles mostram que a alimentação dos portugueses tem, no entanto, ainda vários desafios importantes pela frente. Rita Soares.
7: Nem leite em pó, nem sopa, nem fruta passada, nem papas. Em 2025, 47% dos bebés até aos 6 meses em Portugal beberam apenas leite materno.
8: Nos últimos anos nós temos tido valores que têm estado essencialmente à volta dos 30% e, portanto, a evolução é positiva.
7: Maria João Gregório é a diretora do Programa Nacional para a Promoção da Alimentação Saudável da Direção-Geral da Saúde.
8: Era, de facto, uma das áreas prioritárias para nós. Nós definimos uma meta em linha com a meta da Organização Mundial da Saúde, que é, em 2030, atingirmos os 50%.
7: Apesar da tendência positiva, há alguns receios, porque ainda não se conseguiram identificar os motivos reais na base deste aumento.
8: Uma parte pode, de facto, corresponder a uma melhoria efetiva da duração do aleitamento materno exclusivo, mas há outra parte que pode estar relacionada com uma melhoria da qualidade e da cobertura dos registros nos cuidados de saúde primários.
7: O relatório agora conhecido mostra também que o imposto especial de consumo sobre bebidas açucaradas continua a surtir efeito.
8: Entre 2024 e 2025 houve uma redução de cerca de 10% na proporção de bebidas que têm 5 ou mais do que 5 gramas de açúcar por 100 mililitros.
7: Os portugueses comem pouca fruta, poucos legumes, já os alimentos ultraprocessados com aditivos, como bolachas de pacote, snacks ou cereais com açúcar, continuam a ser cada vez mais procurados.
4: Todas estas informações fazem parte do relatório da Direção-Geral de Saúde, conhecido hoje, sobre os hábitos alimentares em Portugal, e que destaca, por exemplo, a evolução positiva da amamentação, mas também o excesso de peso da população portuguesa, que continua a ser um problema. Quase 60% dos adultos em Portugal no ano passado tinha peso a mais. Já terminou a audiência de António José Seguro com o Papa Leão XIV. Ela durou cerca de 40 minutos, a primeira visita do Presidente Português ao Vaticano. Fonte da Presidência da República adianta que esta audiência seguiu-se um período alargado à comitiva do chefe de Estado português para a troca habitual de presentes. E António José Seguro ofereceu a Leão XIV uma escultura de um Cristo crucificado em porcelana. Esta obra simboliza a ligação entre a arte contemporânea portuguesa e a tradição espiritual cristã e é assinada por Cisa Vieira, que vai ter hoje também uma outra escultura bem maior, inaugurada nos Jardins do Vaticano. Chama-se Encontro e representa a aproximação entre as pessoas, entre os povos, simboliza o diálogo. Foi feita para o pavilhão do Vaticano na Bienal de Arquitetura de Veneza há 3 anos e é uma obra do arquiteto que sonhou também um dia ser escultor, Cisa Vieira. Lá vai estar também António José Seguro mais logo na inauguração desta escultura. Ora, num tempo de divisões, de fronteiras, o Teatro Meridional propõe também uma viagem pelas memórias, culturas e histórias que ligam Portugal a outras geografias do mundo lusófono. Contos em Viagem, Goa, leva o público ao encontro de um território onde a língua portuguesa deixou marcas e onde ainda sobrevivem hoje heranças culturais comuns. O espetáculo quer mostrar que há mais pontos de contacto do que diferenças entre os povos, Sandy Gageiro.
9: Algo que é sublinhado pela encenadora.
10: O que me dói mais é que são mesmo o que nos une.
9: Este é um espetáculo que pretende honrar as comunidades indo-portuguesas que hoje vivem em Portugal, trazendo ao palco um património que muitos portugueses cruzaram sem saber e que tantos outros desconhecem em absoluto, explica Natália Luísa.
10: Como é que ela se espelhou? Como é que nós percebemos outras? E é tão maravilhoso esse trabalho. Ficamos a aprender tanta coisa sobre o que é o ser humano, sobre o que é o ser humano quando se miscigena, quando se cruza e que traz um universo absolutamente novo de tantas coisas que não se sabem.
11: Na terra da minha Goa, olhos de rímel preto, mas quais ilusão de
9: E no contexto que se vive a nível nacional e internacional, a encenadora reforça que há um pendor político por tem que haver.
10: E que quer que esteja, porque nós não somos neutros, nunca somos neutros. E não era pensável, para mim não era pensável, que já tenho uma idade provecta, que pudesse assistir a um momento social como este que estamos a atravessar, que lembra os períodos mais feios da nossa história.
9: Goa da Mão e Dio, através de literatura, poesia e música de diferentes momentos históricos, numa peça que nos quer mostrar como podemos viver e aprender uns com os outros, contrariando um contexto internacional.
12: Na terra da minha Goa, o arroz de Gadia sale e cresce com o amor da minha mãe.
4: São contos em viagem que sobem ao palco do Teatro Meridional em Lisboa e ficam até ao dia 1 de novembro.
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1: Bom dia, bem-vindo ao programa. Hoje é quinta-feira, 24 de setembro, e eu vou estar consigo até às 10 da manhã. Muita música, muita informação nestes programas na sua 97.3.

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1: Bom dia, 6 horas 23 minutos.

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Mais uma vez, bom dia. Hoje é quinta-feira, dia 24. Até às 10 da manhã temos então muita música para escutar. Obrigado pela preferência e olhando já para o fim de semana que está cada vez mais próximo. Agora ficamos com a música de Dinis Brites. Tá.

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depois de Starlight, Adriana Lua, para ouvirmos nesta manhã. Se vai na estrada, boa viagem. Obrigado por fazer da 97.3 também a sua companhia.

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Programa Bom Dia desta quinta-feira 24, até às 10 estarei consigo. Vamos ter daqui a pouco às 7 as notícias de Portugal e do resto do mundo. Teremos também às 8 as notícias dos Açores e às 9 da manhã vamos ter as notícias da nossa região.

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2: Vamos agora aos títulos desta edição.
3: O barril de petróleo volta a ficar mais caro. A cotação ultrapassou esta manhã os 106 dólares nos mercados internacionais. O preço dos bilhetes de avião está a subir entre 15 a 20% para os passageiros. Decisão das companhias aéreas perante o aumento de custos com o jet fuel. O aumento dos investimentos em defesa não pode acontecer à custa da transparência e integridade. Alerta deixado por organismos anticorrupção de 5 países europeus, incluindo Portugal.
2: Notícias com Frederico Moreno.
3: O preço do barril de Brent está em alta esta manhã nos mercados internacionais. O valor de referência do petróleo valorizou 3%, apesar das reuniões entre as delegações iranianas e norte-americanas em Nova Iorque, à margem da Assembleia Geral das Nações Unidas. Há pouco, o preço do petróleo ultrapassava os 106 dólares por barril. O impacto no setor da aviação é cada vez mais notório. A fatura de jet fuel, o combustível utilizado pelos aviões, já está a fazer subir o preço dos bilhetes entre os 15% e os 20%, número avançado ao Jornal Expresso por fontes do mercado. Ou seja, as companhias aéreas estão a fazer refletir esta fatura nos passageiros e já há também alertas para o risco de escassez de abastecimento. Ouvido pela Antena 1, o presidente do Sindicato Nacional do Pessoal de Voo da Aviação Civil diz que o receio de uma redução de voos por causa do aumento do preço do jet fuel é real. Ricardo Penarroias diz que para já os voos não estão a abrandar, mas o sindicato alerta para várias consequências, por exemplo, a possível redução do número de trabalhadores.
4: Eu diria que neste momento ainda é controlável, mas claro que toda a gente tem consciência que as consequências a médio e longo prazo, se mantiver o conflito que nós verificamos, os conflitos que existem neste momento, conjuntura internacional, é possível que as empresas reduzam drasticamente a operação para evitar aumento de custos, diretamente em consequências a nível da massa humana, que só uma redução da operação poderá ter consequências também para os trabalhadores também das empresas. Portanto, tudo isto tem que ser analisado e lá está. É uma preocupação legítima e é um alerta grande.
3: Preocupação do presidente do Sindicato Nacional do Pessoal de Voo da Aviação Civil face aos impactos do aumento do preço do combustível para os aviões. Ricardo Penarroias também denuncia episódios cada vez mais frequentes de libertação de gases tóxicos durante as viagens. Na passada segunda-feira, um voo da TAP de Lisboa para Paris teve de aterrar de emergência. Os pilotos e a tripulação receberam assistência hospitalar devido à inalação destes gases. O dirigente sindical explica que estas situações têm acontecido com mais frequência, não apenas em voos da TAP.
4: Quando existe um episódio de filmes, é automaticamente os tripulantes são levados ao CS ou ao hospital, em que fazem as respectivas análises referentes ao incidente em questão, e automaticamente, se tiverem sintomas, sinais são automaticamente colocados de baixo até os níveis de toxicidade voltarem à normalidade.
5: O que é que leva a estes filmes? Porquê é que são libertados?
4: Centralizam, sobretudo, na questão da utilização dos óleos. Isto tem ocorrido muito em aviões chamados NEOs, que têm ocorrido com alguma frequência, é preciso dizê-lo. Portanto, essa situação tem que ser bastante acautelada, bastante estudada.
3: O presidente do Sindicato do Pessoal de Voo da Aviação Civil, entrevistado pela jornalista Cláudia Aguiar Rodrigues, a alertar para a maior frequência de libertação de gases tóxicos em aviões e também a manifestar preocupação com o preço do jet fuel, que está a aumentar e está também a fazer subir os preços dos bilhetes pagos pelos passageiros. O Parlamento vai debater e votar logo à tarde várias propostas para aliviar o custo de vida em Portugal. Nacional, uma das iniciativas é a redução do IVA nos combustíveis e no cabaz alimentar. O deputado do Chega, Rui Afonso, ouvido esta manhã no programa Entre Políticos, justifica a apresentação de projetos de lei, uma vez que o objetivo é que façam parte do próximo Orçamento do Estado. O deputado do Chega lembra que a crise dos combustíveis não tem uma solução imediata.
6: Os nossos projetos são projetos de lei, ou seja, são projetos que teriam tido em conta e são apresentados precisamente para serem incomodados no próximo Orçamento de Estado, em 2027. E o que é que acontece? Esta questão do aumento de preços dos combustíveis não se vai resolver tão facilmente como isso. Não é por acaso que quando o preço do petróleo começar a descer abruptamente, ou quando acabar uma guerra da Ucrânia, ou acabar a guerra que está ocorrendo no Médio Oriente, que os preços do barril do crudo vão descer abruptamente, ou o preço dos mercados financeiros de produtos refinados vão baixar abruptamente. Isto porquê? Porque foi destruída muita capacidade de produção de produtos refinados, foram muitas refinarias destruídas, nomeadamente no caso do Médio Oriente, e portanto eles para conseguirem retomar, e na Rússia também.
3: Deputado do Chega, Rui Afonso, a propósito destas propostas que vão ser discutidas logo à tarde no Parlamento. No Entre Políticos esteve também Carlos Pereira, do Partido Socialista. O PS apresenta esta tarde projetos de resolução, ou seja, não têm força de lei, são apenas recomendações ao Governo. Carlos Pereira justifica esta opção com o facto de ser preciso tomar medidas no imediato.
7: Nós entendemos, e não é só nós entendemos, hoje em dia só é possível o Governo tomar uma medida para que ela tenha efeito prático agora. E é isso que nós queremos, a partir de outubro, agora. E para isso é preciso me recomendar ao Governo, ou seja, nenhum partido na Assembleia da República pode apresentar propostas porque elas tenham efeito agora. Por isso é que fizemos um projeto de resolução. E esse projeto de resolução é muito claro. É um projeto de resolução que permite, a partir de outubro, gastando 132 milhões de euros por mês, durante 3 meses, gastando 396 milhões de euros até o fim do ano, poder ajudar as famílias com reduções de combustíveis, reduções do IVA, etc., IVA zero, perdão, no cabaz alimentar, que é muito importante. E eu acho que essa é a diferença substancial.
8: E dentro da tal margem dos 400 milhões de euros até ao final do ano.
7: Exatamente.
3: No Entre Políticos, com a moderação do jornalista João Alexandre, esteve também esta manhã o deputado do PSD, Marco Claudino. Com sentido de humor, afirmou que seria difícil ao Chega dizer qual o sentido de voto para logo à tarde. Ao PS, Marco Claudino lembrou também que o excedente orçamental tem de ser usado para abater na dívida pública.
9: Eu quero ser solidário com o Rui Afonso, porque às 10h30 da manhã pedir um sentido de voto para hoje ou para amanhã do Chega é muito difícil. Eles mesmo no próprio dia nem sabem quem é que estão a votar e, portanto, pedir isso acho que tem que ser solidário com o Rui Afonso.
10: Sim,
9: e, portanto, acho que foi muito pouco. Acho que é ser solidário.
10: Vamos entrar na chafurdice. Vamos falar de combate político.
9: Mas vamos falar de combate político e vamos falar de verdade. O Carlos Pereira, que sabe que preze bastante, disse algo que o Partido Socialista diz com muito pouco rigor. É de que o excedente orçamental, que demonstra, aliás, que o Partido Socialista, quando esteve no governo, engordou os cofres do Estado, engordou os cofres à custa dos portugueses, que esse dinheiro fica numa gaveta que foi gasta pelo governo de Luís Montenegro. Isso não é rigorosamente verdade.
3: Debate no programa Entre Políticos esta manhã na Antena 1, no dia em que a Assembleia da República debate e vota várias propostas para responder ao aumento do custo de vida em Portugal. O preço médio do gasóleo na União Europeia atingiu o valor mais elevado de sempre. É o que demonstram os dados divulgados esta manhã pela Comissão Europeia. Esta semana foram batidos recordes em 19 dos 27 países do espaço comunitário. O preço mais elevado do gasóleo foi registado na Dinamarca e na Finlândia, com 2,56 euros por litro. Noutros países, como a Suécia ou a Espanha, o gasóleo ficou mais caro, mas não ultrapassou o máximo histórico que foi registado em 2022, na sequência da invasão em larga escala da Rússia na Ucrânia. É fundamental prevenir a corrupção nos investimentos na área da defesa. Numa altura em que os países europeus estão a abrir os cordões à bolsa perante a ameaça russa, o Mecanismo Nacional Anticorrupção sublinha a necessidade de transparência nestes negócios militares. É a mensagem que se pode ler a Teresa Borges num texto conjunto que foi assinado por 5 organismos europeus.
11: Consideram que experiências anteriores demonstraram que fragilidades na governação, na supervisão e no controle podem reduzir a eficácia da despesa pública e até comprometer os próprios objetivos dos investimentos, neste caso levando ao enfraquecimento da defesa. Na declaração conjunta, as 5 entidades europeias avisam que a experiência tem demonstrado que, se não forem implementadas as salvaguardas adequadas, estes períodos de investimento público excepcional nacional podem criar riscos acrescidos de corrupção, em particular quando se fala de urgência e complexidade, e por isso pedem ação. Incentivam os Estados envolvidos no investimento em defesa a reforçarem as abordagens preventivas, promovendo uma cultura de integridade e boa governação e assegurando que os riscos de corrupção sejam identificados, avaliados e mitigados de forma sistemática. José Moraes Lopes, presidente do MNAC, exemplifica com o caso português.
12: Em Portugal estão em causa 5,8 mil milhões de euros. Um aumento tão significativo e tão repentino no investimento público num único setor cria um contexto mais permeável a abusos, ilegalidades e outras irregularidades.
11: O documento é assinado por entidades homólogas do Mecanismo Nacional Anticorrupção em outros quatro países da União Europeia: Itália, França, Hungria e Eslovénia. Defendem que a aceleração do investimento em defesa não deve ocorrer à custa da transparência, da integridade, da responsabilização ou de uma supervisão eficaz.
3: O aumento dos investimentos em defesa não pode acontecer à custa da transparência ou integridade, alerta deixado por organismos anticorrupção de cinco países europeus, incluindo Portugal. António José Seguro foi recebido esta manhã no Vaticano pelo Papa Leão XIV. O Presidente da República esteve reunido a sós com o líder da Igreja Católica durante cerca de 40 minutos. No Palácio Apostólico, Seguro ofereceu ao Papa uma escultura em porcelana de Cristo crucificado, uma escultura da Vista Alegre, da autoria do arquiteto português Álvaro Siza Vieira.
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1: Olhamos agora para a previsão do estado do tempo. Poucas nuvens durante a manhã, aumento da nebulosidade durante a noite de hoje, vento a superar até 20 milhas por hora com rajadas até 30 milhas por hora. Como sabe, uma depressão costeira aproxima-se da nossa região e vai trazer céu muito nublado já amanhã, acompanhado de vento forte e chuva forte. Esta tempestade de nordeste deverá acumular entre 2 e 4 polegadas de precipitação ao longo de vários dias. O vento deverá aumentar para velocidades entre 30 e 40 milhas por hora na noite de amanhã e atingir o pico no sábado, com rajadas que podem chegar às 50 milhas por hora, podendo ser ainda mais intensas junto à costa. Olhamos agora para as temperaturas máximas previstas para hoje: 64 em New Bedford, Fall River, Taunton, Providence, Boston, Peabody e Worcester, 60 em Gloucester, 69 em Hartford e Newark e 85 de máxima hoje em Orlando. Para amanhã, para a área de New Bedford, a temperatura máxima deverá rondar os 63 graus.
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1: O dólar americano vale hoje na zona euro 87 cêntimos. No Brasil, R$5,16. Em Cabo Verde, 96 escudos.
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1: No gráfico das marés para hoje, maré alta às 5h50 da manhã, seguinte às 7h05 da noite, a maré baixa por volta do meio-dia e meia. 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
1: Segunda hora do programa, amanhã desta quinta-feira, dia 24. Como sempre, até às 10 vamos ter muita música para ouvir nesta edição. Fique bem connosco também. Estrela.

0: Olhamos agora para o trânsito nesta manhã. A área de Stoughton, na estrada 24 Norte, está bastante congestionada. Agora de New Bedford a Boston, o percurso faz-se em aproximadamente 1 hora e 50 minutos. Se olharmos para o trajeto Providence-Boston, 1 hora e 45, a área de Attleboro, na 95 Norte, está bastante congestionada neste momento. De Worcester a Boston, pelo menos 1 hora e 40. De Lowell a Boston, no mínimo 1 hora e 20. De Peabody a Boston, pelo menos 1 hora e 10. De New Bedford até Providence, 45 minutos. De New Bedford a Hyannis, quase 1 hora e 20. Podemos assim observar que o trânsito está já bastante congestionado nesta manhã de quinta-feira. Bom dia, boa viagem.
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Este é o programa Bom Dia. Hoje é quinta-feira, dia 24. Fica a saber que faz anos hoje. Foi nesta data em 1973, a independência da Guiné-Bissau. O PAIGC declara unilateralmente a independência da Guiné face a Portugal. Foi a 24 de setembro de 1973.

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2: E agora chegou a altura de ficarmos com a informação desportiva da Antena 1. Mário Silva da Costa vai trazer-nos a informação do desporto nesta manhã, com destaque para a seleção de Portugal e a Liga das Nações.
3: A seleção portuguesa defronta o País de Gales em Alvalade na primeira jornada da fase grupos da Liga das Nações. É o encontro que vai marcar a estreia de Jorge Jesus como novo selecionador nacional. Na antevisão, o técnico explicou que ainda não vai mexer muito na equipa nesta primeira partida.
4: O facto de eu chegar ao meu primeiro jogo sem ter uma base de treino, vou chegar aqui que vou tentar mudar tudo, isso até atrofia os jogadores, não é? Não vou fazer nada disso. Vou tentar, naqueles 2, 3, 4 jogadores, que já têm mais tempo de treino, que já têm uma base tática comigo, esses vão jogar.
3: O novo selecionador falou ainda sobre o momento que vai viver quando começar o jogo.
4: Vai ser o meu primeiro jogo, como é normal, tenho sentimentos. Sou português, amo o meu país. Não sei como é que me vou sentir quando ouvir o hino nacional, mas uma coisa vos garanto, sei o hino nacional todo. Isso eu sei. E portanto é uma mistura de sentimentos. Espero que mais nada que isso. Mais os sentimentos que outra coisa.
3: Na antevisão esteve também Cristiano Ronaldo, o capitão de equipa, elogia a escolha do novo selecionador.
5: Acho que foi uma escolha perfeita, pelas características todos nós sabemos, conhecemos do Mr. Jorge Jesus. O passado é o passado. Volto a repetir, é uma nova era. É um ar diferente, conceitos diferentes, táticas diferentes, um idioma diferente. Por isso, o que mais desejo é que as coisas possam correr da melhor maneira.
3: Do lado do País de Gales, o selecionador Craig Bellamy deixa enormes elogios ao capitão da seleção portuguesa.
6: Não é o mesmo Cristiano Ronaldo antigamente, mas ele adapta-se muito bem e continua a ser um matador, e isso não vai mudar. Quando tiver 60 ou 70 anos, ainda vai ter a capacidade de marcar golos. Nós respeitamos o Cristiano. Toda a gente no futebol o respeita. É um dos melhores jogadores de sempre.
3: O presidente do Sporting volta a defender Rui Borges. Frederico Varandas esteve ontem no Portugal Futebol Summit e abordou novamente a permanência do treinador dos Leões.
7: Sou massacrado, como ainda recentemente aqui nesta casa, quando vim aqui a uma gala. Como é que mantém um treinador que não vence? Eu, Champions League, se calhar. É importante alguém avisar o Galatasaray, porque eles estão profundamente convencidos que perderam aquele jogo. E se calhar não perderam. E isto é importante para o adepto e sócio do Sporting, que a performance de um treinador tem vários quadrantes. E este é extremamente importante.
3: Nesta intervenção na conferência, Frederico Varandas chamou ainda a atenção para a importância da prestação do Sporting na Liga dos Campeões.
7: E eu, enquanto presidente do Sporting, trocaria uns quartos de final da Liga dos Campeões, 80 milhões de euros, sempre por qualquer taça de Portugal. Se me puderem escolher, quero tudo. Mas se eu tiver que escolher na vida, escolheria aquilo, sempre. E isso quase não é falado. Porque 80 milhões de euros vai muito para além do que é necessidade de hoje. Dá condições financeiras para continuarmos o nosso projeto de crescimento do clube, para podermos continuarmos a ser altamente competitivos. E por isso a Champions League é, para nós, é o objetivo número um.
3: A resposta de Frederico Varandas, presente no Portugal Futebol Summit. Ainda o clássico, o Benfica quer a interdição do estádio do Futebol Clube do Porto. O Clube da Luz avançou com uma exposição formal junto do Conselho de Disciplina da Federação Portuguesa de Futebol. Esta queixa surge na sequência dos incidentes registados no clássico. Em particular, o Benfica apontou o dedo ao comportamento dos elementos do Banco do Porto, mais em concreto o roupeiro do Clube Azul e Branco, que é acusado de ter dirigido gestos insultuosos e obscenos. Os encarnados falam ainda de provocação e desrespeito para com os adeptos e, por isso, o Benfica quer ver o Estádio do Dragão interditado. Além disso, as Águias querem a suspensão do médio Gabri Veiga. O Benfica acusa o jogador espanhol de ter atirado uma garrafa d'água em direção à zona técnica do Benfica. Realizou-se ontem a quinta jornada do Campeonato Nacional de Handebol. O Sporting ganhou em casa do Belenenses por 43-27. O Porto foi vencer a casa do Carvalhos por 40-24. Já o Benfica bateu a Associação Artística de Avanca na Luz por 38-20. Destaque também para o Marítimo, que mantém o trajeto 100% vitorioso. Os madeirenses ganharam ao Póvoa por 38-37 e seguem na liderança a par do Sporting. O Porto é terceiro, igualmente só com vitórias, mas com um jogo a menos. Fechamos com ténis, porque Jaime Faria está a jogar esta hora a primeira ronda ronda do torneio de Hangzhou, na China. O português está a defrontar o francês Terence Atman. Jaime Faria perdeu o primeiro set pelo parcial de 6-3. O jogo está agora no segundo set, com vantagem para o tenista português.
2: Jornalista Mário Silva da Costa, amanhã desta quinta-feira, foi o Desporto, num trabalho, como sempre, da Antena 1. Não se esqueça, haverá Jornal de Desporto alargado ao meio-dia, depois das notícias da nossa região. Bom dia, fique bem connosco.
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0: Faltam já 10 minutos para as 8.
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3: O Centro Comunitário Grupo Amigos da Terceira Pataca agradece todo o apoio da comunidade e anuncia eventos para esta semana. Quinta-feira, o tradicional convívio. A partir das 3h30, haverá café e bolos, oração do terço, vários jogos tradicionais e, com início às 6, o jantar. Admissão 8 dólares para sócio sénior, 13 por pessoa ou 25 por casal. Ementa para esta quinta-feira, 24 de dezembro, chicharros e acompanhamentos. À sexta-feira, o restaurante está aberto para jantar a partir das 6, para reservar a sua mesa ou encomendar para levar, ligue 401-722-2110. Esta sexta-feira, a música está a cargo de Rafa Rebelo. A direção anuncia também que já tem bilhetes à venda para a festa do 38º aniversário, dia 17 de outubro. 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

notícias dos Açores dentro de instantes, mas sabia que faz anos hoje, 24 de setembro de 1789, a criação do Supremo Tribunal. O presidente George Washington assina a lei, criando oficialmente o sistema de tribunais federais dos Estados Unidos e o cargo de Procurador-Geral, estabelecendo o Supremo Tribunal dos Estados Unidos. Foi nesta data, dia 24 de setembro de 1789.

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2: Conhecemos agora os destaques desta edição.
3: Paroquianos ponderam manifestação hoje na freguesia de Nossa Senhora dos Remédios, na povoação. Contas públicas atualizadas pelo INE, déficit da região sobe para 305 milhões de euros em 2025. Clube Kappa quer garantir a manutenção na Liga Masculina de Voleibol. Paroquianos ponderam manifestação hoje na freguesia de Nossa Senhora dos Remédios, na povoação. Encerraram as portas da igreja paroquial como forma de protesto. A iniciativa da comunidade surge porque um dos padres da ouvidoria, que para ali foi, ainda como seminarista, foi colocado na Ilha das Flores. Os paroquianos lamentam a instabilidade na fixação de padres e acusam o bispo Dom Armando Esteves Domingues de falta de diálogo.
4: Eu acho uma injustiça. Eu acho que o povo tem sempre a palavra a dizer. Também temos que respeitar, pronto, uma entidade maior que nós. Mas eu acho que o povo tem uma coisa a dizer e ele tinha que respeitar aquilo que o povo quer.
5: E esse direito, porque é isso? Estão sempre na brincadeira com os chipós, meu tio, a gente já está com uns 6 ou 7 podes aqui e a gente ainda está a seguir aqui sempre com o chipó.
6: Sim, eu acho uma injustiça. Já contrário, e é bom. Tudo que é bom na liberação te tira. Só fica aqui, não presta. Eu acho que o bispo está a fazer um erro da sua parte.
7: O facto dela estar fechada talvez não seja o melhor, porque

0: paroquianos que gostam de vir fazer a sua oração. Mas quanto à intenção, eu acho de valor porque o Sr. Bispo ignora este povo, não soube talvez tratar do assunto com a humildade pretendida, porque não quer dizer que nós ficássemos com o irmão Fábio como padre. Não, eu acho que não é isso que está em causa. Está em causa não termos sido ouvidos sobre a matéria.
1: Testemunhos recolhidos pela jornalista Linda Luz. A Diocese de Angra já reagiu, a decisão já foi tomada pelo Bispo de Angra e não há volta a dar. A Diocese espera que o novo padre seja tão bem acolhido como o atual. Carmo Rodeia, diretor do Serviço Diocesano das Comunicações Sociais, dá voz a esta explicação da Igreja.
2: A Diocese compreende, de facto, o desejo das comunidades que ele serviu, como já exprimiu numa carta lida nas Eucaristias dos dias 11 e 12 de julho, dirigida a toda a comunidade paroquial pelo Sr. Bispo, e agradece a todos a forma como têm acolhido e acompanhado os seus sacerdotes. Domingo próximo tomará posse um novo pároco, que as comunidades bem conhecem e que aí fez igualmente um belíssimo trabalho num ano de passagem. Irá servir as comunidades agora por um período de 6 anos.
1: Diocese de Angra a prometer a tão aguardada estabilidade nestas paróquias da ouvidoria da povoação. Em 2 anos, o déficit dos Açores ultrapassou os 500 milhões de euros. Só no ano passado atingiu os 305 milhões, de acordo com o Instituto Nacional de Estatística. O Partido Socialista diz que o Governo deve dar explicações. Ana Paula Santos.
3: Os números são do final de 2025, validados pelo Instituto Nacional de Estatística. O déficit da região em 2025 registra um agravamento de 34 milhões de euros em relação ao ano anterior. O Partido Socialista pede ao Governo explicações sobre este agravamento, agora confirmado pelo INE.
4: Há um agravamento significativo do déficit de 2024 e do déficit de 2025. No fundo, é o saldo orçamental negativo, uma vez que as despesas são claramente superiores às receitas, e significa que a região em 2024 e em 2025 apresenta déficits, num caso de 281 milhões de euros, e em 2025 305.
3: Somados os valores nos últimos 2 anos, o déficit da região é superior a 500 milhões de euros. Um valor que ultrapassa a linha vermelha definida por Bruxelas, alerta o deputado Carlos Silva.
4: Os Açores estão claramente em contraciclo com o país e com a região autónoma da Madeira. Enquanto o país e a Madeira apresentam excedentes orçamentais, nós estamos a apresentar déficits muito significativos e claramente acima do referencial europeu dos 3%. Nós apresentamos déficits em 2024 de 4,9% e de 5,5% em relação ao PIB.
3: Com o aumento do déficit cresce a dívida, o PS quer também explicações sobre o perfil de crédito da região que, de acordo com o deputado Carlos Silva, a Fitch agrava no último relatório.
1: Revisão da portaria do Estatuto do Bombeiro e novo modelo de financiamento do setor são as principais reivindicações do Sindicato Nacional dos Bombeiros Profissionais. O sindicato esteve reunido ontem com o secretário regional do Ambiente e Ação Climática e que tutela a pasta da Proteção Civil, Eduardo Mendes.
5: Cuidado e socorro estiveram em cima da mesa das negociações. Alonso Miguel, secretário regional com a pasta da Proteção Civil, ouviu as preocupações dos bombeiros.
6: A questão do Estatuto dos Bombeiros, a revisão da portaria, cá há já o compromisso da mesma se vir a ser revista, e o financiamento do setor. Sem financiamento do setor estar definido e o modelo de financiamento, é muito difícil conseguir conjugar também as necessidades que são necessárias aos bombeiros.
5: E para isso é fundamental a intervenção dos municípios, diz Sérgio Carvalho, presidente do Sindicato Nacional dos Bombeiros Profissionais.
6: Sei que há uma parte que já financia, há outras que não há tanta sensibilidade para este tema. Mais facilmente gastam 200, 300 mil euros numa festa do que se calhar financiam os bombeiros durante o ano inteiro com 50 ou 60 ou 30 mil euros. Era que houvesse aqui um compromisso e um equilíbrio entre a administração central, que neste caso aqui a regional e as autarquias, para que ficasse salvaguardado o nível do pré-hospitalar, que aqui o Governo já subscreve, e a nível dos carros, que nós chamamos nos bombeiros carros vermelhos, não é? Aquele socorro para os incêndios, para os acidentes, e que se conseguisse ter aqui equipas que conjugassem estas duas funções e que fossem devidamente financiadas. E as associações humanitárias tivessem esse desafogo financeiro para dar melhores condições aos seus trabalhadores.
5: Foram também abordados os temas do suplemento da condição de bombeiro pelo reconhecimento reconhecimento da atividade de risco e os regimes de reforma.
6: Não podem ir para a reforma aos 66 anos e 7 meses e tem que ser antecipada essa reforma e criar uma modalidade que permita libertar estes trabalhadores para poder também contratar mais novos.
5: Pedem melhores condições e mais atenção para quem presta socorro na região.
1: Sindicato dos professores da região Açores alerta para a falta de assistentes operacionais nas escolas da região. Sofia Ribeiro, a secretária regional da Educação, anunciou em agosto um reforço destes profissionais com a colocação de 108 pessoas. O presidente do sindicato, Fernando Vicente, diz que é insuficiente.
7: A falta de assistentes operacionais pode inviabilizar a abertura das escolas ou de alguns espaços das escolas, como temos vindo a verificar em algumas escolas da região. Este número de 108, anunciado pelo Sr. Secretário, fica muito aquém da própria realidade das escolas. Repare que nem sequer é um número que supera as aposentações ao longo do ano, quanto mais as reais necessidades da escola. A própria tutela, ao apresentar este número, inviabiliza por completo que a escola tenha um funcionamento normal.
1: Fernando Vicente critica também a Bolsa de Ilha, criada pela tutela com o objetivo de responder às necessidades temporárias de contratação.
7: A Bolsa de Ilha foi criada pela Sra. Secretária como uma medida inovadora que permitia responder a necessidades temporárias para os assistentes operacionais. No entanto, vem-se a verificar que ela não funciona. Afinal de contas, há necessidades temporárias que as escolas apresentam e não se consegue ir buscar esses profissionais que estão nessa lista. Portanto, eles não estão afetos a nada, eles estão numa bolsa, mas estão a trabalhar. Estão a trabalhar no privado, estão a trabalhar no público, estão a trabalhar noutros sítios e quando são chamados, substituir alguém por um mês, dois meses ou três meses, muitos deles não pretendem fazer isso porque têm que se despedir do trabalho onde estão.
1: O SEPRA reforça que os docentes, alunos e assistentes operacionais nas escolas açorianas não podem continuar a ser prejudicados pela falta de recursos humanos. Aproximar as instituições às pessoas e promover a fixação dos jovens na Ilha das Flores foram os temas dominantes ontem à noite nas conversas da autonomia que decorreram na Vila de Santa Cruz. Esta é uma iniciativa da Assembleia do Governo Regional para promover o debate no âmbito das comemorações dos 50 anos do regime autonómico. Maria José Sousa.
8: A Ilha das Flores recebeu ontem a sessão das conversas de autonomia Memória e Futuro, uma iniciativa que está a percorrer as nove ilhas dos Açores no âmbito das comemorações dos 50 anos de autonomia. Em Santa Cruz das Flores, o encontro juntou diferentes testemunhos e perspectivas sobre o percurso da autonomia e, sobretudo, sobre os desafios que se colocam ao futuro da região. O Presidente da Assembleia Legislativa dos Açores, Luís Garcia, destacou a importância de levar estas comemorações a todas as ilhas e envolver a população no debate.
9: Nós estamos a comemorar os 50 anos da autonomia, levando essas comemorações a todas as ilhas com estas conversas de autonomia, ouvindo um conjunto alargado de pessoas com diversas sensibilidades e depois também convidando toda a ilha a participar.
8: Entre os desafios identificados está a necessidade de contrariar a perda de população e criar condições para a fixação dos mais jovens.
9: Que sem pessoas tudo o resto torna-se absolutamente desnecessário. É dessa fixação, dessa energia nova que nós precisamos nos Açores. Já há muitos sementes, já há muitos exemplos aqui, designadamente também em Santa Cruz, mas é preciso multiplicar esses bons exemplos.
8: Também Paulo Rosa, antigo deputado e participante na iniciativa, sublinhou a importância de aproximar as instituições dos cidadãos.
10: Espero que iniciativas deste tipo se repitam muitas vezes, não só de 50 em 50 anos, mas mais a miúdo. Devem ser feitos mais vezes porque tem um caráter agregador que é muito importante, até porque as pessoas estão a desviar muito da participação na vida ativa e na vida política e as instituições têm que dar passos em direção às pessoas e não ficarem à espera que sejam as pessoas a dar passos em relação às instituições permanentemente.
8: Uma conversa que nas Flores procurou olhar para os 50 anos de autonomia, mas também para aquilo que deverá marcar o próximo ciclo autonómico. Uma maior participação, proximidade às populações e condições para que os jovens possam permanecer e construir o seu futuro nos Açores.
1: O Clube K vai cumprir a segunda época consecutiva na Liga Masculina de Voleibol. Diogo Cortés mantém-se no comando técnico da equipa. O objetivo é garantir a manutenção, mas há que encarar a competição jogo a jogo. Hugo Henrique Linhares.
11: A época passada não começou bem para o Clube K, mas no final, a formação micaelense acabou por garantir a permanência. para a nova temporada, a prioridade é entrar com o pé direito e, por isso, o clube manteve no plantel vários jogadores de destaque.
12: Os grandes pilares do ano passado mantivemos. Mantivemos para depois o trabalho deste ano ser mais fácil, a malta que vai chegando, tentar enquadrá-los com os mesmos, para que a ideia seja mais facilmente passada. E tem corrido muito bem. Tem aqui um reforço especial, sim, um regresso à casa. Teve aqui há 6 épocas o Javier Vega. Quando esteve cá, teve nos melhores pontuadores do campeonato, portanto, e ele gostou muito de estar cá e viu este regresso como uma coisa muito boa para a sua carreira, portanto, e nós estamos muito contentes por o ter.
11: Diogo Cortés, treinador do Clube Kappa, aponta a manutenção como o principal objetivo, mas para isso é importante criar um grupo coeso, a começar na pré-temporada.
12: Acho que aqui o objetivo, claramente, tentar a manutenção o mais cedo possível, mas não podemos ver isto assim, é esse a longo prazo. Vamos aqui jogo a jogo, semana a semana, ver aqui melhorias e pontuar o máximo possível em cada jogo. E depois as contas fazem-se no fim. Temos é que dar o nosso melhor agora aqui nos treinos, tentar aqui criar um bom grupo. O grupo é que vai aguentar isto durante a época inteira. Temos tentado isso ao máximo.
11: A estreia do Clube Kappa é no dia 17 de outubro, em casa, contra o Voleibol Clube Viana.
1: Clube Kappa quer garantir a manutenção na Liga Masculina de Voleibol.
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13: Olhamos agora para a previsão do estado do tempo. Poucas nuvens durante a manhã, aumento da nebulosidade durante a noite de hoje, vento a superar até 20 milhas por hora com rajadas até 30 milhas por hora. Como sabe, uma depressão costeira aproxima-se da nossa região e vai trazer céu muito nublado já amanhã, acompanhado de vento forte e chuva forte. Esta tempestade de nordeste deverá acumular entre 2 e 4 polegadas de precipitação ao longo de vários dias. O vento deverá aumentar para velocidades entre 30 e 40 milhas por hora na noite de amanhã e atingir o pico no sábado, com rajadas que podem chegar às 50 milhas por hora, podendo ser ainda mais intensas junto à costa. Olhamos agora para as temperaturas máximas previstas para hoje: 64 em New Bedford, Fall River, Taunton, Providence, Boston, Peabody e Worcester, 60 em Gloucester, 69 em Hartford e Newark e 85 de máxima hoje em Orlando. Para amanhã, para a área de New Bedford, a temperatura máxima deverá rondar os 63 graus.
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13: O dólar americano vale hoje na zona euro 87 cêntimos. No Brasil, R$5,16. Em Cabo Verde, 96 escudos.
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3: Terceira hora do programa, hoje é quinta-feira, 24 de setembro. Bom dia, obrigado por estar connosco. Agora ficamos com Edge.

Mais uma vez, bom dia. Olhamos para o trânsito novamente nesta manhã de quinta-feira. Agora de New Bedford a Boston, 1h40, o que quer dizer que melhorou bastante nos últimos 60 minutos. Há menos congestionamento na 24 Norte, na área de Stoughton, ao contrário de uma hora atrás, mas mais perto de Boston, principalmente na área de Quincy, está tudo bastante complicado. De Providence a Boston, aproximadamente 1h30, é neste momento difícil circular na 95 Norte a partir de Foxborough. O trânsito está congestionado naquela área. De Worcester a Boston, pelo menos 1h30. De Lowell até Boston, 1h20. De Peabody a Boston, 1h05. Já no trajeto New Bedford-Providence, cerca de 50 minutos é o tempo necessário para concretizar essa viagem, sendo que East Providence registra já muito trânsito a esta hora. De New Bedford até Hyannis, pelo menos 1h10. O acesso ao Cape Cod por ambas as pontes faz-se com alguma dificuldade. As duas pontes, a Sagamore e a Bourne, estão bastante congestionadas. Bom dia e boa viagem. Em New Bedford.

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Nós caminhamos para o fim de semana, olhamos já para o fim de semana que se vai aproximando nesta quinta-feira. Já agora digo-lhe que foi nesta data, em 1948, o nascimento da Honda no Japão, do pós-guerra, depois da Segunda Guerra Mundial. O visionário mecânico Soichiro Honda funda precisamente a companhia com o seu nome e começou com bicicletas motorizadas, que rapidamente se transformou num dos maiores e mais fiáveis também fabricantes de automóveis e motociclos do planeta. A Honda nasceu neste dia 24 de setembro de 1948. Mas há...

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0: bom dia até às 10 da manhã, agora com a música de Ronnie Fuego para escutarmos. Já agora sabia que o Museu das Belas Artes de Boston é um dos maiores do mundo? É verdade, tem mais de 500 mil peças, caso não saiba. Fica aqui mais uma curiosidade.
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Fantasia do Amor com Santa Maria nesta quinta-feira, dia 24, até às 10. Este é o programa Bom Dia e caminhamos para as notícias da nossa região às 9 da manhã. Mas eu não sei se já ouviu falar no Freedom Trail. É em Boston, é um percurso histórico de 2,5 milhas, passando por 16 locais ligados à independência dos Estados Unidos. É mais uma curiosidade. Caso não saiba, é uma atração turística que traz muita gente para percorrer este chamado Freedom Trail. Já passou.

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1: Muito bom dia, são agora 9 horas.
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4: Vários edifícios foram afetados por um incêndio no centro de Fall River, na rua Rodman. O corpo de bombeiros da cidade foi acionado por volta das 11 da noite de ontem, encontrando chamas intensas e um denso fumo à chegada ao local. De acordo com o departamento de bombeiros, o fogo começou nas traseiras de um dos prédios e espalhou-se para outras estruturas vizinhas. Durante a intervenção inicial, um bombeiro sofreu ferimentos, mas recebeu tratamento no próprio local e regressou ao combate às chamas. As causas deste incêndio em Fall River estão ainda a ser investigadas. O financiamento do Estado vai evitar o encerramento do quartel de bombeiros em New Bedford. A governadora de Massachusetts pretende incluir uma verba de 1,3 milhões de dólares para o departamento de bombeiros da cidade, numa proposta de lei a submeter à Assembleia Legislativa. A garantia foi dada ao Mayor John Mitchell após semanas de conversações. Se a medida for aprovada pela Assembleia, os fundos vão ser atribuídos através do Programa de Pessoal de Segurança Pública. O Mayor John Mitchell já prometeu utilizar a verba para manter em serviço este quartel de bombeiros número 9 do Departamento de New Bedford, cujo encerramento estava previsto para este outono. A cidade de New Bedford estava também excluída deste programa de apoio desde a sua criação. O Mayor John Mitchell defendia há vários anos, em cartas enviadas desde 2018, que New Bedford era injustamente privado destas verbas destinadas aos bombeiros e à polícia local. A verba vai permitir manter o quartel de bombeiros a funcionar durante o resto do atual ano fiscal, com a perspectiva de continuidade caso o financiamento seja garantido nos próximos orçamentos estaduais. Uma tempestade está a aproximar-se de Massachusetts e Rhode Island e vai provocar chuva forte, ventos intensos e agitação marítima ao longo deste fim de semana. Os impactos mais significativos vão sentir-se no litoral e no sudeste do estado de Massachusetts e Rhode Island, enquanto nas zonas mais afastadas da costa, o mau tempo deverá provocar apenas perturbações ligeiras. A chuva deverá começar na sexta-feira e alastrar-se ao sábado de manhã a quase todo o sul da Nova Inglaterra, num episódio meteorológico que deverá durar mais de 72 horas. O Serviço Nacional de Meteorologia já emitiu alertas de vento forte e de inundações costeiras para sexta e sábado. As rajadas de vento podem atingir entre 50 a 70 milhas por hora nas regiões de Cape Ann, Cape Cod e ilhas, ficando entre 40 e 55 milhas por hora para o resto do litoral. Esperam-se acumulações de chuva até 3 polegadas na maioria das zonas, existindo o risco de cortes de energia dispersos e de inundações locais em ruas junto à costa durante as marés altas de sexta e de sábado à noite. A intensidade da chuva e do vento começará a diminuir no final do dia de domingo. Um acidente que envolveu 6 veículos provocou ferimentos graves num passageiro menor e fez cair um caminhão ao rio Merrimack, na estrada 293, em Manchester, New Hampshire. A colisão ocorreu pouco depois das 7:30 da manhã de quarta-feira, no sentido norte da via. Segundo a polícia do estado de New Hampshire, o acidente resultou de pelo menos 2 colisões em cadeia. Durante a sequência de choques, um condutor de 26 anos, de Fall River, perdeu o controle do caminhão, destruiu o rail de proteção da ponte e caiu de uma altura de cerca de 50 pés para o rio. O condutor não sofreu ferimentos.
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5: Fica agora mais uma sobremesa portuguesa, perfeita para acompanhar um café. Queijadas de leite. Aqueça o forno a 350 graus Fahrenheit. Bata 3 ovos com 6 onças de açúcar. Junte 4 onças de farinha, 4 onças de manteiga derretida e 16 onças de leite, misturando até obter uma massa líquida e homogénea. Distribua por pequenas formas untadas e leve ao forno por cerca de 25 minutos, até ficarem douradas nas extremidades. Pequenas, cremosas e deliciosas, são perfeitas para um lanche.
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6: Como é hábito a esta hora, ficamos agora a conhecer o significado de mais uma palavra do dicionário português com Mafalda Lopes da Costa. Qual é a palavra do dia para hoje?
7: A palavra do dia é diáfano. O adjetivo diáfano é usado para referir o que permite a passagem da luz, esbatendo-a e impedindo que se vejam nitidamente os contornos dos objetos por ela iluminados. Ou seja, é algo translúcido, límpido, transparente. Mas também se usa o termo diáfano para referir o que é delicado, o que é fino. A palavra diáfano vem do grego de diaphanes, que significa que permite a passagem da luz. O termo é composto por dia, que remete para através, e phanes, que em grego remete para o que aparece, o que é tornado visível. Esta origem grega passou pelo latim e acabou por dar origem ao termo português que descreve algo translúcido ou límpido, diáfano.
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1: Última hora do programa de quinta-feira, dia 24, até às 10, programa Bom Dia, nesta que é a sua rádio de sempre. Agora ficamos com Chiaro.

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Tipicamente Casados, ouvimos Ana Bacalhau e também Mimi Cat. Já agora, não sei se sabe, mas Rhode Island foi o último dos 13 estados originais a ratificar a Constituição dos Estados Unidos em 1790. Se não sabia, aqui ficou mais uma informação.

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0: E agora chegou a altura de ficarmos com a informação desportiva da Antena 1. Mário Silva da Costa vai trazer-nos a informação do desporto nesta manhã, com destaque para a seleção de Portugal e a Liga das Nações.
1: Portugal mede forças com o país de Gales esta noite em Alvalade. É a primeira jornada da Liga das Nações, mas é também a estreia de Jorge Jesus como novo selecionador nacional. Na antevisão, o técnico refletiu sobre o que pode trazer de novo à equipa das esquinas.
2: O futebol é arte. O futebol é arte jogado pelos jogadores e arte por quem treina. O futebol não é uma ciência exata, toda a gente sabe isso. E, portanto, aqueles que fazem a diferença, como nas outras profissões, a criatividade é que faz a diferença. Eu tenho uma forma de olhar para o jogo, não digo que é melhor, tenho uma forma de olhar para o jogo que é diferente do antigo selecionador, e é natural que isso vá permitir que, jogando se calhar os mesmos jogadores, em posições diferentes até, que se calhar jogam nos clubes deles, eu sinto que posso criar uma nova dinâmica, uma nova cultura de jogo, e é nisso que eu acredito. Portanto, acredito nos meus jogadores, no meu trabalho.
1: Nesta antevisão esteve também presente Cristiano Ronaldo, capitão de equipa, promete forte compromisso com a seleção nacional.
3: Venho à seleção porque faço diferença no meu clube e acho que sou uma mais-valia, não só lá, mas também posso aportar bastantes coisas aqui na seleção. Como eu digo, e vou voltar a repetir, já tivemos esta conversa, o comissário precisar de mim na seleção para jogar, para sair, para entrar ou sair, ou mesmo não jogar. O orgulho que eu tenho de representar o Portugal é mais do que qualquer jogador internacional. Acho que ninguém tem mais internacionalizações do que eu. Por isso, isso diz muito o prazer e o gosto que eu tenho de vir à seleção.
1: Ainda sobre o clássico do último domingo, o Benfica quer a interdição do estádio do Futebol Clube do Porto. O Clube da Luz avançou com uma exposição formal junto do Conselho de Disciplina da Federação Portuguesa de Futebol. A queixa surge na sequência dos incidentes registados no clássico. Em particular, o Benfica aponta o dedo ao comportamento dos elementos do banco do Futebol Clube do Porto, mais em concreto ao roupeiro do Clube Azul e Branco, que é acusado de dirigir gestos insultuosos e obscenos. Os encarnados falam ainda em provocação e desrespeito para com os adeptos e, por isso, o Benfica quer que o Estádio do Dragão seja interditado. Além disso, as Águias querem também a suspensão do médio Gabri Veiga. O Benfica acusa um jogador espanhol de ter atirado uma garrafa de água em direção à zona técnica do Clube da Luz. O Sporting perdeu em casa do Brøndby na primeira mão da segunda eliminatória da Europe Cup no futebol feminino. Derrota por 4-1 na Dinamarca. Na próxima semana joga-se a segunda mão da eliminatória em Alcochete. Recordo que o Torriense, na manhã de ontem, venceu o Kharkiv também na primeira mão da segunda eliminatória da Europe Cup. Vitória por 2-1 para a formação de Torres Vedras, que na próxima semana recebe a equipa ucraniana. No ténis, Jaime Farias está a jogar a esta hora a primeira ronda do torneio de Hangzhou, na China. O português está a defrontar o francês Terence Atmane. Jaime Farias perdeu o primeiro set pelo parcial de 6-3, venceu o segundo set no tie-break. Neste momento, o jogo está no terceiro set e empatado. Destaque ainda para o Open do Porto, no ténis feminino. Matilde Jorge foi eliminada nos oitavos de final do torneio de singulares, perdeu para a austríaca Sinia Kraus. Hoje, a outra portuguesa ainda em prova, Angelina Volochuk, sobe ao corte nesta fase da competição, vai medir forças com a francesa Harmonie Tan. Na vertente de pares deste Open do Porto, as irmãs Matilde e Francisca Jorge jogam hoje os quartos de final do torneio.
0: Jornalista Mário Silva da Costa, amanhã desta quinta-feira, foi o Desporto num trabalho, como sempre, da Antena 1. Não se esqueça, haverá a Jornal do Desporto alargado ao meio-dia, depois das notícias da nossa região. Bom dia, fique bem connosco.
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Estamos no fim do programa desta quinta-feira, 24 de setembro. Deste lado esteve consigo Carlos Félix. Marcamos encontro para a última edição desta semana. Amanhã, dia 25, conto consigo a partir das 6. Bom dia.

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2: No continente e na Madeira, duas nos Açores. Está na hora, vamos conhecer as notícias que marcam esta quinta-feira, Frederico Moreno.
3: Estão ou não em situação crítica as reservas estratégicas de combustíveis em Portugal? A pergunta é dirigida ao Governo pelo líder do PS. A Iniciativa Liberal pede a audição urgente do Ministro da Educação na Assembleia da República, em causa os atrasos na divulgação do ranking das escolas e também na partilha dos resultados das provas MODA, as antigas provas de aferição. Vários jornalistas norte-americanos voltaram hoje a ser barrados à porta da Casa Branca, apesar de uma ordem judicial ter determinado que a administração Trump tem de dar acesso aos repórteres da CNN, MS Now e Politico.
2: Notícias às três, a edição é do jornalista Frederico Moreno.
3: O líder do PS exige esclarecimentos ao governo sobre as reservas estratégicas de combustíveis do país. José Luís Carneiro diz ter informação de que existem problemas com as reservas de que o país dispõe para situações de emergência e pede ao governo que explique se é ou não verdade que Portugal mobilizou parte das reservas estratégicas de combustíveis para a França.
4: Tivemos a informação de que o Estado português mobilizou uma parte das suas reservas estratégicas de energia para a França. E tivemos também a informação de que o Estado português estará a adquirir uma tipologia de crude que não tem aplicação enquanto combustível imediato. Exige um tipo de refinação que nós não temos sequer no país. E por isso vamos requerer informação à Ministra do Ambiente, na medida em que, a serem verdadeiras as informações que me transmitiram e que nos transmitiram, significaria que o país poderá estar numa situação crítica quanto às reservas estratégicas de combustíveis.
3: O estado das reservas de combustível em Portugal, assunto que o PS promete levar a debate hoje na Assembleia da República, diz José Luís Carneiro, que pretende obter esclarecimentos por parte do Primeiro-Ministro e da Ministra do Ambiente e da Energia. Ontem, Maria da Graça Carvalho revelou que as atuais reservas de combustível em Portugal são suficientes para 92 dias de consumo. Esta tarde em Lisboa, o secretário-geral socialista mostrou-se preocupado e alertou que Portugal pode ter empresas a fechar portas caso o governo não avance com medidas para aliviar os efeitos dos aumentos do custo da energia. As dificuldades económicas dos portugueses foram um dos temas de conversa esta manhã entre o Papa Leão XIV e António José Seguro. O Presidente da República, de visita ao Vaticano, transmitiu ao líder da Igreja Católica que muitas pessoas em Portugal têm mais despesas do que receitas devido ao impacto da crise dos combustíveis no poder de compra.
5: Tive a oportunidade de dizer ao Papa que em Portugal há muitas pessoas que não chegam, que o dinheiro não estica até ao final do mês. E, portanto, nós temos que encontrar soluções e uma delas é cessar com as armas. O mesmo na Ucrânia. Quer dizer, não se justifica absolutamente estas guerras. É necessário que os líderes se sentem, dialoguem, encontrem soluções para os seus problemas. Não há nenhum problema que a mente humana não consiga avaliar e que a boa vontade não consiga resolver.
6: Já lhe coloquei a questão ontem, volto a repô-la. Com todos estes problemas, em Portugal está a ser feito o suficiente para ajudar as pessoas numa altura de grande dificuldade e de aumento do custo de vida?
5: Vamos ter a oportunidade de falar sobre esse tema, mas não aqui, nem hoje.
3: António José Seguro a recusar fazer mais comentários para já sobre a atuação do governo português, em concreto, se está a ser feito o suficiente para ajudar quem passa por dificuldades. Esta manhã em Bruxelas, o ministro da Economia e da Coesão Territorial, Manuel Castro Almeida, voltou a insistir na ideia de que o governo não está disponível para pôr em causa o excedente das contas públicas.
7: O governo tem que cuidar de manter equilíbrio orçamental, ter contas certas, porque isso é muito importante para as famílias também. Se o governo entrar em derrapagem, isso vai degradar a sua posição. Se tivermos déficit, vamos aumentar a dívida. Se aumentarmos a dívida, somos um fator de aumento do preço dos juros. E o preço dos juros acabará por se repercutir também no preço dos juros que as famílias vão pagar, designadamente na compra das casas. Não queremos contribuir para isso.
3: Esta manhã em Bruxelas, o ministro da Economia defendeu também a ideia de meter travão no consumo de combustíveis em Portugal. Manuel Castro Almeida refere que a quebra no consumo é a única forma de fazer baixar os preços no momento em que a oferta é cada vez mais reduzida a nível internacional. A Iniciativa Liberal pede a audição urgente do Ministro da Educação na Assembleia da República devido aos atrasos na divulgação do ranking das escolas e também aos atrasos da partilha dos resultados das provas MODA, as antigas provas de aferição para os alunos do 4º e 6º ano. Ao contrário do que tem acontecido até agora, o Ministério não divulgou estas informações até ao início do ano letivo. A Iniciativa Liberal sublinha que as provas MODA, que foram realizadas em formato digital, fazem a monitorização da aprendizagem dos alunos e são fundamentais para corrigir estratégias educativas. Os liberais também questionam a ausência de publicação do ranking das escolas sem que o Governo tenha dado qualquer explicação, motivos que levam a este pedido de audição urgente do ministro Fernando Alexandre, como acaba de explicar à Antena 1 a deputada liberal Angelique da Teresa.
8: Normalmente estes resultados chegam antes do ano letivo, naturalmente, acontecer. O ano letivo já começou e o diretor das escolas públicas, a ANDAEP, aquilo que disse era que até agora não tinham recebido nada e nem sequer havia uma informação ou uma data concreta por parte do Ministério para que esta informação fosse recepcionada. E isto não faz sentido nenhum, porque os professores preparam o ano letivo antes dele efetivamente começar, não é? Depois dele já ter começado, que depois se vão ali fazer ajustes à última da hora, quer dizer, isto é trabalhar em cima do joelho.
3: Deputada da Iniciativa Liberal aponta falta de planeamento ao Governo e pede respostas. Também o antigo Ministro da Educação, Tiago Brandão Rodrigues, estranha o facto destes dados não terem sido tornados públicos, ideia deixada esta manhã aqui na Antena 1, no programa Nem Mais Nem Menos.
9: Onde é que estão os rankings? Eu nunca fui um grande entusiasta dos rankings das escolas e continuo a não ser, mas no ano passado foram publicados em abril. O próprio Ministro defendeu e disse-o, urbi et orbi, que deviam sair cedo para que as escolas pudessem utilizar essa informação na preparação do novo ano letivo. Uhum. Estamos no fim de setembro, o ano letivo já começou. E onde é que está a informação que os meios de comunicação precisam?
3: Tiago Brandão Rodrigues no programa Nem Mais Nem Menos da Antena 1 a questionar o Ministério da Educação sobre estes atrasos na divulgação dos rankings das escolas e também dos resultados das provas MODA que fazem a monitorização da aprendizagem dos alunos do 4º e do 6º ano. A FENPROF acusa o Governo de estar a prejudicar o ensino público, declarações que surgem a propósito da sobrecarga em algumas turmas. Há pelo menos uma centena de turmas acima do número máximo de alunos, mas a Federação aponta o dedo a vários erros que estão a ser cometidos pelo Ministério liderado por Fernando Alexandre. Ouvido pela Antena 1, o secretário-geral da FENPROF, José Feliciano Costa, explica que quem sai prejudicado são, sobretudo, os alunos mais frágeis. Quanto ao anúncio do Ministro, que ontem disse que 6 mil professores apresentaram baixa médica desde o início do ano escolar, a FENPROF contraria Fernando Alexandre e esclarece que cerca de 2 mil atestados já vêm do ano letivo anterior.
10: Os 6 mil são 2 mil atestados médicos. A sua esmagadora maioria são atestados médicos que já vinham do ano anterior. O que quer dizer que as escolas já conheciam e, portanto, sabiam desta situação. Dá a sensação, e ele como lançou este número logo no início de setembro, dá a sensação que estes 2 mil professores tinham chegado de férias e que se apresentaram na escola e colocaram o atestado médico. Não foi isso. E os outros 4 mil, os tais 6 mil, são serviços moderados. É uma resposta, não é? Para os docentes que, por razões de saúde ou de incapacidade, já não conseguem empenhar integralmente todas as funções. Dos serviços moderados, a maior parte são professores acima dos 60 anos.
3: FENPROF a esclarecer os dados relativos a baixas médicas de professores nas escolas públicas. Portugal vai continuar a receber corridas de MotoGP pelo menos até 2029. A renovação por 3 temporadas foi anunciada esta manhã. É interpretada como um sinal de confiança no trabalho feito pelo Autódromo Internacional do Algarve, em Portimão, onde se realiza o Grande Prémio de Portugal no calendário do Mundial de Motociclismo de Velocidade. Uma linha de comboio que separa a cidade de Faro do bairro da Hora da Areia. É neste bairro que vivem cerca de 200 pessoas em barracas de chapa e madeira sem água canalizada. A repórter Tatiana Felício entrou neste bairro e ouviu as dores de quem lá mora na reportagem Para Lá dos Carris.

0: Tens a linha de passagem de nível. É, isto separa a cidade. Isto aqui é como se fosse o fim do mundo, porque ninguém chega mesmo aqui.
1: Se for pedir trabalho e virem que eu sou da Horda da Areia, já não gostaram de mim, mas já não me veem da mesma forma.
2: Quando vocês tentam preparar o currículo de alguém que vive aqui, não mencionam onde é que vive?
3: Não. Acabamos por encontrar outra morada, porque muitas vezes é fator de exclusão.
4: Certo da reportagem Para Lá dos Carris, da jornalista Tatiana Felício, para ouvir daqui a pouco, já a seguir este noticiário, no A1Doc, aqui na Antena 1. Não respeita a liberdade de imprensa nem as decisões dos tribunais. Donald Trump continua a impedir a entrada na Casa Branca de jornalistas da CNN Internacional, do jornal Politico e também da estação de televisão MS Now. Apesar de um juiz ter ordenado que deve ser autorizado o acesso à Casa Branca aos jornalistas destes três órgãos de informação, hoje, Cláudia Aguiar Rodrigues, vários repórteres voltaram a ser barrados.
5: É com apreensão que a repórter de Assuntos de Justiça está a acompanhar o caso. Fallon Gardner explica como tudo aconteceu ontem à noite e fala sobre a perspectiva ilegal de toda a ação, que começou por informar os editores-chefes sobre as novas regras que visavam a segurança nacional. Os jornalistas sentem-se, por isso, limitados na informação que podem dar. Por exemplo, na visita do presidente chinês a Washington, aponta a repórter que cobre os assuntos da Casa Branca. Não é o fim da estrada, dizem as repórteres, que apontam várias ilegalidades ao bloqueio que o presidente americano está a fazer aos órgãos de comunicação social, de quem sentem muita solidariedade.
4: Vários jornalistas voltaram hoje a ser barrados à porta da Casa Branca, apesar de uma ordem judicial em sentido contrário. 30 mil mosquitos vão ser libertados hoje em Lisboa. Trata-se de uma experiência de saúde pública, porque estes mosquitos têm uma particularidade. São estéreis, ou seja, não se podem reproduzir. A libertação vai acontecer em Alvalade, onde tem havido queixas da população, e o objetivo de Ana Craveiro é precisamente reduzir o número de insetos naquela freguesia lisboeta.
6: O projeto quer reduzir a população do mosquito tigre asiático, uma espécie capaz de transmitir doenças como dengue, zika ou febre amarela. O médico de saúde pública da Unidade Local de Santa Maria, Afonso Moreira, explica como é que os mosquitos estéreis vão ajudar a controlar a população.
7: E esta é uma técnica que consiste na libertação de mosquitos machos, que por serem machos não picam, estão esterilizados, e pela competição com os mosquitos machos selvagens, levam a que não exista reprodução, ou que essa reprodução seja afetada.
6: E porquê Alvalade?
7: Quando percebemos da presença do mosquito em Lisboa, foi um dos locais onde as condições ambientais estão até bastante propícias. É uma zona com muita vegetação, com logradouros, com zonas onde pode haver acumulação de lixo ou os próprios criadores naturais que existem na vegetação, e onde a população também tem vindo a queixar do distúrbio que estes mosquitos e as suas picadas provocam.
6: Hoje são libertados 30 mil mosquitos, mas o projeto já soltou outros 60 mil. Afonso Moreira admite que as pessoas se apercebam da presença destes mosquitos, mas sublinha que não há riscos.
7: São mosquitos que não picam, só as fêmeas, os mosquitos fêmea é que picam, e portanto o máximo que pode a população sentir é de facto haver mais mosquitos a voar, mas que são completamente inócuos e não é provável que lhes apareçam por dentro de casa, porque eles vão se manter nas zonas onde normalmente existem as fêmeas e portanto no espaço exterior.
6: Nesta fase do projeto, a equipa quer perceber qual o comportamento dos mosquitos que vão ser libertados, a dispersão, sobrevivência e área de intervenção.
4: Mosquitos à solta hoje em Alvalade, mas estes não picam nem se reproduzem.
8: Felizmente, edição das 3 da tarde com Frederico Moreno, num simultâneo com a RTP Antena 1 Açores e RTP Mundo. 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
13: Muito bom dia, passam 15 minutos das 10, teremos um dia com sol, aumento gradual de nebulosidade durante a noite, vento de nordeste ou nordeste com 13 a 20 milhas por hora e rajadas poderão atingir as 30 milhas horárias, máximas para hoje 64 em New Bedford, Fall River, Taunton, Providence, Boston e Peabody, também em Worcester, 60 para Gloucester, 69 em Hartford, Connecticut e Newark, New Jersey. Orlando poderá ter uma máxima de 85. Atenção à tempestade que se aproxima desta zona, uma depressão costeira aproxima-se da região e vai fazer céu muito nublado amanhã, acompanhado de vento forte, chuva a partir da tarde. Esta tempestade de nordeste deverá acumular entre 2 a 4 polegadas de precipitação ao longo de vários dias. Vento de norte aumenta para velocidades entre 30 e 40 milhas horárias na noite de sexta-feira e atinge o pico no sábado, com rajadas que podem chegar às 50 milhas por hora, podendo ser ainda mais intensas junto à costa. Amanhã teremos uma temperatura máxima de 63 graus.
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13: E agora um olhar para o dólar americano, vale 87 cêntimos na zona euro, 5 reais e 16 centavos no Brasil e em Cabo Verde estamos com 96 escudos.
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13: Muito bem, quanto às marés para hoje, a maré baixa ao meio-dia 35, alta por volta das 7 horas e 5 minutos da tarde, 60 graus esta hora em New Bedford, em Boston, em Fall River, também

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0: A Bolsa de Nova Iorque está em terreno negativo na sessão de hoje. Os principais índices estão a ser afetados pela subida dos rendimentos das obrigações do Tesouro e pelos receios de inflação. O impacto da atividade económica e do aumento do preço do petróleo está a sobrepor-se ao otimismo em torno da tecnologia e da diplomacia internacional. A taxa das obrigações a 10 anos atingiu os níveis mais altos desde julho de 2007, impulsionada por dados da atividade empresarial mais fortes do que o previsto, mas, ao mesmo tempo, o preço do crude nos Estados Unidos está nos 93 dólares e o Brent, a referência internacional, acima dos 100 dólares por barril. Os investidores acompanham também o encontro entre o presidente dos Estados Unidos e o presidente da China. Em Washington, o secretário do Tesouro confirmou que os dois países concordaram em estender a trégua comercial até 10 de janeiro. No setor empresarial, a Meta, dona do Facebook, do Instagram e do WhatsApp, apresentou os novos óculos de realidade virtual e estratégias para rentabilizar o seu assistente de inteligência artificial. Os investidores aguardam ainda hoje a divulgação de novos dados sobre o mercado de trabalho, a venda de habitações e os resultados financeiros da cadeia Costco. O dólar americano está agora a subir em relação ao euro e o ouro está a desvalorizar. A onça está nos 4.303 dólares.
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Pedro Abrunhosa, mais perto do céu e também do fim de semana. Olá, bom dia, quinta-feira, vamos até às duas neste Dia Marítimo Mundial. Obrigado pela companhia. É sempre com muito gosto que fazemos esta viagem consigo.

0: autor do Dia do Mar neste Dia Marítimo Mundial e também falou do Dias de Melo. Ora bem, o Dias de Melo faleceu no dia 24 de setembro de 2008, aos 83 anos de idade, o escritor Dias de Melo, com cerca de 50 anos de vida literária. Daqui a pouco temos Francisco Rezendes em antena, porque hoje é quinta-feira e vamos falar do PT.
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0: É o Circo Nobre com Sara Tavares, Fios de Sol, e vamos carimbar esta manhã.
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0: Certificado de garantia e também carimbo de qualidade. Hoje é quinta e temos connosco o colega Francisco Rezendes. Muito bom dia.
2: Bom dia, Jorge. Bom dia para todos os ouvintes. E cá estamos nós com mais uma semana de trabalho. Começar a quinta-feira para o Português Estamos é como uma segunda-feira para muitos.
0: É verdade, sim, senhor. É a tua segunda-feira, portanto, depois do trabalho está pronto. Sai na tarde de quarta-feira e temos já nas bancas edição 2883, Francisco. E hoje também um dia marcado para a data de falecimento do Dias de Melo.
2: Exatamente, um grande escritor açoriano natural da Ilha do Pico, a Calheta de Mesquim, falecido em
0: 2008,
2: com 83 anos de idade, e foi é uma figura de referência da literatura portuguesa da região Açores. Há quem diga, portanto, da literatura açoriana, há quem seja contra isto, mas os Açores têm a sua própria literatura, mas sempre ligada a Portugal, obviamente. E portanto, Dias de Melo é uma figura que marca, que marcou um ciclo, marca uma época, e é uma figura de referência, como eu já referi, da literatura portuguesa.
0: Exatamente. Soviana. E como diz a notícia, uma cerca de 50 anos de vida literária. Muito bem. Foi quase metade da vida do Dias de Melo. E nesta primeira página do PT, há aqui muitas sugestões, um jornal com muita notícia, muita cultura, e a começar aqui pela Sociedade Cultural Açoriana, Francisco, 40 anos e homenagem a Joseph Câmara.
2: Exatamente, a Sociedade Cultural Açoriana celebrou no passado sábado o 40º aniversário, e é realmente uma organização, não conheço uma outra organização que faz tanto pelos costumes e tradições, pela nossa cultura açoriana, como a Sociedade Cultural Açoriana, embora haja outras que também fazem, têm um seu espaço, assim, mas a Sociedade Cultural Açoriana mantém-se muito ativa na comunidade, porque é ainda das poucas que tem várias componentes que apelam aos jovens, a bolsas de estudo, o folclore, vários eventos, por exemplo, de cariz humanitário, o que eles fazem durante o Thanksgiving, já há vários anos, que atribuem cerca de quase 1000 refeições a pessoas e famílias mais necessitadas aqui da comunidade. E, portanto, é uma associação que tem feito muito, não só a preservar e a integrar também a comunidade, mas a preservar, obviamente, a nossa cultura, enfim, mas também de cariz social humanitário, como estas que me já referi, por ocasião de Natal também. E este 40º aniversário, aliás, esta organização é atualmente presidida por Jeffrey Mell, mas tem Fernando Santos, a sua grande referência, Fernando, que ainda está muito ligado.
0: É um dos pilares, não é?
2: É, sendo, exatamente, é o termo correto. É um dos pilares, tal como, por exemplo, Vítor Santos é para os Amigos da Terceira, Fernando Santos para a Sociedade Cultural Açoriana. E no passado sábado, para além de a Sociedade Cultural Açoriana ter recebido um diploma de honra por parte do senador estadual de Massachusetts, Michael Rodrigues, em representação da Assembleia Legislativa Estadual de Massachusetts, também houve tempo e espaço para homenagear um dos fundadores, Joseph Câmara, que é natural de Santa Bárbara, Conselho de Ponta Delgada, Ilha de São Miguel, e que tem tido também um papel relevante no seio desta sociedade, e para além disso é veterano de guerra do Vietnã. Aliás, em 2016 tive a oportunidade de entrevistar o Joseph Câmara, onde ele me, enfim, traçou, enfim, o historial, a sua passagem, digamos, o seu percurso pelo Vietnã. E realmente uma entrevista que foi muito, muito lida, e até alguns jornais dos Açores aproveitaram para publicar com a devida vénia, obviamente, essa entrevista. Bom, de qualquer forma, Joseph Câmara foi homenageado. Ele, que também é detentor de dois Purple Hearts por parte do Exército dos Estados Unidos, foi homenageado no oportunamente, não só por isso, mas também por aquilo que ele tem feito na sociedade cultural açoriana. Foi também um dos elementos fundadores da banda Santa Cecília e também treinador de futebol, treinou o Forever Sports, treinou outras equipas aqui da região. Portanto, um indivíduo integrado na sociedade americana, mas também muito ativo junto de várias presenças portuguesas, algumas manifestações de portugalidade e açorianidade aqui para esta região.
0: Muito bem, Francisco, e tivemos na UMass of Dartmouth uma ode marítima, leitora de Fernando Pessoa, pelo ator Manuel Wiborg, com grande sucesso.
2: O Manuel Wiborg é um ator de ascendência norueguesa, é português, não é? Nasceu em Portugal, mas é de ascendência norueguesa, e é muito conhecido. Aliás, ele é fundador de uma associação de produtores e autores portugueses, e ele está a levar esta ode marítima de Fernando Pessoa, o heterónimo, aliás, de Álvaro Campos, heterónimo de Fernando Pessoa, pelas universidades aqui, uma delas, UMass Dartmouth, na passada sexta-feira, e está agora a caminho de Utah, a Universidade de Utah, e ainda a Universidade de São Diego, também uma Universidade de São Diego. Uma ode marítima. As pessoas podem perguntar o que é isto de ode. É um poema de forma lírica que pretende louvar, digamos, distinguir pessoas ou algum lugar, enfim, mas de uma forma mais exaltada, enfim, mais declamada, com aquele entusiasmo todo. E de facto foi isso que aconteceu na tarde passada, sexta-feira, na UMass Dartmouth. Várias pessoas presentes, mais do mundo académico, não é, naturalmente, mas o ator Manuel é conhecido por um grande ator de teatro e de telenovela, pronto, participou em novelas como, por exemplo, A Única Mulher, da TVI, e é uma figura de relevo do mundo do espetáculo em Portugal. Este evento foi patrocinado pelo Arquivo Luso-Americano Ferreira Mendes e pelo Centro de Estudos de Cultura Portuguesa da UMass Dartmouth. E publicámos aqui, falámos com ele, o que ele pretende fazer também com esta representação, com esta peça Ode Marítima, com este poema, não só aqui nos Estados Unidos, mas também em vários países, na Ásia, por exemplo, Macau, enfim, China, na Europa também, na Sérvia, e isto, ele declama isto em português, mas isto é acompanhado com audiovisual, portanto tem som e tem imagem onde aparece tudo traduzido no idioma dos países onde ele irá representar. Por exemplo, aqui foi naturalmente em inglês. Foi um momento cultural muito interessante. Gostei de ter participado e aliás, fui mais para fazer o trabalho aqui para o PT.
0: Muito bem, e também interessante está a reportagem feita por ti nas páginas 18 a 19, Carlos J. da Silva, das Caldas da Rainha, para Porto Rico e Estados Unidos, Francisco.
2: Exatamente, o Carlos J. da Silva é membro fundador da banda Sim Senhor de Porto Rico.
0: Sim Senhor, Sim Senhor.
2: Exatamente, reside nos Estados Unidos e construiu uma carreira que passou por Nova York, Hollywood, América Latina e Porto Rico, como já mencionei, e foi homenageado com a moção oficial da Câmara de Representantes de Porto Rico. E tem participações com vários, não só como músico e instrumentista, que é compositor, mas também na faceta de jornalista. Entrevistou os Green Day, uma banda de rock alternativo aqui dos Estados Unidos. Fez várias, tem um percurso muito rico dessa vivência com altas figuras do mundo do showbiz e particularmente da música. Natural das Caldas da Rainha, onde nasceu e veio para os Estados Unidos com a família, se não me falha a memória, aos 9, 10 anos de idade. E foi membro de um rosto folclórico, ele menciona, enfim, tudo aqui, gosta de visitar Portugal, tem uma ligação profunda com Portugal, e eu entrevistei, ele fala fluentemente português, corretamente português. Aliás, esta carreira do Carlos Silva tem sido alvo também da comunicação social da região, sobretudo a Gazeta das Caldas, que deu um grande destaque também ao percurso do Carlos J. da Silva.
0: Muito bem, Francisco, temos aqui também uma notícia muito importante. Importante, e é também um alerta para a comunidade, na página 4, é que Massachusetts atribui $40 mil à Comissão Dia de Portugal em Fall River, que anualmente tem a sua comemoração nas portas da cidade. Aliás, se a memória não me falha, foi ali que nasceu o Dia de Portugal em Fall River e foi também talvez a primeira cerimónia, a festa da comunidade naquele espaço.
2: Exatamente, com a dimensão de que hoje nós conhecemos, portanto, foi ali que regressou em grande o Dia de Portugal em Fall River, se bem que antes também temos que ser justos, havia um grupo de pessoas que anteriormente também celebrava Portugal, mas de uma forma mais... não com esta grande dimensão de 3 dias da Real que agora acontece e em boa hora um grupo de luso-americanos e jovens que deram força a este Dia de Portugal. Ora bem, foram atribuídos 40 mil por parte do Estado de Massachusetts, mercê da ação da deputada estadual Carol Fiola, mas isto obedece a certos regulamentos. Portanto, tu podes ter um Dia de Portugal num sítio qualquer que tem um orçamento de 20 a 25 mil, não vais receber, obviamente. Isto é mediante os orçamentos, mas tem um orçamento à volta de 300 mil
0: 300
2: e já
0: mil,
2: se qualifica para receber uma
0: Exatamente.
2: Subvenção dessas.
0: É um grande investimento.
2: Isso. Exatamente, aliás, da parte artística nós vemos, já tivemos cá grandes nomes da música portuguesa e só por aí a gente vê que estamos a falar de um orçamento de elevada fasquia. E, portanto, é de louvar esta ação da deputada estadual Fiola a atribuir, a fazer força para, junto da Assembleia Legislativa Estadual de Massachusetts, para atribuir 40 mil para o Dia de Portugal em Fall River. É uma responsabilidade também para a Comissão Organizadora, no sentido de dar continuidade e dar cada vez mais força a este evento que tem todos os atrativos para levar ali ao Parque das Portas da cidade não só os jovens, mas toda a família, uma vez que eles têm o cuidado de apresentar um programa variado e diversificado.
0: Ora bem, e é o que temos visto nos últimos anos, grande multidão ali nas portas da cidade e também dar importância ao lugar que representa assim, na cidade de Fall River. Portanto, não é só o Kennedy Park como temos e muito bem as grandes festas do Espírito Santo, mas também ali as portas da cidade, um espaço adequado para comemorarmos o Dia de Portugal. Já que estamos a falar de festa, Francisco, temos mais uma grande atuação no Nero Center em Fall River, já no próximo dia 4 de outubro, não falta muito. A banda Os The Gift vai estar aqui para um concerto de música moderna portuguesa.
2: É, exatamente. Esta banda The Gift é um caso de sucesso em Portugal. É uma banda que, à semelhança dos Silence Four, tem atuado mais com poemas línguas, outros idiomas, nomeadamente o inglês, não é? Sónia Tavares, que é vocalista desta famosa banda e que tem ainda outros, como por exemplo o Nuno Gonçalves nos teclados, que é aquele indivíduo que no Trio de Ataque é o adepto do Sporting.
0: Exatamente. Portanto... O Nuno é realmente um elemento fantástico, além de grande músico, uma pessoa com uma forma espetacular de abordar os assuntos sem entrar em exaltação. É um grande músico.
2: E aquela voz grave, Jorge, aquela voz grave da Sónia dá-lhe uma voz totalmente distinta, de tal forma que quando ela canta a gente sabe que é a Sónia Tavares dos The Gift. Aliás, já tive a oportunidade de ver ao vivo aqui há vários anos, se não me falha, mora no Berklee Performance Center, o Amália Hoje, de que fazia parte ela e outros
0: ora
2: elementos.
0: Bem, ora bem, ora bem.
2: Incluindo o marido, o Fernando Ribeiro, que é dos Moonspell, penso que ainda está ligado.
0: Estás na tua praia, estás na tua praia.
2: Exatamente. E, portanto, já tem atuado aqui. Eles vão atuar aqui, portanto, no dia, Jorge, 4.
0: É no dia 4 de outubro, no Nero Center em Fall River, exatamente.
2: A partir das 6, é um espetáculo que está inserido numa digressão, e imagino que eles irão atuar noutras localidades aqui do país.
0: Sem dúvida. De qualquer forma, Francisco, já que estamos a falar da primeira página, há aqui também o falecimento do Jorge Palma.
2: Ora bem, Jorge Palma, eu por acaso tenho acompanhado tudo estes testemunhos, pessoas que falam de muitos dos quais estiveram proximamente ligados, nomeadamente Rui Veloso, muitos outros, o Camané no Fado, enfim, o Jorge Palma, músico, morreu aos 76 anos de idade. Ele começou aos 6 anos a ter aulas de música, tendo ingressado no Conservatório de Música em Lisboa aos 10 anos, mas ele começou foi com a música clássica. Depois, mais tarde, é que decidiu enverdar pelo rock. E, pois, nós sabemos todos que ele há grandes sucessos. Um dos mais famosos nos últimos 20 anos, Encosta-te a Mim, não é? Deixa-me Rir, há muitos, Dame Lume, desses sucessos têm passado aqui na WGFD.
0: Exatamente.
2: E, portanto, era uma figura de primeiro plano da música portuguesa, uma figura incontornável da música portuguesa.
0: Muito bem, tive o cuidado, porque há manhãs que eu acordo muito cedo, acordo primeiro que o sol, e tive a oportunidade de ver a última entrevista dada ao Daniel Baixo da RR, num podcast em que o Jorge falou, e também dizia que ia do berço para o piano, porque na sala havia um piano, e a mãe tinha também alguma educação musical.
2: Exatamente.
0: E depois, no princípio da sua carreira, não era aquele artista de grande popularidade, porque o tipo de música não era aquele de música popular, mas com o passar do tempo, o Jorge Palma continuou a galgar o seu caminho, levar água ao seu moinho, e é aquilo que nós conhecemos. Tive a oportunidade, há 10 anos, precisamente em 2016, de, na festa da Praia da Vitória, onde esteve debaixo de um pavilhão gigante o Jorge Palma e a sua orquestra a fazer um concerto, Francisco, é simplesmente espetacular a forma como ele cativa o público. E estava ali muita gente debaixo do pavilhão a pagar, não era o ar livre, estava ali muita gente a ver um talento que jamais será esquecido.
2: É, exatamente. Aliás, ele tem uma vivência musical também no estrangeiro. Esteve em Paris, onde atuava canções de temas, covers, digamos, de Bob Dylan, Paul Simon, James Taylor, Crosby, Stills and Nash, enfim, e aquele tipo de música bluegrass, enfim, ele tem uma vivência musical que riqueza, e portanto com essa experiência ele tornou-se um grande músico, sobretudo, na minha opinião, na minha fraca opinião, digamos, sobretudo um grande músico. Era uma boa voz, mas é um grande músico, um excelente compositor, e era acompanhado por dois filhos, parece.
0: Era.
2: E, portanto, isso foi passando de geração para geração. E basta só ver, não só músicos como poetas, que ainda hoje choram a perda de Jorge Palma. Ainda há pouco tempo tivemos a perda de Luís Represas, agora temos Jorge Palma, e a música portuguesa está a ficar mais pobre, se bem que há muitos novos valores de se lhe tirar o chapéu.
0: É verdade. No dia 23 de abril deste ano, o Jorge Palma foi galardoado com o prémio Carreira, nos prémios Play, e também vi esta parte. Tive, portanto, a ver um pouco da história do Jorge Palma, e naquela altura ele, sinceramente, já estava a sentir que não havia muito tempo, já estava a agradecer aos médicos e tudo, o Serviço Nacional de Saúde, e incentivar os jovens para continuarem a manter, e apelar muito para que Portugal desse uma ajuda ainda maior para cultivar a cultura.
2: Sem dúvida.
0: A cultura musical e não só.
2: Aliás, tu dizeres, quando eu falo com esses artistas, e ainda o Manuel Biborga, há pouco falamos dele, mencionou, é pena que Portugal não invista o suficiente na cultura. O Pedro Brunhosa já disse isso também em entrevista aqui ao PT. Toda a gente se queixa que há muito pouco apoio ao setor da cultura.
0: Muito bem, Francisco, a página 22 traz aqui um artigo muito bonito da Rachel Cabral, uma jovem dinâmica que faz parte do grupo folclórico do Crenson Portuguese Club, que tive o prazer de conhecer numa festa Dia de Portugal em Folgivor. Ela atuou com um outro jovem no concerto do Luís Neves e a partir daí, portanto, ficámos amigos. E estou a ver aqui um artigo espetacular, é exatamente a projeção da nossa juventude.
2: É, sem dúvida, nós temos que dar espaço e voz a estes jovens que se interessam, que não são muitos, a verdade é esta, que se interessam de que forma pela cultura portuguesa. E a Rachel Cabral é, sem dúvida, uma dessas jovens que, e oxalá que ela continue, não só interessar-se, aliás, está bem evidente na passagem do rancho, a sua presença no rancho folclórico, e ela esteve aqui recentemente, há uns meses, aqui a fazer trabalho de investigação aqui no jornal sobre o folclore português nestas paragens, era parte, suponho que era parte da sua tese, não é? E agora manda uma série de artigos, o primeiro dos quais foi publicado já nesta edição de ontem, The Sound
0: of Saudade. É o primeiro.
2: É o primeiro, exatamente.
0: E, som da saudade.
2: Exatamente. Então ela aborda aqui várias cidades com as canções, digamos, ex-libris. Uhum. Coimbra é uma lição de sonho e tradição. Fala de Viana do Castelo, vamos de ir a Viana.
0: Eu espero que vamos buscar a viola.
2: Lisboa, menina e moça. Fala, portanto, Lisboa, Coimbra, Viana do Castelo. E ela fala numa perspectiva de uma jovem, suponho que ela nasceu aqui nos Estados Unidos, mas que mantém uma ligação profunda e in loco com Portugal, tem visitado Portugal com a família, etc.
0: Exatamente.
2: Eu gosto muito de ver estes jovens e há que dar espaço a eles. Deixei mesmo o artigo em inglês.
0: Em inglês. Sim,
2: porque os jovens, já aqui nesse, se calhar vão ler, há que, enfim, e nós temos que avançar, embora há muita gente que não concorde, mas temos que avançar para o bilingue também.
0: Pois. Muito bem, é um apoio também à nossa juventude, porque têm esta vantagem de falar inglês.
2: É a língua deles.
0: É a língua deles, nascidos cá, e a cultura deles também é americana, embora muita gente, não tem que ser português, não. A cultura dos jovens nascidos aqui também é americana.
2: Exato.
0: Francisco, maçã assada, porque a hora do almoço não tarda.
2: Sabia. Eu sabia que ias tentar abrir-me o apetite, que eu tenho sempre um apetite sempre aberto.
0: Eu,
2: graças a Deus, que ainda tenho. Um dia que eu deixar de ter apetite, aí é que eu fico preocupado. Maçã assada, eu e pais falam lembrar os tempos quando, ainda em São Miguel, quando a maçã ao forno, etc.
0: Conheço muita gente que adora maçã assada.
2: E aquilo com um copo de leite, não é?
0: Pá, não sou favor. Muito de leite, mas pronto, tu é que sabes.
2: Mas eu penso que é. Acompanha bem. A bebida que vai mais ali com a maçã. E está aqui tudo explicado aqui. Baked apples, não é? E a maçã assada aqui, que faz parte aqui da nossa, da culinária, da secção da culinária do PT desta semana.
0: Exatamente. 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
0: Pronto, Francisco, um grande abraço, meu amigo, um bom fim de semana, prepara guarda-chuvas, botas de cano e gabardine. Vamos ter uma tempestade de chuva e vento a partir da manhã à tarde.
2: Mas cá estaremos quinta-feira.
0: Um grande abraço.
2: Um abraço a Deus.
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5: São 4 horas no continente e na Madeira, 3 nos Açores. É o programa da tarde que está a começar agora. Eu sou a Karina Jorge, comigo tenho a Rita Fernandes. Bem-vinda.
6: Viva, boa tarde.
5: Principais títulos a esta hora.
6: A economia portuguesa vai crescer este ano mais do que o previsto, mas a inflação também sobe e com ela aumentam os preços. Vamos ouvir as contas do Conselho das Finanças Públicas com a previsão para este ano e para o próximo. Vamos também em direto ao Parlamento, que é esta hora discute o aumento do custo de vida. Nos Estados Unidos, juntos, Donald Trump e Xi Jinping, e já com sinais de aproximação entre os dois países. Há um gesto de amizade logo à partida. O presidente chinês anunciou a chegada, em breve, de dois pandas ao Jardim Zoológico de Atlanta.
5: No Porto estão 21 graus nesta altura. Coimbra e Ponta Delgada 25, Funchal 30, Faro 32 e Lisboa 30. É o programa da tarde com notícias de Rita Fernandes.
6: A economia portuguesa vai crescer mais do que estava previsto. O Conselho das Finanças Públicas prevê um crescimento de mais de 2%, mais do que o previsto pelo próprio Conselho das Finanças Públicas. O Conselho, que acompanha as contas do Estado, mostra, Ana Fernandes Silva, que a economia portuguesa tem conseguido resistir ao choque energético provocado pela guerra no Médio Oriente, sobretudo por causa do investimento público, do dinheiro, do PRR, o Plano de Recuperação e Resiliência.
7: A economia portuguesa revelou-se mais resistente do que o esperado na primeira metade do ano. O produto interno bruto cresceu 0,8% no segundo trimestre, depois de ter avançado apenas 0,1% nos primeiros três meses do ano. É uma evolução que leva o Conselho de Finanças Públicas a rever em alta a previsão de crescimento da economia para este ano, 2,2%, quando em abril apontava para 1,6%. Segundo o relatório, parte do crescimento deve-se ao contributo do consumo das famílias que se apoiaram nas poupanças acumuladas e também ao investimento público impulsionado pela conclusão do Plano de Recuperação e Resiliência. Quanto à inflação, o Conselho das Finanças Públicas prevê uma subida de 3,2% este ano, acima dos 2,9% estimados no relatório anterior. Já nas contas públicas, Portugal deverá fechar o ano com um ligeiro excedente de 0,2% do PIB, mas a partir do próximo ano o saldo deverá voltar a terreno negativo, com o déficit a chegar a 1,7% do PIB em 2030. Conclui o relatório que a economia mostrou alguma resistência apesar dos choques externos, mas o Conselho das Finanças Públicas alerta para os riscos que podem travar o crescimento da economia e aumentar a inflação, sobretudo a evolução do conflito no Médio Oriente, novos fenómenos meteorológicos e ainda condições de financiamento mais restritivas.
6: No próximo ano, aliás, a economia portuguesa deve crescer menos. É a previsão do Conselho das Finanças Públicas, um crescimento de 1,8% do PIB, são essas as contas feitas, e o saldo das contas públicas deve voltar a ser negativo no próximo ano, são as previsões da entidade que acompanha as contas do Estado. O aumento do custo de vida foi um dos temas que o Presidente da República levou para o encontro com o Papa Leão XIV. António José Seguro esteve no Vaticano e entre os temas de conversa esteve precisamente as dificuldades económicas dos portugueses.
8: Tive a oportunidade de dizer ao Papa que em Portugal há muitas pessoas que não chegam, que o dinheiro não estica até ao final do mês. E portanto nós temos que encontrar soluções e uma delas é cessar com as armas. O mesmo na Ucrânia. Quer dizer, não se justifica absolutamente estas guerras. É necessário que os líderes se sentem, dialoguem, encontrem soluções para os seus problemas. Não há nenhum problema que a mente humana não consiga avaliar e que a boa vontade não consiga resolver.
6: O apelo de António José Seguro, depois de ter estado com o Papa Leão XIV, o Presidente da República que falou com o Papa sobre as dificuldades económicas dos portugueses. Nesta altura, no Parlamento, discute-se o aumento do custo de vida, o aumento dos preços, um debate que arrancou arrancou com uma troca de acusações entre o PSD e o Chega. É um debate que está a ser acompanhado pela jornalista Teresa Borges, agora em direto aqui neste noticiário. Teresa, aí no Parlamento são várias as propostas que estão em cima da mesa, mas o debate fica para já marcado com uma troca de acusações?
9: Sim, os ânimos subiram de tom no arranque do debate. Um debate onde, acima de tudo, se repetem argumentos. O PS e Chega têm insistido nas últimas semanas que há margem para o Governo fazer mais para responder ao aumento do custo de vida, mas divergem na forma. Os socialistas têm proposto medidas sob a forma de uma recomendação ao Executivo para evitar violar a chamada norma travão. O Chega tem insistido em projetos de lei com repetidos desafios ao Partido Socialista. Foi o que voltou a fazer André Ventura há instantes no arranque deste debate.
10: O Partido Socialista viabiliza a descida do IVA dos combustíveis para o próximo ano, coisa que nos parece justa para a população, e o Chega viabilizará o projeto de resolução do Partido Socialista para descer o IVA dos combustíveis.
9: Repete-se o desafio por parte de André Ventura. O PS, por sua vez, repete as críticas à proposta do Chega, diz que só pode entrar em vigor em janeiro e, por isso, Eurico Brilhante Dias não esquece também o posicionamento de André Ventura no passado. Ele, que já chumbou por duas vezes o projeto de resolução que o PS traz hoje a debate, diz, acusa, aliás, o líder parlamentar socialista, o Chega não está a pensar no eleitorado.
11: O senhor traiu o seu eleitorado. O seu eleitorado precisava que o senhor tivesse dado apoio às propostas do Partido Socialista. O que fez o senhor? Fugiu. Deu ali ponto de fuga ao Parlamento.
9: A viabilização de qualquer uma das propostas que está em debate, merecendo a oposição dos partidos que suportam o governo, irá sempre depender do PS ou do Chega, como a maior dos partidos da oposição, mas, como disseste, Rita, o arranque dos trabalhos ficou marcado por um subir de tom entre a PSD e Chega. Na primeira intervenção que fez, André Ventura criticou a ausência do governo, diz que o primeiro-ministro prefere estar numa gala de futebol do que descer impostos. O primeiro-ministro, como se sabe, está em Nova Iorque para participar na Assembleia Geral da ONU. São argumentos que levaram o líder parlamentar do PSD, Hugo Soares, a fazer a defesa de honra do governo e a recorrer a palavras pouco habituais no debate parlamentar para acusar o Chega de aldrabice.
12: Quero um aldrabão político, porque é mesmo. E na minha terra, quem mente é um aldrabão. Em primeiro lugar, mente na substância. Os portugueses têm que saber, para lá dos TikToks, que aquilo que o deputado André Ventura está hoje a prometer não tem aplicação amanhã, teria eventualmente aplicação em janeiro.
9: Momento mais tenso, recebido com protestos do Chega, aplausos do PSD, com o Presidente da Assembleia da República a criticar o uso repetido da expressão aldrabão. Ventura respondeu minutos mais tarde para dizer que o Governo quer vender o mundo cor-de-rosa e falou também em aldrabice política. Troca de argumentos, com os ânimos estarem um pouco mais exaltados, agora mais calmos, o debate prossegue. Como disseste também, a debate estão mais de uma dezena de iniciativas legislativas dos partidos da esquerda à direita do hemiciclo.
6: A jornalista Teresa Borges, que acompanha no Parlamento a discussão sobre o aumento do custo de vida. A Iniciativa Liberal quer saber porque é que ainda não são conhecidos os resultados das provas moda, os testes que são feitos nas escolas para perceber como estão a evoluir as aprendizagens dos alunos. A Iniciativa Liberal quer chamar com urgência ao Parlamento o Ministro da Educação para ouvir as explicações de Fernando Alexandre. A deputada Angélica da Teresa lembra que as aulas já começaram e não há sinal sobre os resultados das provas que avaliam as aprendizagens dos alunos.
13: O ano letivo já começou e o diretor das escolas públicas, a ANDAEP, aquilo que disse era que até agora não tinham recebido nada e nem sequer havia uma informação ou uma data concreta por parte do Ministério para que esta informação fosse recepcionada. Isto não faz sentido nenhum. Os professores preparam o ano letivo antes dele efetivamente começar, não é depois dele já ter começado que depois se vão ali fazer ajustes à última da hora, quer dizer, isto é trabalhar em cima do joelho, e os professores já estiveram nesse registro para dar resposta à confusão que foi dos exames nacionais. Não podem agora voltar a ser castigados e ser a situação do último recurso e a parar aquilo que é um mau planeamento por parte do Ministro.
6: A deputada da Iniciativa Liberal, Angélica da Teresa, que questiona o porquê de ainda não serem conhecidos os resultados das provas moda, testes feitos nas escolas para monitorizar as aprendizagens dos alunos. A Iniciativa Liberal já entregou o pedido para ouvir com urgência o Ministro da Educação no Parlamento. Estão juntos Donald Trump, Trump e o presidente chinês juntos nos Estados Unidos e já com um sinal de amizade logo no início deste encontro. O presidente chinês, Xi Jinping, anunciou a chegada em breve de dois pandas ao Jardim Zoológico de Atlanta, um gesto de amizade entre Pequim e Washington. Os pandas são um símbolo da diplomacia chinesa. A oferta destes animais a outros países é vista como um símbolo de amizade e é assim que começa, com este anúncio, o encontro com Donald Trump. Este encontro entre o presidente dos Estados Unidos e o presidente chinês tem como um dos temas de discussão a inteligência artificial, também uma conversa que vai estar centrada no reforço da comunicação entre os dois países. A Amnistia Internacional diz que há um padrão de abusos na atuação das autoridades norte-americanas de imigração, a polícia ICE. Mais do que casos isolados que têm sido notícia, a Amnistia Internacional identifica um padrão de violações dos direitos humanos. No relatório, lido pela Diana Almeida, são denunciadas situações recorrentes de detenções arbitrárias, maus tratos, que em alguns casos podem constituir tortura, e também práticas discriminatórias.
14: Nós tínhamos apitos, eles tinham armas. É o nome do novo relatório da Amnistia Internacional. Fala da violação de direitos humanos nas operações do ICE, a Polícia de Imigração, mas também de outras agências federais coordenadas pela administração Trump. Olhou-se para as operações policiais em quatro zonas: Chicago, Minneapolis, St. Paul, Nova Orleans e Washington DC. Andrés Leão, da Amnistia Internacional, fala de um sistema alimentado por preconceitos e falsas narrativas.
15: A administração Trump está a implementar um sistema de detenção e deportação em massa que é alimentado diariamente por narrativas racistas, xenófobas e falsas.
14: Os investigadores da Amnistia entrevistaram 154 pessoas. Algumas puseram neste relatório os testemunhos pessoais. Andrés Leão enumera as principais denúncias no controlo de imigração:
15: racialmente discriminatórias, detenções arbitrárias, assédio, intimidação, tratamento degradante e uso injustificado da força por parte de agentes federais, incluindo os do ICE, uso de força letal e homicídios ilegais por parte dos mesmos agentes.
14: Estas denúncias acrescem ainda à repressão de protestos e a vigilância e detenções ilegais feitas em condições desumanas. Nem todos os dados são negativos. O relatório da Amnistia Internacional destaca também a forma como as comunidades migrantes se uniram para resistir e para se protegerem. A Amnistia e as Vozes da Comunidade pedem a abolição do ICE e a responsabilização de todos os envolvidos. André Julião afirma o compromisso da Amnistia Internacional:
15: continuar a lutar por um sistema de imigração que seja baseado nos direitos humanos e na dignidade, e não neste regime de crueldade levado a cabo pela administração Trump.
6: A Amnistia Internacional pede o fim da polícia ICE, a Força de Controlo de Imigração nos Estados Unidos, depois de ter identificado um padrão de comportamentos abusivos que violam os direitos humanos, que vão muito além dos casos isolados que vão parar às notícias.
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0: É mais um olhar para o estado do tempo. O dia de hoje vai ser soleiro, com aumento de nubosidade durante a noite. A temperatura máxima para hoje aqui na Grande New Bedford e arredores na volta dos 64 graus. Entretanto, a depressão costeira aproxima-se da região e vai fazer céu muito nublado amanhã, acompanhado de vento forte e chuva a partir da tarde. Esta tempestade do Nordeste deverá acumular entre 2 a 4 polegadas de precipitação ao longo de vários dias. Cuidado com as inundações. O vento forte aumenta para velocidades entre 30 e 40 milhas por hora na noite de sexta-feira e atinge o pico no sábado, com rajadas que podem chegar às 50 milhas por hora, podendo ser ainda mais intensa junto à costa. Esta é a previsão e também um alerta do estado do tempo a partir da tarde de amanhã e até domingo.
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0: E passam 16 minutos das 11 da manhã. O dólar americano vale 87 cêntimos na zona euro, 5 reais e 16 centavos no Brasil. Em Cabo Verde pode contar com 96 escudos.
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0: Muito bem, a maré baixa será a partir do meio-dia e 35, é verdade, a partir do meio-dia e 35 a maré baixa, maré alta quando passarem 5 minutos das 7 da tarde, as temperaturas do ar a esta hora 60 graus em New Bedford, em Providence, em Taunton, também em Boston e em Newark, New Jersey, 61 para Fall River, Peabody, Lowell, ainda Quebec, 62 em Toronto, 59 na zona de Hartford, Connecticut e Orlando, na Flórida, com 80 graus.
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Bem-vindos à segunda hora de emissão nesta quinta-feira, Dia Marítimo Mundial. E depois da música Fado do Mar Sem Fim, Nascer Outra Vez. É só 97.3, de que a pouco José Matos e Antena.

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1: Muito bem, quinta-feira a esta hora temos sempre José Matos, sempre que é possível e quando o trabalho permite. E o José Matos está cá com óculos de sol. Bom dia, José.
2: É óculos de sol hoje. Amanhã pode não ser.
1: Pois, amanhã parece...
2: pode não ser.
1: Amanhã prepara o casaco da chuva porque vais precisar durante o fim de semana, não é?
2: E botas até
1: ao
2: pescoço.
1: Botas até ao pescoço? Olha, então vais melhor se vestires um fato mergulhador. Ficas com...
2: É verdade.
1: Podes estar à chuva todo o dia, toda a noite, que não há problema nenhum. Faz-te conta que tens a fazer a caça submarina.
2: É verdade.
1: Muito bem, Matos. Diz.
2: Eu ia dizer, começando na segunda-feira, a Bolsa deu um saltinho bom... positivo, uhum. Terça não tanto, ontem também não tanto. Na segunda-feira o Dow subiu 366.19, dando quase 3 quartos de 1%, 7 décimos positivos. O S&P subiu 114.20, dando 1,5% positivo, e o Nasdaq subiu 599.55, quase 600 pontos, dando 2,3 décimos positivos. Na terça-feira, o Dow recuou um bocadinho, 185.14, dando quase 4 décimos negativos para o dia. O S&P só desceu 0.06, nem um ponto completo, meio ponto, que nem deu para porcentagem, nem positiva nem negativa. O Nasdaq subiu 122.18, dando 4 décimos e meio positivo. Ontem recuou um bocadinho, o Dow desceu 352.10, dando quase 7 décimos negativos. O S&P desceu 51.8.60, dando 3 quartos negativos. E o Nasdaq desceu 308.24, dando 1 ponto e pouco mais de um décimo negativo para o dia. Presentemente, todos os três índices estão um bocadinho negativos. O Dow está com 371 pontos 66 negativos, dando quase 3 quartos negativo para o dia. O S&P está com 32.83 negativos, dando 4 décimos negativos até este ponto, ainda é cedo. E o Nasdaq também está com 211.17, também pouco mais de 3 quartos negativos. Continua neste leio para trás e para a frente, e continua a ser por as notícias que já falámos no passado. O aumentozinho de juro, como já tínhamos falado também, ajuda num lado, desajuda no outro, mas isto, como outras vezes, sempre, isto há de passar. Vai melhorar. E as coisas não estão tão más porque presente a Bolsa ainda continua com a volta de pouco mais de 10% positivo para o ano.
1: Em relação ao ano passado, não é?
2: Não, em relação ao ano passado, acabou a Bolsa com a volta de 16%,
1: 16%.
2: Positivo.
1: Mas eu referia-me, Zé Matos, portanto, eu referia-me em relação a setembro do ano passado. Qual é a diferença?
2: Setembro do ano passado a Bolsa estava um bocadinho mais positiva do que está neste ponto.
1: Uhum.
2: A descida no primeiro trimestre do ano passado foi um bocadinho, não foi pequena, foi à volta de uns 14 a 15% negativo nos primeiros 3 meses do ano passado. Este ano também deu uma descidazinha, mas não foi tão grave. Só que este ano, por causa do para trás e para a frente, como eu disse, a volatilidade presentemente não está tão forte como teve o ano passado, mas está positivo de qualquer maneira. E, mas também temos que lembrar, já tivemos o ano de 25, 24, 23, todos três positivos e não por poucos números. 22 foi negativo e muitas vezes eu falo de 3 em 3, falando o quarto, ou de 4 em 4, falando o quinto, há um bocadinho de descanso. Se for para ver as coisas normalizadas, este ano, que não está a ser ainda, mas podia ter sido esse ano de descanso, haver um bocadinho negativo, porque tivemos 3 anos muito positivos nos 3 anos passados.
1: Uhum. Portanto, os
2: ainda
1: Matos...
2: não está sendo, que ainda... Diga.
1: Não, e, portanto, eu ia dizer que o José Matos acredita que daqui até o final do ano a Bolsa vai acabar com 10 ou 12 no positivo.
2: Pode, pode, não posso garantir, obviamente.
1: Sim, sim.
2: Mas, por opinião, se nada mais houver em notícias ou situações negativas, pode acabar à volta de esses 10 a 12, possivelmente.
1: Muito bem.
2: Pode ser 8, pode ser 9,
1: pois.
2: Pode ser 13, okay? Mas eu não estou a ver assim grande coisa, por enquanto, de haver, não só se as pessoas também começarem a se enervar e começam a vender, e isso também desajuda porque a bolsa desce mais quando as pessoas começam a tirar ações.
1: Exatamente. O Zé Matos tem falado ao longo dos programas, e já são vários anos que temos este programa, que é a quinta-feira, é que às vezes, portanto, por exemplo, hoje acordamos de manhã, ligamos um noticiário e está tudo no vermelho. As pessoas põem a mão à cabeça. O importante aqui, José Matos, para aquilo que eu estou a compreender da informação que tens transmitido, é que o importante é, quando chegar ao fim do ano, ter um saldo positivo.
2: É sempre bom, sim senhor. Só não é o dia-a-dia que vai fazer o ano. Não é o dia-a-dia que vai fazer um mês, nem uma semana. O dia-a-dia é temporário. Ontem já se passou, anteontem já se passou. Se a bolsa esteve positiva ou negativa, foi só um dia entre 375. E muitas vezes acontece, eu digo muitas vezes, a gente constipa. Mas a gente melhora e a vida continua.
1: É verdade, ninguém quer
2: constipar. A bolsa também, lá de vez em quando, uma forma de falar, como eu às vezes digo, não é bem brincadeira, mas é quase, é que a bolsa também constipa.
1: Pois.
2: E depois de passar essa constipação, a bolsa melhora. Se fosse só negativo, ninguém investia.
1: Pois, sem dúvida. Okay?
2: Só há mais anos positivos do que negativos. É quase três, fazendo estatisticamente, é três positivos por um negativo. É três positivos por um negativo. Então, se a pessoa pensar bem, se dê tempo ao tempo, vai ganhar dinheiro. Agora, as pessoas, natureza humana, enervam-se e fazem decisões mal feitas quando não as deviam estar fazendo.
1: Pois. José Matos, hoje de manhã já abasteci o carro com gasolina um bocadinho mais barata. Pensando que não, mas 10 centavos, 10 centavos faz diferença.
2: Ajuda, exatamente. Exatamente.
1: Esta hora o óleo crudo está com 95,86, portanto, 25 dólares 86 cêntimos o barril, e teve um aumento de mais 4,01%. Portanto, está no positivo, mas, como disseste bem, toda esta incerteza que vai girando à volta das conversações entre líderes também ajuda esta turbulência na Bolsa.
2: É verdade, é verdade. E o que é que a Bolsa quer? Quer coisas certas, não quer incerteza. Quando há incerteza, enervam-se. As pessoas enervam-se. Okay? E isso é que, como eu disse já no passado, e continuo a dizer, porque é verdade, fazem decisões que não deviam estar fazendo. Ou, deixa-me tirar isto tudo, senão eu vou perder isto tudo. Não, até pelo contrário. Se tivessem mais para investir, deviam era investir. Eu estive numa conferência, e um exemplo que uma pessoa deu, que eu vou adotá-la aqui no escritório, é: a próxima vez que você pense que pega numa pedra, porque as coisas estão um bocadinho negativas, e pega numa pedra para me atirar ao vidro, porque está chateado comigo, faça-me um favor. Pegue num rubber band, um elástico, ok? Ponha de roda dessa pedra e ponha um cheque para investir juntamente, então envie a pedra.
1: Sim, senhor. Então envie a pedra para o meu quintal, que eu vou buscar.
2: Se está tudo baixo, é que é o melhor tempo para investir.
1: Exatamente, olha, mete lá o elástico, uma nota de 1000 e atira para o meu quintal, que eu vou lá buscar no outro dia.
2: Ou 1000, ou 10 mil, ou 100 mil, o que for.
1: Exatamente, é um bom exemplo, não é?
2: Pois.
1: Não fazer decisões com a cabeça quente é o melhor.
2: É, sim senhor. Isso é em tudo na nossa vida.
1: Claro.
2: Mas porque fazendo o que eu faço, que é dinheiro, muito mais importante nesse ponto, com dinheiro.
1: Mas isto vem ao longo de muitos anos. Por exemplo, José Matos, no dia de hoje, em 1869, a gente já comia pão com côdea nessa altura, gerava-se um pânico na Wall Street com a especulação sobre o preço do ouro. Imagina só, 1869.
2: Está a ver? E o que é que nestes últimos anos também houve muita gente... E os órgãos muitas vezes me faziam essas perguntas. O que é que também estavam a falar recentemente de ouro?
1: Pois.
2: E o ouro deu um aumento enorme, já estabilizou um bocadinho, nunca mais vai ir para os preços que estava há 10 anos, ou há 20 anos, ou há 50 anos.
1: Claro,
2: nunca mais vai ir.
1: Claro.
2: Mas isso é a mesma coisa com imobiliária, okay? É a mesma coisa com preços de carros, com preços de viagens, é tudo sobe.
1: Exato. Olha, por exemplo, hoje o ouro está com 4.290 dólares esta hora.
2: E o que é que já bateu no passado acima dos 5.000? Foi 5.100 ou 5.000?
1: É verdade.
2: Não foi?
1: É verdade.
2: Foi? Então,
1: é verdade.
2: Quem comprou nessa época, agora está um bocadinho negativo se fosse vender.
1: Pois.
2: Em 2006 para 2007, imobiliária. E quando, a outra coisa é que também, muito importante para entenderem, quando os Estados Unidos se espirra, o resto do mundo constipa. Então, quando as coisas começam, uma turbulência qualquer aqui nos Estados Unidos, afeta o resto do mundo. Okay? Casas deram uma grande descida, e eu uso esse exemplo também ainda hoje em dia. Uma casa na nossa área, porque houve áreas que a percentagem de descida foi mais forte, e outras áreas que a descida não... teve tão grande descida em porcentagem. Aqui na nossa área, uma casa valendo à volta de $500,000 já, em 2006 para 2007, deu uma descida para ficar avaliada à volta de $350,000, 340, 60 e tal, mas à volta de 350 de média. Essas casas hoje, por quanto é que estão a ser vendidas? 600, 700, 800, 900 ou mais.
1: Pois.
2: Mas vai haver outra vez um dia, outra vez mais uma descida, porque é normal, porque é tudo em ciclos.
1: Mas não para os preços que estavam, como disseste bem, há uns anos atrás.
2: Não, eu em 2004 eu ajudei a minha filha a comprar uma casa, mas a casa precisava de ser remodelada completamente. E o marido dela achou um mapa, que está aqui no meu escritório, e um jornal metido dentro de uma parede. Okay? O jornal foi de 1948, o Boston Herald. Se as pessoas que estão a ouvir, se já estão clientes, vão entender com o que eu estou falando, é os quadros que estão na minha parede. E casas naquele tempo, na área de Cambridge e Somerville e no Cape, e aquelas áreas mais norte, que as casas muitas vezes são muito mais caras que as nossas aqui, naquela época estavam a ser vendidas por 10 mil, 12 mil, 15 mil, 20 mil.
1: Em 48, não é?
2: Essas casas hoje devem... Em 1948. Okay? Uhum. Essas casas, hoje em dia, estão a valer mais de $1 milhão. Algumas delas, se é na área do Cape ou mesmo em Boston, 2 e 3 milhões.
1: É verdade, sim senhor. Os 40 mil dólares, os 40 mil dólares é um carrinho de segunda mão com sorte, não é?
2: É quase verdade. É sim, senhor. E às vezes é um bom carro de qualidade, nem as 40 vai dar.
1: Não, de maneira nenhuma. Muito bem, José Matos, olha, temos então aqui mais um programa terminado e também com bons exemplos. É preciso ter cabeça fria, às vezes pedir conselho a pessoas com experiência e que são peritas na área para não fazermos decisões que depois, mais tarde, vão ser prejudiciais para nós.
2: Exatamente.
1: Pronto, amigo, vá lá apanhar o sol, porque depois tem chuva com fartura para ir para a tua relva ficar tudo verdinha.
2: Para cortar mais uma vez ou duas outra vez.
1: É, este ano ainda talvez mais uma ou duas, é verdade.
2: É verdade.
1: Pronto, Matos, algo mais a acrescentar?
2: Eu penso que para agora está tudo pronto.
1: Tudo contato. Um abraço, meu amigo, e sim, até para a semana. Haja saúde.
2: Obrigado, boa tarde. Bom dia, desculpa.
1: É quase boa tarde, estamos mais perto da tarde do que da manhã.
2: É verdade.
1: Um abraço, meu amigo, até para a semana. José Matos, esta hora, sempre com as tendências da Bolsa, agora com 11:46.
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A namoro e um dia de folga que para muita gente será depois de amanhã, sábado, e também no domingo. Infelizmente o tempo com muita chuva, como temos anunciado, e vento forte, atenção, este alerta do estado do tempo. Daqui a pouco o Carlos Félix tem informação da região para a nossa audiência. Logo a seguir, Chef Nando, hoje cozinho eu, haverá também o Jornal do Desporto Antena 1. E é assim que vamos terminar esta manhã de quinta-feira.

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3: Vários edifícios foram afetados por um incêndio no centro de Fall River, na rua Rodman. O corpo de bombeiros da cidade foi acionado por volta das 11 da noite de ontem, encontrando chamas intensas e um denso fumo à chegada ao local. De acordo com o departamento de bombeiros, o fogo começou nas traseiras de um dos prédios e espalhou-se para outras estruturas vizinhas. Durante a intervenção inicial, um bombeiro sofreu ferimentos, mas recebeu tratamento no próprio local e regressou ao combate às chamas. As causas deste incêndio em Fall River estão ainda a ser investigadas. O financiamento do Estado vai evitar o encerramento do quartel de bombeiros em New Bedford. A governadora de Massachusetts pretende incluir uma verba de 1,3 milhões de dólares para o departamento de bombeiros da cidade, numa proposta de lei a submeter à Assembleia Legislativa. A garantia foi dada ao Mayor John Mitchell após semanas de conversações. Se a medida for aprovada pela Assembleia, os fundos vão ser atribuídos através do Programa de Pessoal de Segurança Pública. O Mayor John Mitchell já prometeu utilizar a verba para manter em serviço este quartel de bombeiros número 9 do Departamento de New Bedford, cujo encerramento estava previsto para este outono. A cidade de New Bedford estava também excluída deste programa de apoio desde a sua criação. O Mayor John Mitchell defendia há vários anos, em cartas enviadas desde 2018, que New Bedford era injustamente privado destas verbas destinadas aos bombeiros e à polícia local. A verba vai permitir manter o quartel de bombeiros a funcionar durante o resto do atual ano fiscal, com a perspectiva de continuidade caso o financiamento seja garantido nos próximos orçamentos estaduais. Uma tempestade está a aproximar-se de Massachusetts e Rhode Island e vai provocar chuva forte, ventos intensos e agitação marítima ao longo deste fim de semana. Os impactos mais significativos vão sentir-se no litoral e no sudeste do estado de Massachusetts e Rhode Island, enquanto nas zonas mais afastadas da costa, o mau tempo deverá provocar apenas perturbações ligeiras. A chuva deverá começar na sexta-feira e alastrar-se ao sábado de manhã a quase todo o sul da Nova Inglaterra, num episódio meteorológico que deverá durar mais de 72 horas. O Serviço Nacional de Meteorologia já emitiu alertas de vento forte e de inundações costeiras para sexta e sábado. As rajadas de vento podem atingir entre 50 a 70 milhas por hora nas regiões de Cape Ann, Cape Cod e Ilhas, ficando entre 40 e 55 milhas por hora para o resto do litoral. Esperam-se acumulações de chuva até 3 polegadas na maioria das zonas, existindo o risco de cortes de energia dispersos e de inundações locais em ruas junto à costa durante as marés altas de sexta e de sábado à noite. A intensidade da chuva e do vento começará a diminuir no final do dia de domingo. Um acidente que envolveu 6 veículos provocou ferimentos graves num passageiro menor e fez cair um caminhão ao rio Merrimack, na estrada 293, em Manchester, New Hampshire. A colisão ocorreu pouco depois das 7:30 da manhã de quarta-feira, no sentido norte da via. Segundo a polícia do estado de New Hampshire, o acidente resultou de pelo menos 2 colisões em cadeia. Durante a sequência de choques, um condutor de 26 anos, de Fall River, perdeu o controle do caminhão, destruiu o rail de proteção da ponte e caiu de uma altura de cerca de 50 pés para o rio. O condutor não sofreu ferimentos.
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6: Fica agora mais uma sobremesa portuguesa, perfeita para acompanhar um café. Queijadas de leite. Aqueça o forno a 350 graus Fahrenheit. Bata 3 ovos com 6 onças de açúcar. Junte 4 onças de farinha, 4 onças de manteiga derretida e 16 onças de leite, misturando até obter uma massa líquida e homogénea. Distribua por pequenas formas untadas e leve ao forno por cerca de 25 minutos, até ficarem douradas nas extremidades. Pequenas, cremosas e deliciosas, são perfeitas para um lanche.
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9: Jornal de Desporto, títulos desta edição.
10: Dragão interditado, sim ou não? Já a seguir, perspectiva jurídica da queixa do Benfica contra o Futebol Clube do Porto no dia em que Jorge Jesus se estreia oficialmente ao leme da Seleção Nacional. Inácio e Fábio Silva riscados para a recepção ao País de Gales. António Salvador revela, Braga já negocia compra do estádio. Sporting sofre goleada na Dinamarca, Lioas com pé e meio fora da Taça da Europa Feminina. Mundiais de Triatlo, Dinis Ferreira, vice-campeão de juniores. Vasco Vilaça vai lutar pelo inédito título em séniores. Portimão vai continuar a receber o MotoGP até 2029.
9: Jornal de Desporto, edição José Pedro Pinto.
10: Já vamos ao Portugal, País de Gales e à estreia de Jorge Jesus. O selecionador riscou os nomes de Fábio Silva e, com surpresa, Gonçalo Inácio para a partida de mais logo, mas abrimos com a resposta à pergunta do momento. Pode o estádio do Dragão ser interditado com a queixa movida pelo Benfica após o esquentado clássico do passado domingo? Para lá das exposições prometidas pelos encarnados contra Gabri Veiga e o técnico de equipamentos dos portistas, Jardel, as águias defendem interdição do anfiteatro azul e branco por ter sido colocada na instalação sonora após o apito final, a música Doidas Andam as Galinhas. Palavra ao professor de Direito do Desporto na Universidade de Lusíada de Lisboa, Lúcio Correia.
11: O regulamento disciplinar da Liga refere no artigo 117 que a utilização da paragem sonora, sempre que seja utilizada para denegrir ou injuriar o clube visitante, os seus sócios e simpatizantes, pode ser sujeito a uma sanção de interdição. E também, obviamente, pode ser sujeito a uma sanção de multa, que pode ir de entre 50 unidades de conta e até 100 unidades de conta. No entanto, aqui é uma questão de prova, e obviamente de contraprova também no Futebol Clube do Porto, se aquela música, ainda que não é normal ouvir-se música de infantis, se visava ou não denegrir ou injuriar, no caso o Benfica, quer eventualmente os seus sócios. A interdição será uma sanção muito complicada de aplicar. Penso que ficaremos apenas pela multa.
10: Mas o Clube da Luz acusa também o Futebol Clube do Porto por uso público e abusivo de imagens captadas pelos serviços dos Dragões na direção do Banco de Suplentes do Benfica.
11: É uma questão que não está expressamente prevista no regulamento. E aí, quando existe uma outra norma no regulamento quanto a esta situação, quando há uma inobservância de outros deveres, eu também me parece que, de facto, câmaras apontadas aos bancos, não me parece que faça aqui muito sentido, mas a configurar isto como um ilícito disciplinar também não vai para além de uma multa.
10: Perspectiva jurídica de Lúcio Correia, que espera apenas sanção pecuniária para os lados da Invicta, mas com um acrescento. Em matéria de discografia, o Futebol Clube do Porto tem sabido aproveitar certas e determinadas lacunas dos regulamentos.
11: O Futebol Clube do Porto tem sabido explorar bem algumas lacunas do próprio regulamento e, portanto, estou muito mais vocacionado, caso exista punição, para uma situação de multa do que propriamente uma situação de interdição, ainda que não posso deixar de referir que, eticamente, do ponto de vista desportivo, são comportamentos altamente reprováveis e que, obviamente, não trazem nada de positivo para a própria imagem do campeonato que fez.
10: Os reparos de Lúcio Correia, professor de Direito do Desporto na Universidade de Lusíada de Lisboa, entrevistado pelo jornalista Ricardo Pinheiro. Ainda da atualidade portista, abertas as votações para os Dragões de Ouro, que serão entregues no próximo dia 7 de outubro. Destaque para os candidatos a futebolista do ano, Kivior, Bednarek, Froholt e William Gomes. Chegou o dia da estreia de Jorge Jesus no comando da Seleção Nacional e antes de escutarmos um dos homens da confiança do treinador mais velho da história a comandar a equipa das esquinas, as opções de JJ para o arranque da Liga das Nações em Alvalade diante do País de Gales a partir das 7h45 da tarde. Fábio Silva, avançado do Borussia Dortmund, mas acima de tudo, de forma surpreendente, Gonçalo Inácio, central do Sporting, são os dois nomes que ficam fora da ficha de jogo de mais logo. Jesus convocou 25 jogadores, mas como sempre acontece, a imposição da UEFA de que apenas 23 atletas possam ser inscritos em cada partida levou a esta escolha do selecionador nacional. O Portugal-País de Gales terá a arbitragem do lituano Donatas Rumsas e relato de Paulo Sérgio nas antenas 1, África e Mundo da Rádio Pública, assinalando então o primeiro passo de Jorge Jesus ao leme da seleção e com a devida bênção do capitão Cristiano Ronaldo. Mário Monteiro, preparador físico, homem da confiança de JJ há mais de 20 anos, considera que foi o encontro entre ambos no Al Nassr que convenceu CR7.
12: Quando ele vai para o Al Nassr, acho que é uma cartada que ele joga, não é? De certa forma, ele ao trabalhar com o Ronaldo no Al Nassr já faz uma certa aproximação e prova um bocadinho do seu valor, não é? Porque o Cristiano Ronaldo é um jogador do universo, não é? É a nossa referência mundial, é um jogador que a gente vai se lembrar para toda a vida e, ao mesmo tempo, ele mostrou ao Ronaldo que é o treinador capaz.
10: Jesus é a escolha certeira de Pedro Proença, diz Mário Monteiro ao jornalista Walter Madureira.
12: Será só não podia escolher melhor treinador, porque mesmo para o Jorge Jesus é uma coisa boa, era aquilo que ele agora gostava e acho que foi a escolha certa e a pessoa, neste momento, é a pessoa mais certa para assumir os times da seleção portuguesa.
10: Currículo e sucesso é coisa que todos sabem, não falta ao já septuagenário Jorge Jesus.
12: Ele tem muita experiência, traz uma bagagem com ele, como pouca gente tem e acho que não há dúvidas, não há sombra de dúvidas quanto a isso.
10: E o contexto da seleção dá todas as condições a Jesus para alcançar o sucesso que se deseja.
12: Nós temos uma grande seleção, temos grandes talentos. Foi pena este Mundial não correr como a gente desejava, porque a gente podia ter ganho a Espanha. Não era novidade, nem era um feito, era apenas uma coisa que a gente merecia, que não correu da melhor maneira. Mas tivemos equipa para passar a Espanha. E daí disse que já está na final. Percebe? E é isso que eu acho que o meu treinador, eu digo o meu treinador porque ele é o meu treinador. Continua a ser o meu treinador e é a pessoa com quem eu estou ligado há muitos anos. Tenho uma relação muito próxima e pronto, sim, vamos ver o que é que vai acontecer daqui para a frente. porque é o que eu lhe digo, o meu sonho também era treinar a seleção e não sei se isso um dia vai acontecer, não sei. Está nas mãos dele. E vamos ver.
10: Ora, os caminhos de Mário Monteiro e Jorge Jesus separaram-se em 2022, na altura da saída do treinador do Benfica, mas a amizade perdura e os votos de felicidade também.
12: Fui muito leal a ele. Quando vim do Flamengo, eu vim por ele, senão eu ficava no Flamengo, porque na altura a minha namorada era brasileira e eu ficava, mas eu jurei lealdade e vi com ele. Epá, e como amigo, não tenho outra coisa senão desejar-lhe o maior sucesso do mundo. E gostaria de muito mesmo que ele alcançasse o sucesso que ele tem ao mês. E ele e toda a equipa técnica, entendeu? Essa é a grande mensagem, que ele seja um grande vencedor e que faça jus ao seu trabalho e àquilo que ele merece e porque ele tanto lutou.
10: A mensagem de Mário Monteiro para alguém que, mais do que o seu treinador, é o amigo Jorge Jesus. Mas a sucessão de Roberto Martínez poderá não ser pera doce, pelo menos quanto à taxa de vitórias e a títulos, mas confiança não falta. Fernando Eurico.
13: Jesus veio para pregar uma doutrina de melhor futebol, valorização de jogadores e títulos para a seleção nacional. Hoje, diante do País de Gales, tem a primeira palavra porque há ideias que vieram para ficar.
14: Nós viemos para ganhar. Nós viemos para vencer, nós estamos convencidos que quando chegamos a qualquer lado vencemos, temos uma seleção para poder acreditar.
13: O presidente da Federação, Pedro Proença, também não tem dúvidas.
15: Temos hoje um selecionador carismático, exigente e habituado a ganhar. E porque, como ele, nos desafiamos a fazer mais, a fazer melhor e a fazer diferente.
13: Nem o capitão, Cristiano Ronaldo.
16: Uma escolha perfeita. O passado é o passado, vira uma nova era, é um ar diferente, conceitos diferentes, táticas diferentes, um idioma diferente. Por isso o que mais desejo é que as coisas possam correr da melhor maneira.
13: A fasquia fica elevada para o homem que sucede a Roberto Martínez. O espanhol deixa um legado difícil de bater. Em 45 jogos, apenas 7 derrotas, percentagem de 73% de êxito, além de um título na Liga das Nações. É para já o desafio que se coloca ao novo selecionador, repetir o êxito naquela que é a segunda competição da Europa. Mas é no Euro 2028 e no Mundial 2030 que o técnico natural da Amadora quer tornar Portugal a seleção profissional das conquistas.
10: E com esse registro do passado recente que Jorge Jesus tenta superar a partir de hoje. Para além do Portugal, País de Gales e do Noruega, Dinamarca, o outro encontro do Grupo das Esquinas, a Liga das Nações 26-27 abre hoje um pouco por toda a Europa. Grupo A2, 7h45, Países Baixos, Alemanha, estreia de Xavi Hernández nos neerlandeses e de Jürgen Klopp nos germânicos e ainda Sérvia-Grécia, Sportingistas Vaianidis e Ioannidis do lado helénico. Grupo B3, 7h45, Áustria, Israel e Kosovo, República da Irlanda. No grupo D1, às 5 da tarde, Andorra, Malta. Já no grupo D2, a partir das 7h45, a recepção do Liechtenstein à Lituânia. Entretanto, joga-se esta hora um particular entre Uruguai e Japão. É a estreia de Diego Forlán no comando dos Charruas, com o sportinguista Maxi Araújo de início e outro leão, Rodrigo Zalazar, a começar no banco de suplentes. Nesta altura, com 73 minutos de jogo, Japão 1, Uruguai 1, e o golo da seleção sul-americana foi apontado justamente pelo sportinguista Maxi Araújo. A partida abriu às 11h05 da manhã. O Sporting de Braga está mais perto de comprar o estádio. Anúncio feito na última hora por António Salvador na Portugal Football Summit.
17: Iremos em breve falar com a Câmara para que possamos negociar a compra do estádio, ficarmos com o estádio definitivamente e aí sim podermos ter na cidade de Braga um grande estádio que, em termos de arquitetura, é um estádio que é conhecido no mundo inteiro. Queremos que seja uma visita guiada a todos os estrangeiros que visitam o nosso país, nomeadamente a região do Norte e do Alto Minho, mas também ao mesmo tempo que seja um estádio acolhedor e que seja uma grande fonte de receita no futuro para o Sporting Clube Braga.
10: O presidente do Braga, António Salvador, numa intervenção na qual falou ainda das metas da centralização ou dos milagres que as equipas portuguesas realizam nas competições europeias. No feminino, o Sporting está com pé e meio fora da Taça da Europa, depois de uma verdadeira hecatombe sofrida na Dinamarca na primeira mão da segunda eliminatória. 4-1

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2: Estados de espírito distintos entre Torriense e Sporting na Taça da Europa. Faça correção, não de hoje 8 dias, mas esse Torriense-Kharkiv na próxima quarta-feira, 30 de setembro. De ontem à noite vem igualmente a jornada 5 do Nacional de Handball. O tricampeão Sporting mantém liderança após vitória caseira sobre o Belenenses por 43-27, mas está em companhia no poleiro, porque o Marítimo continua trajeto 100% vitorioso. Bateu o Póvoa por 38-37. Atrás de Leões e Madeirenses, o Futebol Clube do Porto, que venceu em Gaia na visita ao Carvalhos por 40-24, mas os Dragões têm um jogo em atraso. Finalmente, o Benfica derrotou o Avanca na Luz por 38-20. No triatlo, a partir de hoje e até domingo, todos os caminhos vão dar a Pontevedra. A Galiza acolhe os mundiais da modalidade e Portugal tem aspirações a pódios, sendo que de há minutos acaba de ver Dinis Ferreira sagrar-se vice-campeão júnior. Em séniores, com o melhor do mundo da atualidade, Vasco Vilaça do lado das cores lusas e iguais ambições de título para Ricardo Batista. Escutamos o diretor técnico nacional, Bruno Salvador.
3: Os dois atletas têm a possibilidade de lutar pela medalha de ouro, da prata e a de bronze, e por isso existe uma estratégia de equipa, mas não existe uma estratégia definida, quem é que vai ganhar a medalha ou o quê. Nós sabemos é que eles, em termos de grupo, são muito fortes e por isso eu estou convencido e a única indicação que vão ter para a prova é que, em termos de equipa, se ajudem muito lá dentro para que Portugal consiga tirar o melhor resultado possível, quer em equipa, quer individualmente.
2: E com toda uma equipa a trabalhar nesse sentido, atenção à estratégia dos concorrentes australianos, eles que têm a referência Matt Hauser.
3: Sabemos que os australianos, a única hipótese de tentarem chegar ao título é terem uma natação muito forte, deixando os portugueses num segundo grupo e tentando com um grupo mais pequeno fugir.
2: O alerta de Bruno Salvador, entrevistado pela agência Lusa. Agora o ténis, com duas notas contrastantes, ambas provenientes da China. Nuno Borges não foi sequer a jogo frente ao argentino Camilo Carabelli devido à fadiga acumulada e desistiu do ATP 250 de Chengdu. Já no ATP 250 de Hangzhou, Jaime Faria segue em frente para os oitavos de final ao bater o francês Terence Atman em 3 sets, parciais de 3-6, 7-6 e 6-4, salvou dois match points e no final, felicidade para Jaime Faria.
4: No piso duro é necessário ficar numa posição baixa e aplicar uma boa intensidade com os pés. Eu sabia que precisava dar efeito na bola para ela não fugir e fiz um bom trabalho. Estou muito satisfeito com o resultado.
2: E na ronda de acesso aos quartos, Faria terá pela frente outro gaulês, desta feita Hugo Gaston. Em Montreal, no Canadá, prosseguem os mundiais de ciclismo de estrada. Ontem, Rodrigo Jesus foi 30º no contrarrelógio de juniores, 3 posições à frente do compatriota Gonçalo Costa. A partir de hoje, atenção às provas de fundo e esta tarde atuam Raquel Dias em sub-23 feminino e ainda os já citados Gonçalo Costa e Rodrigo Jesus em juniores masculinos. Ainda no ciclismo, os irmãos Oliveira, Ivo e Rui acabam de renovar contrato com a Emirates até 2029. Aceleramos para o fecho com duas notas finais de motores. Em primeiro lugar, MotoGP em Portugal até 2029. Portimão renova contrato por mais 3 anos e na Fórmula 1, Grande Prémio do Azerbaijão, em Baku, na sessão matinal de treinos livres, tempo mais veloz para o britânico George Russell, da Mercedes.
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E assim rapidamente fomos à Madeira, Romarias da Pérola do Atlântico, Banda de Além. Olá, boa tarde, bom almoço, se for o caso. O sol continua a brilhar aqui na cidade de Balgueira. 62 na escala Fahrenheit, com 62 de umidade relativa do ar. Isto em percentagem. Boa tarde e obrigado pela sintonia.

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0: Ricardo de Sá, antes tivemos a Banda de Além, abrimos com os Terra a Terra, e assim vai a tarde desta quinta-feira, 24 de setembro, tarde que ainda é uma criança, é também o Dia Marítimo Mundial. Nesta data, em 1985, a polícia de Los Angeles tornava público o relatório sobre a morte de Marilyn Monroe e confirmado então o suicídio. No dia de hoje, em 1996, em Nova Iorque, os Estados Unidos, a China e a França, também a Rússia e o Reino Unido assinavam o Tratado para a Proibição Total dos Ensaios Nucleares.
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0: bird. Paulinho Fernandes com Taylor Swift e Long Live. Alerta para o estado do tempo a partir de amanhã, chuva e vento forte até domingo. 97.3 WJFD.
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Vemos, sim, senhores. Vemos lá chegar o João Pedro Paes aqui na sua WJFD. Agora com GNTK e a Pátria Mãe.

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2: 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O Centro Comunitário Grupo Amigos da Terceira Pataca agradece todo o apoio da comunidade e anuncia eventos para esta semana. Quinta-feira, o tradicional convívio. A partir das 3h30, haverá café e bolos, oração do terço, vários jogos tradicionais e, com início às 6, um jantar. Admissão, 8 dólares para sócio sénior, 13 por pessoa ou 25 por casal. Ementa para esta quinta-feira, 24 de dezembro, chicharros e acompanhamentos. À sexta-feira, o restaurante está aberto para jantar a partir das 6, para reservar a sua mesa ou encomendar para levar, ligue 401-722-2110. Esta sexta-feira, a música está a cargo de Rafa Rebelo. A direção anuncia também que já tem bilhetes à venda para a festa do 38º aniversário, dia 17 de outubro. Amigos da Terceira Pataca, uma porta aberta para todos. E os especiais para esta sexta-feira nos Amigos da Terceira são a brótia e bacalhau à Zé do Pipo.
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E recordamos o colega Josinha Cumbiá Cumbiá para a Liga das Nações. Esta hora o intervalo, Andorra e Malta estão empatados uma bola. Lembro que teremos também Portugal a jogar hoje para a Liga das Nações com o País de Gales às 2h45. Para acompanhar aqui com a Diana no relógio e marcadores. Até uma agora com Bodossa e Controla.

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2: No continente e na Madeira, 5 nos Açores. Rita Fernandes, no topo da atualidade, a esta hora.
3: Foram chumbadas no Parlamento as propostas do PS e do Chega para baixar o IVA nos combustíveis e em produtos alimentares. A Ministra do Ambiente garante que não há falta de reservas de emergência de combustíveis depois das dúvidas levantadas pelo PS. Uma praga de moscas em Vagos, Aveiro, obrigou a várias escolas do concelho a cancelarem as aulas.
2: A esta hora estão 21 graus no Porto, 25 em Coimbra e em Ponta Delgada, 30 no Funchal, 32 em Faro e 34 em Lisboa. 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A edição é de Rita Fernandes.
3: Foram chumbadas no Parlamento as propostas do PS e do Chega para baixar o IVA nos combustíveis e também em produtos alimentares. Era o desfecho já esperado para estas medidas que foram discutidas no Parlamento num debate marcado pelo Chega, a Teresa Borges, um debate que fica marcado por acusações.
4: André Ventura arrancou o debate com críticas à ausência do Primeiro-Ministro e de desafio lançado a Partido Socialista.
5: O Partido Socialista viabiliza a descida do IVA dos combustíveis para o próximo ano e o Chega viabilizará o projeto de resolução do Partido Socialista para descer o IVA dos combustíveis.
4: O PS tem insistido, o país precisa de medidas agora e as do Chega só entrariam em vigor no próximo ano. Atira o líder parlamentar socialista, Eurico Brilhante Dias.
6: O senhor traiu o seu eleitorado. O seu eleitorado precisava que o senhor tivesse dado apoio às propostas do Partido Socialista.
4: E na defesa de honra do governo, Hugo Soares, líder parlamentar do PSD, recorre a um adjetivo pouco habitual para atacar o líder do Chega.
7: Que era um aldrabão político. Porque é mesmo, e na minha terra, quem mente é um aldrabão. Aquilo que o deputado André Ventura está hoje a prometer não tem aplicação amanhã, teria eventualmente aplicação em janeiro.
4: Pelo LIVRE, Jorge Pinto acusa Ventura de hipocrisia pelo apoio a Donald Trump. A liberal Mariana Leitão resume.
8: O PSD, através do governo, manda as pessoas andar à boleia. E o PS e o Chega andam para aqui a debater propostas que, na melhor das hipóteses, só podem entrar em vigor em 2027.
9: Culpa não morre solteira. E a hipocrisia do Chega tem também muitas culpas no aumento do custo de vida que os portugueses sofrem diariamente.
4: O debate sobre o agravamento do custo de vida prolonga-se há semanas, com a oposição a defender que o governo tem margem para fazer mais e o executivo a repetir avisos sobre o impacto nas contas públicas. Insiste o líder socialista José Luís Carneiro.
10: Agir ao retardador só contribui para agravar o cenário já de si sombrio para as famílias, para as empresas e para as instituições.
4: Responde pelo Chega, André Ventura.
5: PS e PSD se juntaram para impedir aqui no Parlamento a descida dos combustíveis.
4: Um debate que promete marcar as negociações sobre o orçamento do Estado.
3: Debate marcado pelo Chega, em que se discutiu o aumento do custo de vida e ficam chumbadas no Parlamento as propostas do PS e do Chega para baixar o IVA nos combustíveis e também em produtos alimentares. Hoje há boas notícias para a economia portuguesa. O Conselho das Finanças Públicas diz que a economia vai crescer mais do que o que tinha previsto. O Conselho, que acompanha as contas do Estado, diz que o crescimento este ano da economia portuguesa vai ser acima dos 2%, mais de 2%, mais do que o previsto pelo próprio Conselho das Finanças Públicas. A especialista em macroeconomia, Maria Rosa Borges, do Instituto Superior de Economia e Gestão da Universidade de Lisboa, explica que este desempenho positivo da economia portuguesa é sobretudo um resultado dos investimentos públicos com dinheiros europeus.
11: A execução do PRR teve aqui um aspecto potenciador do crescimento, foi a utilização eficiente destes recursos e de outro tipo de fundos europeus foi importante, ou é importante, está a ser importante, e podem naturalmente gerar mais investimentos em infraestruturas, em inovação, em digitalização. Também o turismo tem tido um crescimento, ou mantém o crescimento forte. Nós somos uma economia dependente do turismo e portanto, também dá o seu contributo positivo, além de alguma melhoria na produtividade. É evidente, estes são aspectos positivos que têm, digamos, contrabalançados os aspectos mais negativos, não é? Que têm essencialmente a ver com o abrandamento da economia europeia, e nós somos fortemente dependentes da procura externa, além, naturalmente, dos custos energéticos que podem reduzir a atividade económica.
3: A economista Maria Rosa Borges, especialista em macroeconomia, que explica que o desempenho positivo, conhecido hoje, desempenho positivo da economia portuguesa, resultado de uma análise feita pelo Conselho das Finanças Públicas, é, sobretudo, um resultado dos investimentos públicos com dinheiros europeus. A economista alerta também para a incerteza do contexto internacional que vai continuar a marcar e a afetar as economias pelo mundo. A ministra do Ambiente acusa o PS de criar alarme social sem razão, depois de José Luís Carneiro ter avançado que tinha a informação de que o país poderia estar numa situação crítica quanto às reservas de emergência de combustíveis. No final do Conselho de Ministros, a ministra do Ambiente lembrou que foi durante a liderança do PS que foi decidido o encerramento da refinaria de Matosinhos e que, por esse motivo, parte das reservas estão, sim, em França. A ministra do Ambiente garante que estão asseguradas em pleno as reservas de combustíveis.
12: O encerramento da refinaria de Matosinhos, realizado em 2021, decidido durante o governo do Partido Socialista, e aqui não estou a dizer que foi uma decisão do governo, mas foi decidida naquele período, reduziu em cerca de um terço a capacidade de armazenamento de crude e de combustíveis em Portugal. Esta questão de termos parte, um décimo das reservas em França, não quer dizer que não tenhamos segurança energética. Temos segurança energética. Claro que é uma situação preferível ter fisicamente em território nacional.
3: As explicações da ministra do Ambiente no final do Conselho de Ministros. Maria da Graça Carvalho quis responder diretamente às acusações feitas pelo líder do PS. José Luís Carneiro avançou que tinha a informação de que o país poderia estar numa situação crítica quanto às reservas de emergência de combustíveis, e a ministra do Ambiente acusou o líder do PS de irresponsabilidade.
12: Foi um exercício de irresponsabilidade, tanto pela falsidade dos argumentos, como pela incapacidade de reconhecer as consequências de factos que ocorreram durante o governo liderado pelo partido a que pertence, o Partido Socialista. Portugal não enviou combustível para abastecer França. Isso é uma ideia completamente errada. Portugal armazenou em França uma parte das suas próprias reservas estratégicas de petróleo bruto. Aliás, uma prática que é muito comum na Europa.
3: Explicações da ministra do Ambiente, que garante que Portugal tem asseguradas as reservas de combustível. Uma praga de moscas em Vagos, Aveiro, obrigou várias escolas do concelho a cancelar as aulas. 7 escolas tiveram de fechar, foram obrigadas a parar o serviço de refeições por falta de condições de higiene. O comandante dos bombeiros de Vagos, Paulo Neto, diz que ainda não é possível saber o que causou o aparecimento das moscas.
13: Aqui na zona das escolas, efetivamente, estamos com uma epidemia de mosca. Ainda não foi possível nem controlar, nem saber a proveniência. E neste momento, hoje à tarde, são suspensas as atividades letivas. Está-se a aguardar para efetuar amanhã de manhã uma nova avaliação, a ver se continua a quantidade de moscas, tentar perceber onde é que estão a aparecer.
3: O comandante dos bombeiros de Vagos, Paulo Neto, depois de 7 escolas terem fechado com uma praga de moscas em Vagos, Aveiro. O presidente da Autoridade Palestiniana disse perante a ONU que estão a ser preparadas as eleições legislativas de novembro, as primeiras em 20 anos. Mahmoud Abbas deixou essa mensagem num discurso pré-gravado em vídeo, depois de os Estados Unidos terem recusado o visto que permitia ao presidente da Autoridade Palestiniana de viajar para Nova Iorque. Mahmoud Abbas pediu à ONU e à comunidade internacional que garanta a viabilidade da solução dos dois Estados perante a expansão dos colonatos israelitas na Cisjordânia ocupada. Na sede da ONU, mais logo, discursa o primeiro-ministro português, Luís Montenegro, fala na Assembleia Geral por volta das 7 da tarde, hora de Lisboa. Nos Estados Unidos estão o presidente da China e Donald Trump num encontro em que vão ser discutidos, Sérgio Infante, vários assuntos, mas um deles é a inteligência artificial.
14: Com uma questão, um desenvolvimento sem limites ou um desenvolvimento regulado? São as duas grandes questões em torno da inteligência artificial em cima da mesa na reunião entre os dois chefes de Estado. Antes do encontro, o presidente chinês deixou uma pista sobre a conversa, afirmando que o desenvolvimento desta ferramenta tecnológica deve ser feito sempre com o controle humano.
15: Temos a capacidade, mas também a responsabilidade de desenvolver e gerir a inteligência artificial para o bem comum e de garantir que o seu desenvolvimento esteja sempre sob controle humano e sirva o bem-estar das pessoas.
14: Donald Trump tem sido um acérrimo opositor de um desenvolvimento regulado, condicionado. Para o presidente norte-americano, o progresso vem de braço dado com a evolução da superinteligência, como lhe chama agora, e por isso antecipou uma reunião onde vão ser tomadas decisões que vão promover a prosperidade para as próximas décadas.
16: A superinteligência. As decisões que tomarmos hoje nestas áreas podem promover a paz e a prosperidade nas próximas décadas e décadas.
14: Outros temas na agenda deste encontro, o comércio com a renovação ou mesmo a extensão da trégua das tarifas e na geopolítica a gestão de tensões no Estreito de Taiwan e os limites do apoio chinês à Rússia e ao Irão.
3: Alguns dos temas que estão a ser discutidos nesse encontro entre o presidente da China e Donald Trump, os dois estão reunidos nos Estados Unidos. Foi um encontro que começou esta tarde com um sinal de amizade e de diplomacia, bem ao jeito da cultura chinesa. Xi Jinping, o presidente da China, anunciou que em breve vão chegar dois pandas aos jardins lógico de Atlanta. É um gesto tradicional de amizade entre Pequim e Washington. Há 400 bombeiros nesta altura a combater um incêndio entre os concelhos de Coimbra e Miranda do Corvo. Um fogo que começou por volta das 3:30 da tarde, é o que explica a RTP Antena 1, a Proteção Civil. Este fogo está a arder na localidade de Almalaguês. Fogo que começou por volta das 3:30 da tarde. Estão nessa localidade mais de 400 bombeiros a esta hora.
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20: E atenção ao alerta do estado do tempo já a partir da tarde de amanhã, onde teremos chuva, céu nublado e também vento forte. A máxima para hoje está à volta dos 64 graus aqui na zona da Grande New Bedford. Para amanhã e também para sábado há uma tempestade com chuva e vento e esteja atento à nossa atualização de hora a hora para amanhã, para ver se a máxima à volta de 62 no sábado e para domingo 63 no sábado. Com vento, muita chuva, no domingo também haverá vento e chuva.
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20: O dólar americano vale 87 cêntimos na zona euro, 5 reais e 16 no Brasil e em Cabo Verde, 96 escudos.
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20: Quando a maré baixa esta hora e a maré alta a partir das 7 horas e 5 minutos da tarde, 61 graus neste momento em New Bedford, em Taunton, também em Boston, depois temos 62 em Fall River e em Peabody, 64 em Hartford, Connecticut e Newark, New Jersey, também em Lowell, 67 em Quebec, 63 em Toronto, 83 graus em Orlando.
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1: David e Micael Carreira, boa tarde.

0: A senhorita com David e Miquel Carreira, e hoje temos vários jogos para a Liga das Nações, uma prova organizada pela UEFA. Esta hora, já nos minuto 63, Andorra e Malta empatam a uma bola. Teremos a partir das 2h45 vários jogos, o Liechtenstein com Lituânia, Kosovo, República da Irlanda, Áustria, Israel, a Sérvia com a Grécia, Portugal, País de Gales, a Noruega com a Dinamarca e os Países Baixos com a Alemanha. São jogos para a Liga das Nações, a primeira jornada, uma prova organizada pela UEFA para seleções. Entretanto, na MLS já terminou a partida entre o Seattle Sounders e o Real Salt Lake. A equipa de Seattle ganhou por 2 bolas sem a resposta.
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Ora bem, na altura de fazer vinho mais um, aqui um tema na voz do Jorge Ferreira. E este sábado tem a oportunidade de ajudar as crianças do Hospital São Judas com jantares e música na sala de gala do New Bedford Sports, no 1790, da Acushnet Avenue, em New Bedford. Além do jantar, haverá música com Tony Rodrigues. Os bilhetes estão à venda. Ligar para a senhora Maria, 774-284-2235, ou também a senhora Laura, 508-863-9500. É já depois de amanhã, convém que reserve o seu lugar ainda hoje. Há pouco falávamos de vindimas, aqui está o Carlos Alberto Muniz. Quando passam 32 minutos de 1...

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Sonha com Nascendo Graciosa. E assim vai a tarde desta quinta-feira, já não falta muito para o fim de semana. Quem nasceu no dia de hoje pertence ao signo de Balança, se é dia do seu aniversário, a equipa WGFT deseja-lhe um dia muito, muito feliz. Entre famosos e conhecidos temos o Jim Henson, em 1936, data do seu nascimento, e criadores de Os Marretas. Quem não se lembra dos Marretas? E toca animar a tarde, continua agora com um melhor sol, mas a partir de amanhã à tarde, atenção à tempestade de chuva e vento fortíssimo.

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E assim, com a estrela mais linda, estamos a terminar esta hora de emissão, que é a última quinta-feira, 24 de setembro. Depois das duas, a Diana anima a tarde, e depois das seis, o Dionísio estará com o Paralelo 18-21. Obrigado pela companhia, é sempre com muito gosto, e cá estarei amanhã, se Deus quiser, a partir das 10. Grande abraço, boa tarde e até amanhã, se Deus quiser.

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3: 7 horas no continente e na Madeira, 6 nos Açores. Rita, esta hora, no topo da atualidade.
4: Foram chumbadas no Parlamento as propostas do PS e do Chega para baixar o IVA nos combustíveis e também em vários produtos alimentares. Vamos conhecer o 11 de Portugal para o primeiro jogo do apuramento para a Liga das Nações.
3: Estão 20 graus no Porto, 23 em Coimbra e em Ponta Delgada, 28 no Funchal, 30 em Faro e 32 em Lisboa. 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
4: Foram chumbadas no Parlamento as propostas do PS e do Chega para baixar o IVA nos combustíveis e em produtos alimentares. O debate no Parlamento foi marcado pelo Chega para discutir o aumento do custo de vida e o desfecho, Teresa Borges, já era esperado. O chumbo das propostas do PS e do Chega é um debate que fica também marcado por acusações.
5: André Ventura arrancou o debate com críticas à ausência do Primeiro-Ministro e de desafio lançado do Partido Socialista.
6: O Partido Socialista viabiliza a descida do IVA dos combustíveis para o próximo ano e o Chega viabilizará o projeto de resolução do Partido Socialista para descer o IVA dos combustíveis.
5: O PS tem insistido, o país precisa de medidas agora e as do Chega só entrariam em vigor no próximo ano. Atira o líder parlamentar socialista, Eurico Brilhante Dias.
7: O senhor traiu o seu eleitorado. O seu eleitorado precisava que o senhor tivesse dado apoio às propostas do Partido Socialista.
5: E na defesa de honra do governo, Hugo Soares, líder parlamentar do PSD, recorre a um adjetivo pouco habitual para atacar o líder do Chega.
8: Que era um aldrabão político. Porque é mesmo, e na minha terra, quem mente é um aldrabão. Aquilo que o deputado André Ventura está hoje a prometer não tem aplicação amanhã, teria eventualmente aplicação em janeiro.
5: Pelo Livre, Jorge Pinto acusa Ventura de hipocrisia pelo apoio a Donald Trump. A liberal Mariana Leitão resume.
9: O PSD, através do governo, manda as pessoas andar à boleia. E o PS e o Chega andam para aqui a debater propostas que, na melhor das hipóteses, só podem entrar em vigor em 2027.
10: Culpa não morre solteira. E a hipocrisia do Chega tem também muitas culpas no aumento do custo de vida que os portugueses sofrem diariamente.
5: O debate sobre o agravamento do custo de vida prolonga-se há semanas, com a oposição a defender que o governo tem margem para fazer mais e o executivo a repetir avisos sobre o impacto nas contas públicas. Insiste o líder socialista José Luís Carneiro.
11: Agir ao retardador só contribui para agravar o cenário já de si sombrio para as famílias, para as empresas e para as instituições.
5: Responde pelo Chega, André Ventura.
6: PS e PSD se juntaram para impedir aqui no Parlamento a descida dos combustíveis.
5: Um debate que promete marcar as negociações sobre o Orçamento do Estado.
4: Debate pedido pelo Chega para discutir ao longo da tarde no Parlamento o aumento do custo de vida. No final foram chumbadas no Parlamento as propostas do PS e do Chega para baixar o IVA nos combustíveis e em produtos alimentares. Na próxima semana é esperada uma descida dos preços do gasóleo e da gasolina. No gasóleo esperam-se menos 7 cêntimos e meio e na gasolina a descida é de 3 cêntimos e meio. É isso que confirma a fonte do setor energético à RTP Antena 1. Estes valores ainda não têm em conta os acertos no imposto sobre os produtos petrolíferos. A tendência na próxima semana é para baixar menos 7 cêntimos e meio no gasóleo e menos 3 cêntimos e meio na gasolina. O ministro da Presidência, António Leitão Amaro, voltou a sublinhar que o governo quer continuar a manter equilibradas as contas do país. Usou os resultados positivos divulgados hoje pelo Conselho das Finanças Públicas, resultados que mostram que a economia portuguesa vai subir este ano mais do que o previsto, e com esses resultados, o ministro da Presidência disse que o relatório é uma validação do caminho que está a ser feito pelo Governo.
12: A atualização do Conselho de Finanças Públicas, dando razão ao Governo nas previsões que fez e corrigindo as suas próprias previsões mais pessimistas, confirmam, se quisermos, em termos comparativos, que o Governo é que sabia e o resultado das suas políticas. Nós não vamos tomar medidas hoje que estourem com as contas amanhã. Creio que os portugueses nos pedem é sentido de responsabilidade. Apoiar sensibilidade, porque a situação é difícil e nós sabemos que é difícil, mas também responsabilidade para não prometer ou não decidir coisas hoje que rebentam com o nosso futuro próximo, já amanhã.
4: A prioridade é manter equilibradas as contas do país, é o que diz o Ministro da Presidência depois da reunião do Conselho de Ministros. Foi também depois dessa reunião que a Ministra do Ambiente acusou o PS de criar alarme social sem razão, isto depois de José Luís Carneiro ter avançado que tinha a informação de que o país poderia estar numa situação crítica quanto às reservas de emergência de combustíveis. No final do Conselho de Ministros, a Ministra do Ambiente confirmou que parte das reservas portuguesas estão em França e falou diretamente para o PS.
13: O encerramento da refinaria de Matosinhos, realizado em 2021, decidido durante o governo do Partido Socialista, e aqui não estou a dizer que foi uma decisão do governo, mas foi decidida naquele período, reduziu em cerca de um terço a capacidade de armazenamento de crude e de combustíveis em Portugal. Esta questão de termos parte, um décimo das reservas em França, não quer dizer que não tenhamos segurança energética. Temos segurança energética. Claro que é uma situação preferível ter fisicamente em território nacional.
4: As explicações dadas pela Ministra do Ambiente, depois de José Luís Carneiro ter avançado que tinha informação de que o país poderia estar numa situação crítica quanto às reservas de emergência de combustíveis, Maria da Graça Carvalho, a Ministra do Ambiente, negou que Portugal esteja a passar por essa situação e acusou o secretário-geral do PS de ser irresponsável. Na Assembleia Geral das Nações Unidas, a esta hora, discursa o presidente o primeiro-ministro de Israel, Benjamin Netanyahu, e várias delegações acabam de abandonar a sala da Assembleia Geral, um protesto enquanto discursa o primeiro-ministro de Israel. Já ao longo do dia, na Assembleia Geral da ONU, falou o presidente da Autoridade Palestiniana, Mahmoud Abbas, deixou uma mensagem pré-gravada em vídeo, não teve autorização dos Estados Unidos para conseguir o visto para entrar nos Estados Unidos e viajar para Nova Iorque. O presidente da Autoridade Palestiniana pediu na ONU à comunidade internacional que garanta a viabilidade da solução dos dois Estados. Foi essa a mensagem deixada por Mahmoud Abbas na Assembleia Geral das Nações Unidas. Daqui a pouco também está previsto um discurso por parte de Luís Montenegro. O primeiro-ministro português vai falar na Assembleia Geral da ONU. Donald Trump diz que foi um encontro muito positivo depois de ter estado com o presidente da China. Foi a primeira visita de Estado do presidente chinês aos Estados Unidos em 10 anos. A reunião terminou, Sérgio Infante. O presidente da China já saiu da Casa Branca. O que é que se sabe deste encontro?
14: O pouco que se sabe da reunião veio do lado chinês. A diplomacia partilhou alguns dos temas com a agência de notícias oficial. A guerra do Irão foi tema de conversa com o presidente Xi Jinping a aconselhar os norte-americanos e os iranianos a voltarem às negociações para resolverem todas as questões que os separam, estabelecendo até um ponto de início para o diálogo, o memorando de entendimento de Islamabad. O chefe de Estado chinês deixou ainda o recado que é urgente reabrir na totalidade o Estreito de Hormuz. E Taiwan foi outro tema, com Xi Jinping a deixar um claro aviso ao presidente norte-americano que a posição da China de salvaguardar a integridade territorial não é tema de discussão e que espera que os Estados Unidos mantenham a oposição à independência de Taiwan e tratem a questão com prudência. E foram estes os pontos que o regime chinês decidiu passar para a opinião pública. Sobre outros temas, nada se sabe porque Donald Trump gritou apenas à curta distância de um helicóptero que tinha sido uma grande reunião e, de seguida, o presidente dos Estados Unidos e o presidente chinês entraram no aparelho e juntos partiram em direção ao céu de Nova Iorque.
4: Sérgio Infante, com o que se sabe a esta hora do encontro entre Donald Trump e o presidente chinês, Xi Jinping, que já saiu da Casa Branca depois desse encontro. Foi a primeira visita de Estado do presidente chinês aos Estados Unidos em 10 anos. Em Coimbra está difícil o combate a um incêndio que a esta hora tem 3 frentes ativas. Um incêndio que começou por volta das 3 da tarde. O comandante Carlos Tavares, da Proteção Civil, diz que não há casas em perigo a esta hora, mas explica também que o combate está difícil.
15: É um incêndio que está a ser combatido em um local de difícil acesso, com uma orografia muito acentuada, mas que neste momento o combate está a correr de forma favorável.
16: Está próximo de habitações?
15: Para já não, portanto, situa-se ali numa zona de uma orografia bastante acentuada, mas não ameaça povoações para já.
16: Onde é que se localiza o incêndio?
15: Portanto, o incêndio é mesmo na zona de Trémoa, na zona de Almalaguês, que é o concelho de Coimbra. E, portanto, neste momento temos lá 121 veículos, 434 operacionais, 12 meios aéreos e, portanto, é neste momento aquilo que são os meios suficientes para fazer face a este incêndio.
4: Incêndio em Coimbra. Portugal arranca hoje a defesa da Liga das Nações de Futebol. Recebe em Alvalade a seleção do País de Gales. Jogo que vai carimbar a estreia do selecionador Jorge Jesus. É a primeira jornada da Liga das Nações. Pontapé de saída marcado para as 7h45, já daqui a pouco. Paulo Sérgio, estás neste jogo, vais acompanhá-lo. Qual é o primeiro 11 de Jorge Jesus?
17: Faz apenas uma alteração em relação ao Campeonato do Mundo, aos oitavos de final, o último jogo de Roberto Martínez ao serviço da Seleção Nacional. João Neves vai começar no banco dos suplentes, avança para a titularidade Ruben Neves, que tinha trabalhado com Jorge Jesus no Al Hilal da Arábia Saudita. Quanto aos restantes 10 jogadores, são os mesmos que tinham jogado essa partida nos Estados Unidos da América. O guarda-redes é Diogo Costa, depois João Cancelo à direita, Nuno Mendes à esquerda, Ruben Dias e Renato Veiga aos dois centrais. No meio-campo, Ruben Neves e Vitinha, com Bruno Fernandes de um lado, Pedro Neto do outro, João Félix nas costas de Cristiano Ronaldo, a que faz hoje o jogo número 234 pela Seleção Nacional Portuguesa. Ele que está a 21 golos de a conseguir marcar esse número redondo e mítico de 1000 golos em competições profissionais. O jogo começa mais ou menos dentro de meia hora. O estádio de Alvalade em Lisboa está vestido de verde e vermelho, as cores da Seleção Nacional, embora haja uma falange de apoio da equipa do País de Gales, que está no topo norte deste estádio Gé de Alvalade. Equipas lá embaixo a fazerem os habituais exercícios de aquecimento num relevado que está longe, muito longe de estar nas melhores condições para receber uma partida da Liga das Nações.
4: Está quase a começar a defesa da Liga das Nações de Futebol. Portugal recebe daqui a pouco em Alvalade a seleção do País de Gales.
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22: Olá, muito boa tarde. 2 horas e 14 minutos. Seja muito

0: rajadas até 30 milhas por hora. Para a noite, céu parcialmente nublado, passando a nublado com mínima, temperatura mínima nos 53 graus. Para amanhã, sexta-feira, uma depressão costeira aproxima-se da região e vai trazer céu muito nublado, acompanhado de vento forte, chuva a partir da tarde. O vento de norte aumenta para velocidades entre 30 e 40 milhas por hora na noite de sexta-feira e atinge o pico no sábado com rajadas que podem chegar às 30 milhas por hora, podendo ser ainda mais intensa junto à costa. Temperatura máxima prevista de 63 graus, a mínima estará a rondar os 51 graus.
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0: O dólar americano vale na zona euro 87 cêntimos, no Brasil 5 reais e 16 centavos e em Cabo Verde 96 escudos.
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0: Em New Bedford, a maré alta será às 7 horas e 5 minutos da tarde. Esta hora, Toronto, no Canadá, e Lowell estão com 64 graus, 62 em Providence e Fall River, Quebec, no Canadá, 68 graus, 83 em Orlando, 65 em Hartford, Connecticut, e com 61 graus estão Taunton, Peabody, Boston e New Bedford. A umidade relativa do ar neste momento em New Bedford é de 64%.
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Estilo da Vida, ouvimos Tony Henrique. Estamos com 2 horas e 45 minutos. A música continua agora com Dário. Eu nasci para te amar.

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Simulação de uma vida feliz, ouvimos Nuno Capataz. Já iniciou o jogo para a Liga das Nações, Jornada 1, no estádio José Alvalade, Portugal 0, País de Gales 0 também. Só foram jogados 8 minutos. A música continua com DNA, Ela Cismou.

terminamos a nossa primeira hora com o grupo Dama Rio do Esquecimento. Logo após, teremos notícias locais com o nosso colega Carlos Félix.

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3: Vários edifícios foram afetados por um incêndio no centro de Fall River, na rua Rodman. O corpo de bombeiros da cidade foi acionado por volta das 11 da noite de ontem, encontrando chamas intensas e um denso fumo à chegada ao local. De acordo com o departamento de bombeiros, o fogo começou nas traseiras de um dos prédios e espalhou-se para outras estruturas vizinhas. Durante a intervenção inicial, um bombeiro sofreu ferimentos, mas recebeu tratamento no próprio local e regressou ao combate às chamas. As causas deste incêndio em Fall River estão ainda a ser investigadas. O financiamento do Estado vai evitar o encerramento do quartel de bombeiros em New Bedford. A governadora de Massachusetts pretende incluir uma verba de 1,3 milhões de dólares para o departamento de bombeiros da cidade, numa proposta de lei a submeter à Assembleia Legislativa. A garantia foi dada ao Mayor John Mitchell após semanas de conversações. Se a medida for aprovada pela Assembleia, os fundos vão ser atribuídos através do Programa de Pessoal de Segurança Pública. O Mayor John Mitchell já prometeu utilizar a verba para manter em serviço este quartel de bombeiros número 9 do Departamento de New Bedford, cujo encerramento estava previsto para este outono. A cidade de New Bedford estava também excluída deste programa de apoio desde a sua criação. O Mayor John Mitchell defendia há vários anos, em cartas enviadas desde 2018, que New Bedford era injustamente privado destas verbas destinadas aos bombeiros e à polícia local. A verba vai permitir manter o quartel de bombeiros a funcionar durante o resto do atual ano fiscal, com a perspectiva de continuidade, caso o financiamento seja garantido nos próximos orçamentos estaduais. Uma tempestade está a aproximar-se de Massachusetts e Rhode Island e vai provocar chuva forte, ventos intensos e agitação marítima ao longo deste fim de semana. Os impactos mais significativos vão sentir-se no litoral e no sudeste do estado de Massachusetts e Rhode Island, enquanto nas zonas mais afastadas da costa, o mau tempo deverá provocar apenas perturbações ligeiras. A chuva deverá começar na sexta-feira e alastrar-se ao sábado de manhã a quase todo o sul da Nova Inglaterra, num episódio meteorológico que deverá durar mais de 72 horas. O Serviço Nacional de Meteorologia já emitiu alertas de vento forte e de inundações costeiras para sexta e sábado. As rajadas de vento podem atingir entre 50 a 70 milhas por hora nas regiões de Cape Ann, Cape Cod e Ilhas, ficando entre 40 e 55 milhas por hora para o resto do litoral. Esperam-se acumulações de chuva até 3 polegadas na maioria das zonas, existindo o risco de cortes de energia dispersos e de inundações locais em ruas junto à costa durante as marés altas de sexta e de sábado à noite. A intensidade da chuva e do vento começará a diminuir no final do dia de domingo. Um acidente que envolveu 6 veículos provocou ferimentos graves num passageiro menor e fez cair um caminhão ao rio Merrimack, na estrada 293, em Manchester, New Hampshire. A colisão ocorreu pouco depois das 7:30 da manhã de quarta-feira, no sentido norte da via. Segundo a polícia do estado de New Hampshire, o acidente resultou de pelo menos 2 colisões em cadeia. Durante a sequência de choques, um condutor de 26 anos, de Fall River, perdeu o controle do caminhão, destruiu o rail de proteção da ponte e caiu de uma altura de cerca de 50 pés para o rio. O condutor não sofreu ferimentos.
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4: Fica agora mais uma sobremesa portuguesa, perfeita para acompanhar um café. Queijadas de leite. Aqueça o forno a 350 graus Fahrenheit. Bata 3 ovos com 6 onças de açúcar. Junte 4 onças de farinha, 4 onças de manteiga derretida e 16 onças de leite, misturando até obter uma massa líquida e homogénea. Distribua por pequenas formas untadas e leve ao forno por cerca de 25 minutos, até ficarem douradas nas extremidades. Pequenas, cremosas e deliciosas. São perfeitas para um lanche.
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5: A palavra do dia é diáfano. O adjetivo diáfano é usado para referir o que permite a passagem da luz, esbatendo-a e impedindo que se vejam nitidamente os contornos dos objetos por ela iluminados. Ou seja, é algo translúcido, límpido, transparente. Mas também se usa o termo diáfano para referir o que é delicado, o que é fino. A palavra diáfano vem do grego de diaphanes, que significa que permite a passagem da luz. O termo é composto por dia, que remete para através, e phanes, que em grego remete para o que aparece, o que é tornado visível. Esta origem grega passou pelo latim e acabou por dar origem ao termo português que descreve algo translúcido ou límpido, diáfano.

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0: Estamos com 3 horas e 14 minutos, renovados votos de uma boa tarde. Entramos na nossa segunda hora com Daniel, gata do milénio. A altura para sabermos como está o trânsito a esta hora, na 93 Sul. Está muito lento desde a saída do Sul até Columbia Road, lento desde Freeport Street até Granite Street. Na 93 Norte, lento entre Granite Street e William T. Morrissey Boulevard e a partir da saída para a 90 Oeste. Quanto à 24 Sul, trânsito lento entre a ligação com a 44 e a saída para a 140 Sul. Na 95 Sul, já na zona de Providence, trânsito lento entre a saída para a estrada 126 e a saída para a 195. Este. Na 95 Norte, há um acidente na saída 16 para a estrada 10, a bloquear a faixa da esquerda. Quanto à 195 Oeste, o trânsito está lento desde a saída da 114 Sul até Fribourne F. Tenha uma boa viagem com a WJFD.
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0: Estamos com 3 horas e 16 minutos e Portugal já marcou, portanto, neste momento, Portugal 1, País de Gales 0, foi golo marcado por João Félix ao minuto 22. Vamos continuar com a música e, claro, estarei aqui para irmos seguindo o relógio e marcador desse jogo Portugal-País de Gales. A música agora com Netinho, Essa Garota.

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Chico Ávila, 3 horas e 29 minutos. A música continua, a hora de ponta, claro, só termina às 6. Eu sou a Diana e estou aqui a fazer-lhe companhia com muito, muito gosto. Obrigada por estarem desse lado. Santa Maria, só te vejo a ti.

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Recordamos Carlos Paião com este tema gravado em 1982, Telefonia nas Ondas do Ar. 3 horas e 42 minutos, José Reza a fazer-nos companhia, Vida Louca. E está no

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Final de mais uma hora, esta segunda de quatro que estamos aqui consigo. Terminamos com quadrilha e o tema Não Há Dinheiro. Exatamente, bem, eles é que sabem. E assim terminamos a nossa segunda hora. Logo após, teremos Jornal da Desporto.

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3: Pergunta do momento. Pode o Estádio do Dragão ser interditado com a queixa movida pelo Benfica após o esquentado clássico do passado domingo? Para lá das exposições prometidas pelos encarnados contra Gabri Veiga e o técnico de equipamentos dos Portistas, Jardel, as Águias defendem interdição do anfiteatro azul e branco por ter sido colocada na instalação sonora após o apito final a música Doidas Andam as Galinhas. Palavra ao professor de Direito do Desporto na Universidade de Lusíada de Lisboa, Lúcio Correia.
4: O regulamento disciplinar da Liga no artigo 117, que a utilização da paragem sonora, sempre que seja utilizada para denegrir ou injuriar o clube visitante, os seus sócios e simpatizantes, pode ser sujeito a uma sanção de interdição. E também, obviamente, pode ser sujeito a uma sanção de multa, que pode ir de entre 50 unidades de conta e até 100 unidades de conta. No entanto, aqui é uma questão de prova, e obviamente de contraprova também no Futebol Clube do Porto, se aquela música, ainda que não é normal ouvir-se músicas infantis, se visava ou não denegrir ou injuriar, no caso o Benfica, quer eventualmente os seus sócios. A interdição será uma sanção muito complicada de aplicar. Penso que ficaremos apenas pela multa.
3: Mas o Clube da Luz acusa também o Futebol Clube do Porto por uso público e abusivo de imagens captadas pelos serviços dos Dragões na direção do Banco de Suplentes do Benfica.
4: É uma questão que não está expressamente prevista no regulamento. E aí, quando existe uma outra norma no regulamento quanto a esta situação, quando há uma inobservância de outros deveres, eu também me parece que, de facto, câmaras apontadas aos bancos, não me parece que faça aqui muito sentido, mas a configurar isto como um ilícito disciplinar também não vai para além de uma multa.
3: Perspectiva jurídica de Lúcio Correia, que espera apenas sanção pecuniária para os lados da Invicta, mas com um acrescento. Em matéria de discografia, o Futebol Clube do Porto tem sabido aproveitar certas e determinadas lacunas dos regulamentos.
4: O Futebol Clube do Porto tem sabido explorar bem algumas lacunas do próprio regulamento e, portanto, estou muito mais vocacionado, caso exista punição, para uma situação de multa do que propriamente uma situação de interdição, ainda que não posso deixar de referir que, eticamente, do ponto de vista desportivo, são comportamentos altamente reprováveis e que, obviamente, não trazem nada de positivo para a própria imagem do campeonato que fez.
3: Os reparos de Lúcio Correia, professor de Direito do Desporto na Universidade de Lusíada de Lisboa, entrevistado pelo jornalista Ricardo Pinheiro. Ainda da atualidade portista, abertas as votações para os Dragões de Ouro, que serão entregues no próximo dia 7 de outubro. Destaque para os candidatos a futebolista do ano, Kivior, Bednarek, Froholt e William Gomes. O Sporting de Braga está mais perto de comprar o estádio. Anúncio feito na última hora por António Salvador na Portugal Futebol Summit.
5: Iremos em breve falar com a Câmara para que possamos negociar a compra do estádio, ficarmos com o estádio definitivamente e aí sim podermos ter na cidade de Braga um grande estádio que, em termos de arquitetura, é um estádio que é conhecido no mundo inteiro. Queremos que seja uma visita guiada todos os estrangeiros que visitam o nosso país, nomeadamente a região do Norte e do Alto Minho, mas também ao mesmo tempo que seja um estádio acolhedor e que seja uma grande fonte de receita no futuro para o Sporting Clube Braga.
3: O presidente do Braga, António Salvador, numa intervenção na qual falou ainda das metas da centralização ou dos milagres que as equipas portuguesas realizam nas competições europeias. No feminino, o Sporting está com pé e meio fora da Taça da Europa, depois de uma verdadeira hecatombe sofrida na Dinamarca na primeira mão da segunda eliminatória. 4-1 foi o resultado final diante do Brøndby Round B na última noite e o treinador Miquel Sequeira agarra-se nesta altura somente à esperança.
6: É uma diferença grande, mas não está fechado, falta a segunda parte e vamos fazer tudo para dar uma boa imagem, para lutar pelo resultado. O Brown B acabou por ter uma tarde feliz, acredito que nós também, se formos à procura, podemos ter essa mesma tarde, com inspiração, com mais eficácia nos momentos decisivos e que a gente possa lutar até o fim pela eliminatória.
3: A segunda mão é na próxima semana em Alcochete. Ontem, mas ao início da tarde, recordamos, o Torriense venceu fora o Kharkiv por 2-1 e a vantagem será portuguesa na segunda mão de hoje a 8 dias. Missão cumprida, decreta o treinador Gonçalo Nunes após a partida disputada na Moldávia.
7: O mais importante foi feito, que era vencer o jogo, trazer a eliminatória de preferência no nosso lado e com vantagem do nosso lado, para o jogo agora no Manuel Marques no dia 30.
3: Estados de espírito distintos entre Torriense e Sporting na Taça da Europa. Faça correção, não de hoje 8 dias, mas esse Torriense-Kharkiv na próxima quarta-feira, 30 de setembro. De ontem à noite vem igualmente a jornada 5 do Nacional de Handball. O tricampeão Sporting mantém liderança após vitória caseira sobre o Belenenses por 43-27, mas está em companhia no poleiro, porque o Marítimo continua trajeto 100% vitorioso, bateu o Póvoa por 38-37. Atrás de Leões e Madeirenses, o Futebol Clube do Porto, que venceu em Gaia na visita ao Carvalhos por 40-24, mas os Dragões têm um jogo em atraso. Finalmente, o Benfica derrotou o Avanca na Luz por 38-20. No triatlo, a partir de hoje e até domingo, todos os caminhos vão dar a Pontevedra. A Galiza acolhe os mundiais da modalidade e Portugal tem aspirações a pódios, sendo que de há minutos acaba de ver Dinis Ferreira sagrar-se vice-campeão júnior. Em séniores, com o melhor do mundo da atualidade, Vasco Vilaça, do lado das cores lusas, e iguais ambições de título para Ricardo Batista. Escutando o diretor técnico nacional, Bruno Salvador.
8: Os dois atletas têm a possibilidade de lutar pela medalha de ouro, da prata e a de bronze, e por isso existe uma estratégia de equipa, mas não existe uma estratégia definida, quem é que vai ganhar a medalha ou o quê. Nós sabemos é que eles, em termos de grupo, são muito fortes e por isso eu estou convencido e a única indicação que vão ter para a prova é que, em termos de equipa, se ajudem muito lá dentro para que Portugal consiga tirar o melhor resultado possível, quer em equipa, quer individualmente.
3: E com toda uma equipa a trabalhar nesse sentido, atenção à estratégia dos concorrentes australianos, eles que têm a referência Matt Hauser.
8: Sabemos que os australianos, a única hipótese de tentarem chegar ao título é terem uma natação muito forte, deixando os portugueses num segundo grupo e tentando, com um grupo mais pequeno, fugir.
3: O alerta de Bruno Salvador, entrevistado pela agência Lusa. Agora o ténis, com duas notas contrastantes, ambas provenientes da China. Nuno Borges não foi sequer a jogo frente ao argentino Camilo Carabelli devido à fadiga acumulada e desistiu do ATP 250 de Chengdu. Já no ATP 250 de Hangzhou, Jaime Faria segue em frente para os oitavos de final, ao bater o francês Terence Atman em 3 sets, parciais de 3-6, 7-6 e 6-4, salvou dois match points e no final, felicidade para Jaime Faria.
9: No piso duro é necessário ficar numa posição baixa e aplicar uma boa intensidade com os pés. Eu sabia que precisava dar efeito na bola para ela não fugir e fiz um bom trabalho. Estou muito satisfeito com o resultado.
3: E na ronda de acesso aos quartos, Faria terá pela frente outro gaulês, desta feita Hugo Gaston. Em Montreal, no Canadá, prosseguem os mundiais de ciclismo de estrada. Ontem, Rodrigo Jesus foi 30º no contrarrelógio de juniores, 3 posições à frente do compatriota Gonçalo Costa. A partir de hoje, atenção às provas de fundo e esta tarde atuam Raquel Dias em sub-23 feminino e ainda os já citados Gonçalo Costa e Rodrigo Jesus em juniores masculinos. Ainda no ciclismo, os irmãos Oliveira, Ivo e Rui acabam de renovar contrato com a Emirates até 2029. Aceleramos para o fecho com duas notas finais de motores. Em primeiro lugar, MotoGP em Portugal até 2029. Portimão renova contrato por mais 3 anos. E na Fórmula 1, Grande Prémio do Azerbaijão, em Baku, na sessão matinal de treinos livres, tempo mais veloz para o britânico George Russell, da Mercedes.
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0: Uma vez mais, muito boa tarde. Estamos com 4 horas e 16 minutos depois de ouvirmos Giron Costa. É a altura para atualizarmos o trânsito. Na 93 Sul continua muito lento desde a saída do Sul até Columbia Road e lento desde Freeport Street até a saída para a 24 Sul. Quanto à 93 Norte, lento entre Granite Street e William T. Morrissey Boulevard e muito lento a partir da saída para a 90 Oeste. Na 24 Sul, lento entre a saída da 495 Norte e a ligação com a 140. Passando a Providence, 95 Sul, lento entre a saída para a estrada 126 e a saída para a 195 Este. Na 95 Norte, trânsito lento entre Jefferson Boulevard e a saída para a 195 Este. Na 195 Oeste, a esta hora, o trânsito está lento desde Fall River Ave até Gaynor Street. Tenha uma boa viagem com a WJFD.
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1: 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Admissão $8 para sócio sénior, 13 por pessoa ou 25 por casal. Ementa para esta quinta-feira, 24 de dezembro, chicharros e acompanhamentos. À sexta-feira, o restaurante está aberto para jantar a partir das 6. Para reservar a sua mesa ou encomendar para levar, ligue 401-722-2110. Esta sexta-feira, a música está a cargo de Rafa Rebelo. A direção anuncia também que já tem bilhetes à venda para a festa do 38º aniversário, dia 17 de outubro. Amigos da Terceira Pataca, uma porta aberta para todos. E os especiais para esta sexta-feira nos Amigos da Terceira são a brótia e bacalhau à Zé do Pipo.
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Saudade de Outrora, ouvimos Constantino Cardoso, 4 horas e 43 minutos. Terminou o jogo no estádio José de Alvalade. Pois é verdade, a equipa das Quinas começa a defesa do título de campeão da Liga das Nações na antiga casa de Jorge Jesus e também de Cristiano Ronaldo. Valeu o jogo de João Félix ao minuto 22 e foi assim que terminou o jogo, com Portugal 1, País de Gales 0. A música aqui deste lado vai continuar agora com Erasmo Carlos, Festa de Arromba.

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Telefone estragado, ouvimos Nena e assim chegamos ao final de mais uma hora. Esta terceira, terminamos com o saudoso Roberto Leal com o tema Arrebita.

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3: Para esta noite teremos céu parcialmente nublado, passando a nublado, vento de 15 a 25 milhas por hora, temperatura mínima nos 53 graus. Para amanhã, sexta-feira, uma depressão costeira aproxima-se da região e vai trazer céu muito nublado, acompanhado de vento forte, chuva a partir da tarde. O vento de norte aumenta para velocidades entre 30 e 40 milhas por hora na noite de sexta-feira e atinge o pico no sábado com rajadas que podem chegar às 50 milhas por hora. Temperatura máxima prevista de 63 graus, a mínima estará a rondar os 51 graus.
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3: O dólar americano vale na zona euro 87 cêntimos, no Brasil 5 reais e 16 centavos e em Cabo Verde 96 escudos.
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3: A New Bedford, a maré alta, irá ocorrer às 7h05 da noite. Esta hora, Toronto está com 64 graus, Quebec 70 graus, 79 em Orlando, 61 em Peabody, Boston e Fall River, Providence e New Bedford estão com 60 graus. A umidade relativa do ar em New Bedford, neste momento, é de 67%.
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0: que ainda não foi feito, a iniciar na música a nossa quarta e última hora da Hora de Ponta de hoje. Estamos com 5 horas e 9 minutos. Uma vez mais, muito boa tarde. Obrigada por estar aí desse lado. Vamos atualizar o trânsito. Na 93 Sul, ainda esta hora continua muito lento, desde a saída da 28 Norte Mystic Ave até Granite Street. Quanto à 93 Norte, lento entre Granite Street e William T. Morrissey Boulevard, e muito lento a partir da Columbia Road. Na 24 Sul, trânsito lento desde a saída da 93 Norte até Harrison Boulevard, e também entre a saída da 495 Norte e a ligação com a estrada 140. Já na zona de Providence, 95 Sul, muito lento desde a saída da 114 Sul até a saída para a 195 Este. Na 95 Norte, lento entre a saída da 37 Este e a saída para a 195 Este. Quanto à 195 Oeste, trânsito também muito lento desde Fall River Ave até Freeborn Ave. Tenho uma boa viagem com a WJFD.
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Depois da bonita voz de Roberto Miranda com Atração Fatal, Adelaide Ferreira, A Tua Noite. E acabamos de entrar na última meia hora do nosso programa de hoje.

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Tenha tido uma tarde muito agradável na nossa companhia, que esteja a fazer ainda uma ótima viagem a sintonizar a WGFD.

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da nossa hora de ponta de hoje. Dói a dizer, será mentira, será verdade? É verdade, claro. Estamos a 5 minutos das 6 da tarde.

para o seu paralelo 1821. Eu sou a Diana, obrigada por estar aí desse lado. Tenha uma ótima noite e cá estaremos amanhã a partir das 2 da tarde, juntos até às 6. Obrigada, boa noite.

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2: Vamos conhecer os títulos do Jornal das Comunidades, editado a esta hora pela jornalista Isabel Gaspar Dias. Boa tarde, Isabel.
3: Boa tarde. Nasce um novo sindicato dos leitores de português no estrangeiro. Dizem que querem ser ouvidos pelo governo e que não se sentem representados pelos outros sindicatos do setor. No país de Gales não se nota grande entusiasmo com o jogo da seleção de futebol com Portugal ao final da tarde em Lisboa. Vamos tentar perceber porquê com uma portuguesa em Cardiff.
2: Depois de conhecermos os títulos do Jornal das Comunidades, vamos agora ao seu desenvolvimento com a jornalista Isabel Gaspar Dias.
3: Dizem que não são ouvidos e não se sentem representados, por isso fundaram um novo sindicato, um grupo de leitores do Instituto Camões no estrangeiro. São professores universitários e dizem que querem ser ouvidos pelo governo. Numa altura em que estão a decorrer negociações entre governo e sindicatos para a revisão do regime jurídico do ensino de português no estrangeiro, os fundadores da nova estrutura sindical afirmam que não se revêem nos sindicatos que os têm representado. Célia Mendes, leitora em Santiago de Compostela, Espanha, e dirigente do Centro Cultural do Instituto Camões em Vigo, dá voz às razões para a criação do Sindicato dos Leitores de Português no Estrangeiro.
4: Este sindicato tenciona dar voz às preocupações e às reivindicações dos leitores, que já há vários anos se tentam fazer ouvir pela tutela com relação à precariedade das suas condições de trabalho, das suas remunerações e da própria atratividade da rede de leitorados. Agora, mais premente é esta necessidade, uma vez que em negociações entre a tutela e os sindicatos está esta nova proposta de REGEP, a qual nós pedimos já há vários anos, mas na qual não temos tido assento, uma vez que os sindicatos pouco ou mal nos representam, e por isso sentimos a necessidade de criar estes sindicatos para nos fazermos ouvir.
3: Esta tarde há nova ronda de negociações em Lisboa entre governo e sindicatos por causa da reforma do ensino de português no estrangeiro. No entanto, o novo Sindicato dos Leitores de Português no Estrangeiro não participa, pelo menos por enquanto. A ideia é fazerem parte das negociações, afirma Ana Rita Sousa, leitora na Universidade de Bucareste, na Roménia.
5: Comunicamos às duas secretárias de Estado que estão a presidir esta reunião da nossa existência, nomeamos uma comissão instaladora até a eleição dos nossos órgãos, no sentido de estarmos completamente legais para poder participar nesta negociação. Foi enviado e-mail ontem e hoje de manhã, e caso não nos apareça nenhuma convocatória, obviamente será enviado um ofício, considerando que, como sindicato constituído, temos o direito e o governo tem, obviamente, a obrigação de nos convocar.
3: A comissão instaladora do Sindicato dos Leitores de Português no Estrangeiro, que acaba de ser constituído e formalizado, quer ser ouvido pelo governo e tem várias reivindicações e queixas a apresentar, relata Ana Rita Sousa.
5: Os leitores não têm uma atualização salarial desde 1998, ou seja, desde o século passado. Somando a isto, nós acumulamos uma série de funções extra que não vêm codificadas em lado nenhum e pelo qual também não somos remunerados. Considerando que a grande maioria de nós possui grandes qualificações e está a assumir várias responsabilidades, nomeadamente contas de gerência, direções de centros de língua, direções de centros culturais, coordenações de ensino, etc., parece-nos claramente injusto o salário que estamos a receber neste momento. Por outro lado, o mesmo não é adequado aos países onde vivemos, onde o custo de vida foi subindo ao longo dos anos. Há vários leitores que têm saído da rede, precisamente porque já não podem manter-se nos postos devido aos níveis remuneratórios. Paralelamente, coloca-se a questão da carreira do leitor. Os leitores temos estado numa situação profundamente precária, trabalhando por comissões de serviço, que têm atualmente a duração de 2 anos renováveis, mas nenhum de nós tem qualquer vínculo, seja no Camões, seja noutro ministério. E aqueles que vindos de uma fase anterior, pertenciam ao Ministério da Educação, que são uma minoria atualmente. Com este novo REGEP ficam claramente prejudicados, porque são obrigados a escolher. Nós estamos a falar de pessoas que, no final de uma vida de ensino, podem ficar a perder 1.000 euros de rendimento mensal.
3: Argumentos do novo Sindicato dos Leitores de Português no Estrangeiro, por Ana Rita Sousa, leitora em Bucareste, na Roménia, e membro da comissão instaladora da nova estrutura sindical. A rede do ensino de português no estrangeiro do Instituto Camões inclui professores, coordenadores e leitores, que são os que estão nas universidades. Célia Mendes está colocada em Santiago de Compostela, Espanha, mas explica que os leitores de português estão espalhados por meia centena de países.
4: São 50 os países em 4 continentes, portanto somos a rede mais alargada dentro da rede EPE. A rede dos leitores é a mais alargada, com presença em muitíssimo mais países do que a rede de professores ou de coordenadores, que normalmente se concentram em países onde há maior imigração portuguesa. O nosso caso, não. Como nós trabalhamos nas universidades, o nosso foco é mais para o português como língua estrangeira, para a comunidade não lusófona, digamos, mas também lusófona. Esta rede, portanto, é conformada por 58 leitorados, 41 estão preenchidos com leitores em comissão de serviço, e desses 17 não preenchidos, há 9 que não estão preenchidos de todo, que estão vazios, não se consegue recrutar ninguém porque as condições são precárias e a remuneração paupérrima. E com esta proposta da tutela, promete-se reduzir ainda mais a atratividade dos postos de leitorado.
3: Reclamações dos leitores de português no estrangeiro quando estão em curso negociações para a revisão do regime jurídico da rede do EPE, Ensino de Português no Estrangeiro. O trabalho dos leitores, aponta Célia Mendes, abrange vários milhares de alunos.
4: O alcance vai muitíssimo para além dos alunos aos quais damos aulas diretamente. Há imensos departamentos em universidades estrangeiras que funcionam unicamente porque existe este apoio do Camões e existe a presença de um leitor português na universidade. E a não existência desse leitor implica o desmoronamento de todo um programa de licenciaturas, de mestrados, de doutoramentos que se oferecem nessas universidades. Portanto, a presença dos leitores vai para além da presença de um professor que dá umas aulinhas. É bastante mais do que isso. Nós temos uma presença e uma importância na estrutura do tecido curricular dos programas que se oferecem em português nas universidades. Portanto, estamos a falar de largos milhares de estudantes que são afetados, e não só estudantes. O desmoronamento de um programa de português numa universidade implica perda de trabalho para docentes e a perda da riqueza da oferta curricular de cada universidade, como é óbvio.
3: Célia Mendes e Ana Rita Sousa, leitoras de português no estrangeiro ao serviço do Instituto Camões, foram ouvidas no Jornal das Comunidades pela jornalista Paula Machado, porque fazem parte da comissão instaladora do novo Sindicato dos Leitores de Português no Estrangeiro, agora apresentado. Daqui a pouco, o ambiente no País de Gales, mas antes, um autarca da Madeira está na Venezuela a visitar as regiões mais atingidas pelo duplo terremoto de há 3 meses. O presidente da Câmara da Ribeira Brava fez questão de ver com os próprios olhos o que as pessoas estão a passar. Quis também entregar diretamente donativos angariados numa festa luso-venezuelana. A jornalista Isabel Nóbrega registou as impressões do autarca.
6: O presidente da Câmara da Ribeira Brava foi à Venezuela com um propósito.
7: A questão que vínhamos cá era também, obviamente, entregar o donativo, mas não é esse o objetivo principal, é precisamente conhecer de perto as dificuldades que a comunidade está a passar e as instituições que estão a prestar esse auxílio.
6: Dos contactos que já teve, há relatos que deixam marcas a Jorge Santos.
7: De quem perdeu já a esposa e o filho, de quem se salvou por milagre, saindo dos escombros. Vou-lhe ser sincero, só de falarem e da saudade que têm da Madeira, também isso se marca. Não é só quem passou pela tragédia, mas até isso marca. Ou seja, é diferente sentir no terreno o que é a realidade da nossa comunidade que aqui está.
6: E depois de estar no terreno, o autarca deixa uma mensagem muito importante aos que dizem que a ajuda não chega.
7: A recolha de bens alimentares, eu ouvi muita gente a dizer, isso não vai chegar lá, não é mentira. Eu ontem, nas damas de beneficência de Valência, estavam a acabar de receber um contentor e os produtos estavam lá precisamente a serem já selecionados por categorias para hoje começarem a fazer as entregas, ou seja, chega.
6: Mas a solidariedade não ficou apenas nas palavras. Foi também com esse objetivo que Jorge Santos quis fazer chegar à Venezuela o donativo angariado numa festa da Ribeira Brava.
7: E diziam-me várias vezes, esse dinheiro não vai lá chegar. E durante a festa senti isso várias vezes e fui aí que senti talvez aquela preocupação. Não, acho que além do que é provar que chega, ver cá, entregar em mão, que podemos fazer, obviamente em transferência bancária, mas acho que precisava demonstrar, acima de tudo, mostrar que efetivamente chega e que às vezes não ajudamos mais com dúvida de quem é que são as instituições e de quem é que são as pessoas.
6: Um gesto que atravessa o Atlântico, o relato do Presidente da Câmara da Ribeira Brava, à Antena 1, durante a visita à Venezuela.
3: Um trabalho da Antena 1 Madeira com as impressões de um autarca que foi à Venezuela ao encontro de imigrantes madeirenses 3 meses depois do duplo sismo que provocou mais de 6.500 mortos. Entre eles, pelo menos 138 eram portugueses ou lusodescendentes. Viajamos para o país de Gales. A seleção de futebol que Portugal enfrenta mais logo, ao final da tarde, jogo da Liga das Nações, na cidade de Cardiff. A professora universitária Andreia de Almeida conta que os galeses são muito festivos e entusiastas com o futebol, mas neste caso, com o jogo a acontecer em Lisboa, talvez por isso não se dá por nada, ao contrário do habitual.
8: Eles costumam sentir-se muito, muito entusiasmados quando há jogos de futebol, em geral, porque eles aqui vivem o futebol de uma maneira um pouco diferente de Portugal. A maioria das pessoas em vilas, aldeias, com as equipas mais pequenas, acompanham bastante o futebol, viajam pelo país todo em autocarros, enchem estádios, mesmo com jogos pequenos e amigáveis. Mas talvez também por o jogo não ser aqui, não sei, talvez também por ser um jogo mais amigável, muito provavelmente as pessoas são entusiasmadas para poder ver jogos nos pubs e etc, mas não há aquele buzz, porque sendo uma cidade relativamente pequena, quando há um jogo que é local e que acontece aqui, a cidade para.
3: Andreia de Almeida, professora universitária em Cardiff, capital do país de Gales, ouvida esta manhã na Rádio Pública. Mais logo, a seleção galesa de futebol joga com Portugal no estádio do Sporting em Lisboa. Talvez quando o encontro for no país de Gales, o ambiente seja outro por lá.
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0: 6 horas com mais 13 minutos. Muito boa tarde. Dionísio Garcia no regresso às noites da rádio. O seu paralelo 1821. Vou fazer-vos companhia, obviamente, como é habitual, até às 9 da noite. Olhamos o tempo para esta noite. Nesta noite é parcialmente nublado, passando a muito nublado, mínima 53 graus. E o vento vai estar a superar entre 15 e 25 milhas por hora. Para amanhã, sexta-feira, uma depressão costeira aproxima esta região e vai trazer o céu muito nublado, acompanhado de vento forte. Chuva a partir da tarde, o vento aumentar para velocidades de 30 a 40 milhas por hora na noite de sexta-feira e atinge o pico no sábado com rajadas que podem chegar às 50 milhas por hora. Temperatura máxima nos 103 e mínima nos 51 graus.
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0: Informação cambial é a seguinte: o dólar vale na zona euro 87 cêntimos, no Brasil 5 reais 16 centavos, Cabo Verde registra 96 escudos.
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0: A umidade relativa do ar está a registrar 72%. Quanto ao horário das marés ainda para hoje, a maré alta irá estar em New Bedford às 7 horas e 5 minutos. Olhamos agora as temperaturas do ar nas principais cidades de norte a sul. Fall River com 59 graus, 59 em Lowell e 59 em Boston, 58 em Peabody e 65 em Newark, nos Açores, e também 65 em Hartford, Connecticut. Orlando com 76 graus, Quebec no Canadá com 67, Toronto 63, 58 em New Bedford, Providence e na cidade de Taunton.
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7: Nos mercados financeiros, os investidores estiveram atentos às obrigações do Tesouro dos Estados Unidos, também mostraram receios de que a inflação prejudique os próximos tempos e estiveram ainda atentos também ao plano diplomático, ao encontro entre o Presidente dos Estados Unidos e o Presidente da China em Washington, sendo que o Secretário do Tesouro dos Estados Unidos já confirmou que os dois países concordaram em estender a trégua comercial até 10 de janeiro. Em destaque também hoje, como já referi, o rendimento das obrigações do Tesouro dos Estados Unidos, a taxa das obrigações a 10 anos, atingiu os níveis mais altos desde 2007, impulsionada por dados da atividade empresarial mais fortes do que o previsto. O problema é o preço do petróleo, segundo os investidores. O preço do Brent, que é referência internacional, já ultrapassou os 100 dólares por barril. Nos Estados Unidos, o crudo esteve acima de 93 dólares. Destaque também na bolsa hoje para a Starbucks, que anunciou que vai encerrar cerca de 1% dos seus estabelecimentos. No âmbito do plano de reestruturação do negócio, a medida vai afetar cerca de 250 estabelecimentos com desempenho abaixo do esperado. a maioria dos encerramentos da Starbucks vai ocorrer até ao final do ano fiscal de 2026, que termina no final deste mês. O processo terá um custo de $300 milhões.
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E uma vez mais, muito boa noite. Obrigado por estar connosco aí desse lado. Nós temos boa música para si até às 9 da noite. E iniciamos com Miguel Carreira e o seu irmão David no tema que escutamos Tempo de Seguir. Prosseguimos suavemente durante a noite, não é? Nós temos músicas suaves e lessons for para si. Mas agora é a vez do João Sol com o Tiago Nogueira e o Temerless.

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2: Na altura de olharmos a informação do trânsito, na 195 Oeste, neste momento, acidentes para Freeborn, Broadway e também para Fall River Ave, trânsito a 15 milhas por hora. Na 44 e 114, na zona de Providência, em lento em algumas saídas, na estrada 6 Este, ligação para Fast Corner Road e também para Slocum Road, o trânsito um pouco vagaroso. Na Furnas, 95 Norte, na Furnas Park Parkway, o trânsito está super lento, ainda a entrada para William T. Morris Boulevard. 93 Sul, ligação para 3 Sul e também para Maston Pike, a trânsito a 10 milhas por hora. Olhamos agora no 95 Norte, uma vez mais, ligação para a estrada 1 Norte e até a Romburn Road e também a Slocum, a Salem Street, assim que é. Assim da Paracela, mas sim aqui, trânsito a 10 milhas por hora. 95 Sul, na Norte Ave, ligação para a estrada 28, o trânsito muito lento. Na 495 Sul, na Marston Road, há um acidente, o trânsito está lento. 128, acida para a 47, o trânsito vagaroso. E na 190, 290, na Mass Pike, neste momento está tudo bem. Boa viagem com o seu paralelo 1821.
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0: O relógio marca 6 horas e 30 minutos. Boa noite. Estivemos com o Tony Henriques, a voz do Conjunto Edge, e o tema Olhos Azuis. Uma curta pausa e voltaremos para ouvir Marília Mendonça e o tema Espera. Por isso, regresse connosco dentro de alguns minutos.
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2: Exatamente, estamos de volta com uma oferta de emprego. Se for o caso do nosso ouvinte, precisa-se de pessoa para lavar louça full-time ou em regime part-time. Os interessados devem ligar para o 508-642-1828. Repito, 508-642-1828. Oliveira Shipping está a receber carga para Natal e para os Açores até o dia 30 deste mês de setembro. Como disse há pouco, agora vamos ouvir a voz da Marília Mendonça, uma cantora que faleceu a 5 de novembro de 2021, num acidente de aviação. Tinha apenas 26 anos e ia ser, sem dúvida, uma grande promessa do musical brasileiro.

E assim foi, alguns minutos ouvir Marília Mendonça. Agora vamos ficar com o grupo GBL, o que quer dizer GBL, era o José Mendes, sou do Betinho, que é a voz desta canção e também compositor. E o emblemático, não sou popular aqui, mas Enzo Miguel, toquei com ele vários anos. Lauren e o Braga eram as espadas, sem dúvida, com nos temos de A Bordo do Funchal. Ora, cá está o JBL e o tema emoção. Está na estrada, muito boa viagem. Obrigado por estar no seu paralelo 1821 Dionísio, aqui a fazer-vos companhia até às 9 da noite.

0: Dimensão Grupo JBL. Portugal derrotou o País de Gales hoje com um gol de João Félix no encontro da Liga das Nações, realizado em Alvalade. Portugal, atual detentor do troféu, iniciou a edição 2026-27 da Liga das Nações com triunfo frente ao País de Gales por 1-0 na primeira jornada do Grupo A4, marcada pela estreia do selecionador Jorge de Jesus. Continuamos na música para agora vemos o Giliard e o tema Ciúme Demais.
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0: E depois do Giliardo, no tema Ciúme Demais, a noite é calma já de si, por isso nós damos temas suaves, românticos, para si estar desse lado, em casa, no trabalho, ou mesmo a trabalhar no segundo turno e ouvir esta que é a sua rádio, WGFT. Agatha, num dueto com Miguel Araújo, um tema muito bem interpretado, sem dúvida, vão gostar esta balada que te dou. Boa noite para si estar desse lado.
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12: E nós olhamos o relógio, estamos agora a 9 minutos das 7 horas da noite, já é noite, o verão está a dar o berro, não é? E a primavera não, o outono já está a chegar com pezinhos de lã. É um filme que nós recomendamos aos nossos ouvintes, já por acaso já vi o preview e vale a pena ver. É Brad Pitt, é o protagonista e produtor do Heart of Beast, Heróis Inseparáveis, que chegou aos cinemas precisamente hoje. O vencedor de 2 Oscars, como produtor do melhor filme dos Anos de Escravo e ator secundário de Era Uma Vez, Hollywood interpreta um oficial reformado das Forças Especiais dos Estados Unidos, que juntamente com o seu cão de combate de nome Rodin, vai para o Alasca em busca de uma paz interior.
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Eu, nós estamos a terminar juntos a primeira hora de três do seu Espaço Noturno. Ouvimos esta menina de nome Nádia, que está a passar ainda momentos muito complicados na vida. Ela que deu a voz ao grupo Karma e se popularizou imenso também quando foi vocalista deste grupo. Eu amo-te, uma balada simplesmente bonita, bem cantada, com um poema fantástico. Terminamos consigo deste lado com a Michelle e Amor de Adolescentes, e às 7 horas teremos as notícias que são da Madeira. Boa noite.

0: Estamos a alguns minutos, ou segundos, assim se possa dizer, de concluir a primeira hora. Realiza-se jantar de angariação de fundos para ajudar as crianças do Hospital St. Jude's no dia 26 de setembro, às 6 da tarde, este sábado, no New Bedford Sports Club, em 1790, na Cushnet Avenue, New Bedford. Entretenimento com o cantor e DJ Tony Rodrigues. Para bilhetes, ligar a Maria pelo 774-224-2235, ou também a Laura pelo 508-863-9500. Também aproveitamos para vos mencionar que a Escola Portuguesa de New Bedford anuncia que as matrículas estão abertas de segunda à quinta, das 10 às 6 da noite. E as aulas começam no dia 5 de outubro, às 5h30. Boa noite, são 7 horas notícias da Madeira. Eu volto dentro de 10 minutos. Até já.
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3: A utilização de drogas sintéticas tem levado a um número elevado de intervenções da polícia e também de internamentos involuntários. A região está a negociar com a República a construção da nova esquadra no Porto Santo, em terrenos da região. O presidente do governo quer obra no orçamento de Estado de 27. O torneio de golfe, promovido pelo Clube do Santo da Serra, vai reunir participantes da Madeira, Açores e Canárias para celebrar os 50 anos da autonomia. A utilização de drogas sintéticas tem levado a um número elevado de intervenções da polícia e de internamentos involuntários. A saúde mental ainda é vista como estigma social, muitas vezes pelo próprio doente ou pela família mais próxima, mas o quadro social tem vindo a esbater-se. Pedro Filipe Costa.
4: O estigma social sobre as doenças mentais tem vindo a esbater-se ao longo do tempo, mas o médico psiquiatra João Francisco Cunha encontra os sinais desse preconceito no dia-a-dia.
5: Tem vindo a estar muito presente ao longo dos anos, mas também, e neste caso até mesmo em contexto da pandemia.
6: Como é que isso se sinaliza na sociedade?
5: Ora, o sinal mais evidente que eu tenho é na minha prática clínica, não é? Ou seja, ainda se nota muito aqui, não só por parte do paciente que procura ajuda, mas também da família, muitas vezes protelam essa intervenção, não é? Infelizmente não é raro, eu vim aqui mas a minha família nem sabe e eu nem lhes vou contar, não é? Felizmente vai sendo menos frequente, mas isso ainda existe.
4: Mas nem tudo passa pela psiquiatria e nem tudo é doença mental, como refere João Francisco Cunha.
5: Tem havido uma excessiva psiquiatrização, talvez, de situações mais banais, ok? Às vezes isso também acontece e lá está. Mas de uma forma geral eu acho que tem evoluído positivamente, é cada vez mais normalizado, não é? A ida ao psiquiatra, a ida ao psicólogo.
4: No primeiro patamar da intervenção da saúde mental está a Polícia de Segurança Pública. João Góes, comissário da PSP, assume mais intervenções decorrentes das drogas sintéticas.
7: Nós tivemos aqui um aumento destas situações de descompensação com as novas substâncias psicoativas, portanto os chamados os blooms, os flacas, todas essas substâncias novas que apareceram e que causam fortes alucinações.
4: João Góes explica que a polícia pode intervir numa situação de descompensação mental mesmo recorrendo à força.
7: A abordagem da polícia, nesta situação e em todas as outras, tenta ser sempre progressiva. Tentamos sempre não usar a força, tentamos convencer as pessoas que de facto é melhor para ela se deslocar voluntariamente e pelos seus próprios meios ao hospital e que estamos ali para ajudar. Normalmente isto é suficiente, mas existem de facto casos em que é necessário usar a força. Felizmente não são assim tantos.
4: Nestas primeiras jornadas foi destacado o papel dos profissionais e da região, que conta neste momento com uma dezena de profissionais em saúde mental.
3: São dados do Inquérito à Saúde, divulgados hoje pela Direção Regional de Estatística. Em 2025, 69% da população consultou um médico de medicina geral e familiar nos 12 meses anteriores à entrevista. 27% dos inquiridos tiveram mais do que uma consulta e 5% duas ou mais consultas. O rastreio de sangue oculto nas fezes nos 2 anos anteriores a estas entrevistas foi realizado por 51% da população com idades entre 50 e 74 anos. 4 anos. 78% das mulheres realizaram uma mamografia. 37% dos inquiridos admitiu ter consumido medicamentos sem terem receita médica. A região está a negociar com a República a construção da nova esquadra da PSP no Porto Santo, em terrenos públicos. O presidente do governo quer ver a obra no Orçamento de Estado de 27 com uma valência para a residência dos agentes deslocados.
8: Estamos a trabalhar já no sentido de construir uma esquadra de raiz no Porto Santo, num terreno adjacente à nova unidade de saúde, que é um terreno que já pertence ao governo, onde será construída uma esquadra de raiz no Porto Santo, com capacidade desse edifício já também um conjunto de agentes que durante a época alta no Porto Santo ficam lá sediados. Neste momento, vamos aguardar o Orçamento de Estado para fazer o contrato em direito administrativo.
3: Quanto ao segundo meio aéreo, Miguel Albuquerque diz ser reflexo da intervenção do ministro Luís Neves, que deverá continuar para o ano, apesar do valor elevado para 2 meses de operação, mais de 400 mil euros. O presidente do governo espera que o Estado pague o uso deste e do outro meio que já está na Madeira.
8: É uma obrigação do Estado que foi assumida pelo ex-primeiro-ministro, ainda falta receber o dinheiro, mas o Estado tem a assunção das suas responsabilidades no quadro da proteção civil, nos termos constitucionais, e vai pagar o helicóptero que neste momento está a operar na Madeira, que foi desde o início pago pelo Governo Regional, é esse compromisso por parte do Governo, e o segundo helicóptero para complementar as operações aqui na Madeira.
3: A justificação para o segundo meio aéreo é uma questão de segurança, ainda que a estação mais quente esteja a acabar. O presidente do governo esteve numa agência de seguros, no Funchal, que emprega 8 pessoas, fatura cerca de 12 milhões ao ano e tem uma aposta que considera diferenciadora no mercado. Um seguro para dirigentes públicos que, em caso de multas aplicadas por má gestão, podem estar salvaguardados. O seguro de responsabilidade civil sancionatória, explica Ricardo Vieira, o coordenador da Madeira.
9: Era uma necessidade que havia para todos os funcionários públicos e para quem trabalha em autarquias, porque efetivamente não tinham este seguro. Este é um tipo de seguro que a pessoa às vezes por um erro qualquer tem que pagar ou tem que devolver ao Estado uma determinada importância, e é um seguro importante e custa, portanto, tem um custo mensal à volta de 40 euros, que não é, digamos assim, nada de especial. Para a responsabilidade que as pessoas que estão em funções públicas.
3: Um seguro diferenciado para gestores públicos. Luís Filipe Santos vai regressar ao Chega. O vereador na Câmara do Funchal tinha deixado o partido, mantendo-se como vereador independente. Luís Filipe Santos explicou que a saída do Chega esteve relacionada com questões de incompatibilidade pessoal com a antiga comissão política liderada por Miguel Castro.
10: Existiram tentativas de condicionamento político relativamente ao sentido de voto dos vereadores. Existiram declarações públicas que colocaram em causa a confiança nos vereadores eleitos pelo próprio partido. E existia, inclusivamente, a imposição de uma assessora aos vereadores sem que tivéssemos participado nesta escolha. Continuamos a manter um trabalho absolutamente excepcional. Todas as reuniões de Câmara apresentamos ideias, propostas, iniciativas, e é isso que queremos continuar a fazer no âmbito do Chega, voltando novamente à casa onde fomos tão felizes.
3: O presidente do Chega na Madeira, Hugo Nunes, considera que o regresso de Luís Filipe Santos reforça a presença do partido na variação do Funchal.
11: O Chega volta a ter voz na variação da Câmara Municipal do Funchal, e isto também prende-se muito com o facto de ter havido vários diferentes pessoais não partidários, por isso é possível novamente este regresso ao Chega, porque tanto o Luís Filipe como o Jorge Freitas saíram não em desacordo com o Chega, mas sim em desacordo com a anterior liderança da Comissão Política Regional.
3: Esta manhã, em conferência de imprensa sobre a saída de Miguel Castro do partido, o atual presidente diz que é um assunto do passado. Torneio de golfe promovido pelo Clube do Santo da Serra vai reunir participantes na Madeira, Açores e Canárias para celebrar a autonomia. A prova decorre entre 1 e 4 de outubro e até agora tem já 110 inscrições. A competição foi apresentada esta manhã por João Góis, coordenador desportivo do Clube de Golfe do Santo da Serra.
12: Dois dias de prova no Clube de Golfe do Santo da Serra, vamos usar dois dos nossos 3 percursos. O primeiro dia vai ser Desertas Serras, o segundo dia vai ser Machique Desertas. São duas voltas de 18 buracos, 36 buracos. Será jogado na modalidade Stableford Met, que é a modalidade, é por pancadas, só que é transformada em pontos, para permitir a todos os jogadores de vários tipos de níveis poderem participar. Temos 10 prémios classificativos, 3 prémios especiais. Como o Dr. André já disse, há uma entrega de prémios no final do evento, com uma sorteio de prémios e um jantar. Temos neste momento 110 inscritos, mas sabemos já por experiência que vamos atingir seguramente os 120 mais.
3: O Governo Regional investiu 145 mil euros na realização deste torneio. Eduardo Jus destaca o evento como um contributo económico para a região.
13: O evento ocorre numa data em que é importante para deixar contributo económico à Madeira. Não se trata da típica época alta e por isso os eventos com esta capacidade de atração de pessoas do exterior contribuem fortemente para o impacto que nós desejamos direto na economia regional. E naturalmente que, para além dos participantes que vêm de Canárias e dos Açores, outros também de outros países que se encontram aqui na Madeira vão ter oportunidade de participar no torneio, o que constitui mais um veículo promocional e de boa comunicação relativamente a este torneio.
3: O torneio está integrado nas comemorações dos 50 anos da autonomia. O presidente do Nacional critica a proposta de centralização dos direitos do futebol, que vai levar o seu clube e outros na Liga a perder cerca de 2 milhões de euros. Nas contas apresentadas por Rui Alves, a Liga tem andado a passar uma ideia de valores que não vão corresponder à realidade.
14: Neste momento o budget da Primeira Liga andará à volta dos 190 milhões de euros. A simulação foi feita com 250, sendo que 10% ia para a segunda
15: Liga.
14: Eu acho que em 2028 as competições profissionais em Portugal não vão valer mais de 150 milhões. E nessa circunstância, mesmo que fosse os 250, o Nacional já não recebia mais com a chave aprovada em relação ao que recebia. E com os 150, a maioria dos clubes vai perder da ordem dos 10 clubes da Primeira Liga, vão perder 2 milhões de euros por ano.
3: No podcast da RTP, Ora Bolas, Rui Alves criticou os clubes grandes que têm nos últimos anos gerido esta questão dos direitos a seu prazer. O presidente nacional defende que o processo teria de ser mais transparente e independente. O RG3 abre hoje à noite as portas à população para um concerto que junta no mesmo palco a Banda Militar da Madeira e a Orquestra Jazz do Funchal. O repertório variado explicado pelo tenente Luís Afonso, maestro da Banda Militar.
16: A Orquestra de Jazz do Funchal traz-nos uma linguagem diferenciada, neste caso mais virada para o jazz, e abre-nos mais hipóteses em termos de exploração de repertório.
17: Qual será?
16: Vamos ter alguns temas direcionados mais para a linguagem de jazz. Se calhar o highlight do concerto será a interpretação da obra Caravan, que foi eternizada no filme Whiplash. É um desafio enorme para ambos os grupos. Vamos também passar, temos artistas convidados, nomeadamente a Rui Taipa, que vem do continente, temos a Vânia Fernandes, temos a Cláudia Souza, que vamos aqui interpretar variados temas da música pop, da música rock, e fazendo aqui uma simbiose entre estes três estilos musicais.
3: O espetáculo é esta noite no RG3, o Regimento Guarnição número 3 em São Martinho, com entradas gratuitas.
18: E a informação com o jornalista Filipe Ramos aqui na RTP Antena 1 Madeira.
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0: 7 horas 14 minutos, muito boa noite e seja bem-vindo. Esta que é a segunda hora do nosso Paralelo 1821, a edição noturna sempre na sua WGFT. Olhamos o tempo para esta noite, o céu parcialmente nublado, passando a muito nublado, a mínima 53 graus, vento a superar entre 15 e 20 milhas por hora. Para amanhã, sexta-feira, uma depressão costeira aproxima-se da região e vai trazer céu muito nublado, acompanhado de vento forte, a chuva a partir da tarde. O vento do norte aumenta para velocidades entre 30 e 40 milhas por hora na noite de sexta-feira e atinge o pico no sábado, com rajadas que poderão chegar às 50 milhas por hora. A temperatura irá rondar os 63 graus e a mínima nos 51.
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0: Olhamos o câmbio, o dólar vale na zona euro 86 cêntimos, no Brasil 5 reais 16 centavos e em Cabo Verde com 96 escudos.
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0: A umidade relativa do ar, 73%. Quanto às marés, a maré alta está a acontecer neste preciso momento em New Bedford. A temperaturas nas principais cidades, Fall River com 57 graus, 54 em Lowell, 55 na cidade de Piverim e 58 em Boston. 63 em Newark, New Jersey, Hartford, Connecticut com 59, 75 em Orlando, Quebec no Canadá com 63 e Toronto com 62, 56 nas cidades de New Bedford, Providence e Johnson.
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25: Fica agora mais uma sobremesa portuguesa, perfeita para acompanhar um café. 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Aqueça o forno a 350 graus Fahrenheit. Bata 3 ovos com 6 onças de açúcar. Junte 4 onças de farinha, 4 onças de manteiga derretida e 16 onças de leite, misturando até obter uma massa líquida e homogénea. Distribua por pequenas formas untadas e leve ao forno por cerca de 25 minutos, até ficarem douradas nas extremidades. Pequenas, cremosas e deliciosas. São perfeitas para um lanche.
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E uma vez mais, boa noite. Esta é a segunda hora da emissão noturna de hoje. Iniciamos com Pepe Bueno e Os Estranhos, uma banda de blues brasileira que faz muito sucesso, não só no Brasil, mas também fora do Brasil. Está na estrada, muito boa viagem, mas se encontra-se na 93 Norte, entre Granite Ave, ligação para Forbes Road. O trânsito está muito lento e na 146 Norte, ligação para Victor Highway, lento. Prosseguimos suavemente na noite com os KPLB e num tema que diz Por que tem que ser assim? Vamos ouvir.

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E nós olhamos o relógio, 7 horas 30 minutos, muito boa noite e obrigado por estar connosco aí desse lado, está na estrada. Tenha sempre uma condução segura e com muita cautela. De preferência no quadrante do seu rádio, já sabes, nós estamos lá no 97.3 FM Estéreo. Estivemos com o Frederico DC e o Sal de Inverno. Anunciamos uma vez mais que o conjunto português, um excelente grupo de Gift, vão atuar no Narrow Center no dia 4 de outubro e é precisamente com o som dos The Gift que vamos ouvir o Puro Açores.

E assim foi por Açores, um tema dedicado às Ilhas dos Açores, na voz da Sónia Tavares, a vocalista do conjunto The Gift, que uma vez mais repetimos, vão estar no dia 4 de outubro no Narrow Center em Forever. Há mais um pequeno pormenor, um dos elementos, acho que é o que toca teclas, também é um dos elementos para aqueles que veem futebol na RTP. E neste caso, o trio de ataque é o representante do clube do Sporting. Agora uma sonoridade diferente para um artista mexicano que já nos deixou há muitos anos, mas as boas canções ficam para sempre, e a voz também. Carino.

0: Nós estivemos alguns minutos, cerca de 4 minutos e 16 segundos, a ouvir o saudoso, infelizmente tenho que dizer isso porque faleceu semana passada, deixou mais de 50 anos de música, um grande cantor, compositor, uma referência. Portugal ficou mais pobre no mundo musical, sem dúvida. Foi o Jorge Palma e o tema Portugal, Portugal. Uma curta pausa e nós já voltamos.
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Ouvimos o tema na voz do Tony Borges, a canção Você. E nós anunciamos que o Fabric Arts Festival 2026 está a chegar com uma energia irresistível de 8 a 11 de outubro. Fall River, New Bedford e também Providence, Pawtucket transformam-se num grande palco criativo onde artistas locais e internacionais se juntam para 4 dias de intensos de arte, música, performance inesquecíveis, gastronomia, conversas inspiradoras e encontros que ficam na memória. Venha daí e para viver o Fabric, onde a cultura acontece e se mistura tão bem e ganha vida. Uma soberba interpretação de um grande clássico da música brasileira, A Girl from Ipanema. Frank Sinatra foi o primeiro a gravar esta canção em inglês, Garota do Ipanema, um grande sucesso do Brasil. Sara Pacheco, numa interpretação fantástica, aliás, era uma menina que canta muito bem, ela agora reside na Califórnia. Mas vamos ouvir, precisamente, a Sara, Girl from Ipanema.

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Voz simplesmente lindíssima, Joana, neste tema Morrendo de Amor. Aliás, isto é uma canção, uma versão do Kill Me Softly. Agora não vem a memória original, Roberta Flack, acho que é isso. E nós vamos a pôr um ponto final até às 8 horas nas notícias que vão ser dos Açores para ficar com este grande senhor Rui Veloso e sair de uma camponesa. Vamos ouvir.

0: Estamos a uns segundos do sinal das 8 horas. As notícias vão ser dos Açores neste horário. E nós anunciamos que nos próximos dias, 26 e 27 de setembro, entre as 8 horas da manhã e as 4 da tarde, vai realizar-se um yard sale em 20 Aspen Avenue, North Dartmouth. Este evento tem um propósito muito especial. Para todo o resultado obtido, será destinado à compra de bens de primeira necessidade para apoiar famílias e pessoas em situação de maior necessidade, com distribuição prevista para a altura do Thanksgiving, Dia da Ação de Graças, uma época de partilha e solidariedade que rapidamente se aproxima. Uma iniciativa da Casa dos Açores da Nova Inglaterra em Fall River. São 8 horas, notícias dos Açores e regresso sensivelmente dentro de 15 minutos e claro, quero que regresse connosco. Combinado? Até já.
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3: Vamos aos títulos da informação regional.
4: Profissionais do Hospital da Terceira contra a paragem nos processos de mobilidade na saúde. Associação de Alojamento Local renova apelo ao Governo para salvar o turismo nos Açores. Pescadores açorianos vão passar a ter rateios nos apoios às espécies destinadas à exportação. Há assistentes operacionais no Hospital do Santo Espírito, na Ilha Terceira, a desempenhar funções de assistentes técnicos, mas sem o vencimento nem a carreira correspondentes. A denúncia chegou às redações através de uma carta aberta enviada de forma anónima, mas o Sindicato dos Trabalhadores em Funções Públicas e Sociais do Sul e Regiões Autónomas confirma a situação e fala em processos de mobilidade parados e sem resposta. Eduarda Mendes.
5: São assistentes operacionais a fazer o trabalho de assistentes técnicos, mas sem vencimento nem carreira. A denúncia refere-se ao Hospital de Santo Espírito, da Ilha Terceira. Chegou em forma de carta aberta e anónima.
6: Isto chama-se escravatura, repito, escravatura do século XXI. Porque se um trabalhador está a exercer uma determinada função essa que não é da carreira desse mesmo trabalhador, os conteúdos funcionais são diferentes. O hospital está a ganhar dinheiro, ou seja, isso chama-se explorar o trabalhador.
5: Queixam-se de injustiça laboral com os processos de mobilidade parados, explica António Inocêncio, do Sindicato dos Trabalhadores em Funções Públicas e Sociais do Sul e Regiões Autónomas.
6: Para pedir mobilidade de carreira ou de categoria, é necessário o aval do Sr. Secretário Regional das Finanças. Só que onde, não sei se chega lá, ou quando chega lá é barrado.
5: E diz ainda que não são apenas os técnicos operacionais que se deparam com a situação, mas também os técnicos auxiliares de saúde.
6: O que é que eles fazem? Limpam computadores, limpam o chão, limpam janelas, excessivamente. Eles estão a fazer praticamente o mesmo serviço que faziam como assistentes operacionais. E este 120, que é da nova carreira, corta na sua totalidade essas funções que eu estou a exercer.
5: O sindicato não sabe ao certo o número de trabalhadores atingidos e explica.
6: Tem receio de falar com os delegados sindicais e tem receio de falar com os próprios dirigentes sindicais, porque tem medo de represálias.
5: Aguarda-se resposta. Já foi solicitada a reação à administração do Hospital de Santo Espírito da Ilha Terceira.
4: Preocupados com o futuro do turismo nos Açores, os empresários da Associação de Alojamento Local reuniram-se ontem à noite de emergência. Pedem uma vez mais ao Governo Regional que ouça os alertas e tome medidas. Sandra Pimenta.
7: O silêncio e a inação do Governo Regional em relação ao turismo nos Açores não pode mais continuar como está. Os alertas são de João Pinheiro, presidente da Associação de Alojamento Local.
8: Nós não podemos estar constantemente a alertar de um problema e o próprio Governo a estar para o lado, enquanto temos, na realidade, o pior ano sempre de custos para as empresas, porque os rendimentos estão a baixar, os custos estão a aumentar, com a inflação mês após mês, com o aumento dos